A vida. Um ouvinte pede por um ponto de pregação, que Deus dê direcionamento. Por seu filho, ela menciona a libertação de vícios. Um ouvinte pede por um problema que está enfrentando em sua visão. Por um irmão que está internado com as plaquetas baixas. Um ouvinte pede por seus filhos, por salvação e pelo noivado. Um ouvinte pede pela cirurgia de sua irmã. Por um casal de irmãos da sua igreja que perdeu seu bebê de 9 meses, pede pelo consolo e conforto de Deus. Um ouvinte pede pela salvação de seu genro. Um ouvinte pede por sua saúde, ele sente muita dor nas costas. Por sua vida financeira. Um ouvinte pede por sua vida. Uma mãe pede oração pela vida de seus filhos. Um ouvinte pede pela vida de sua irmã e seu sobrinho. Pede por harmonia no lar. Pelo novo emprego de uma irmã e pelo seu trabalho e de seu marido. Um ouvinte pede pelo seu marido. Menciona a libertação. Uma mãe pede por sua filha, pela prova que irá prestar e por um bom resultado. Este é o programa Oração em Família aqui na BBN. Encaminhe através de um e-mail o seu motivo de gratidão, o seu pedido de oração. Você escreve para rede@bbnmedia.org. Uma mãe pede pela restauração de sua família e relacionamento com suas filhas. Um ouvinte pede por sua família e por sua vida. Um ouvinte pede pela saúde de seu padrasto. Um ouvinte pede por seu esposo. Ele tem crises convulsivas. Um ouvinte pede por sua saúde. Ela tem dermatite aguda. Um pai pede pelos estudos da sua filha. Um ouvinte pede por ele e sua esposa, para que Deus lhes dê orientação. Um ouvinte pede pela salvação de sua mãe e de sua nora. Pela vida espiritual e pelo casamento de seu filho. Um ouvinte pede por um primo que teve um AVC e seu estado de saúde é crítico. E por um amigo que vai passar por uma cirurgia de intestino. Um ouvinte pede por sua família. Um ouvinte pede pela vida espiritual de seus filhos. Por uma porta de emprego para seu esposo. Uma mãe pede por uma prova de sua filha e por uma avaliação justa. Um marido pede pela saúde de sua esposa.

Um ouvinte pede a direção de Deus para sua filha em relação à escolha da universidade. Um ouvinte pede pela salvação e vida de seu irmão. Um ouvinte pede pela saúde de sua irmã, por sua família e por sua vida. Um ouvinte pede por sua saúde, pela restauração da família e por sua vida financeira e sentimental. Um ouvinte pede por sua saúde, por uma cirurgia da coluna, por sua família, por sua igreja que está sem pastor. Querido Deus e amado Pai, te agradecemos pelo teu cuidado e provisão em cada uma de nossas vidas. Te agradecemos, Senhor, por tão grande salvação que temos em Jesus. Oramos agora, Deus, por aqueles mencionados aqui que ainda não te conhecem. Oramos pelos nossos queridos, conhecidos, amigos, familiares que precisam de salvação. Pai, toque esses corações neste momento. Lembramos, Senhor, daqueles que perderam um ente querido, pedindo todo o conforto, todo o consolo que vem do teu Espírito Santo. Lembramos, ó Pai, dos enfermos, pedindo a cura, a restauração da saúde física, emocional e espiritual. Senhor, Tu és o médico dos médicos, para Ti nada é impossível. Oramos, ó Deus, por aqueles que precisam de um trabalho, pedindo que o Senhor vá à frente no dia de hoje, abrindo a porta da oportunidade. Oramos por aqueles que têm a sua própria empresa, o próprio negócio, que o Senhor também os abençoe, Senhor. Oramos por aqueles que terão provas, exames, que o Senhor lhes dê capacidade, inteligência, sabedoria, ó Deus. Oramos, ó Deus, pelas guerras que estão acontecendo, lembramos do conflito entre Ucrânia e Rússia, também em Israel. Pedimos, ó Deus, que o Senhor poupe e salve vidas no dia de hoje. Oramos, ó Deus, pela paz. Pedimos, Senhor, pelo nosso país, pedindo pelas autoridades, pedindo que o Senhor lhes dê sabedoria. Oramos por nós, tua igreja, para que no dia de hoje possamos ser sal e luz. Oramos assim, no precioso nome de Jesus. Amém. E assim chegamos ao final do programa Oração em Família de hoje. Pegue agora a caneta e papel, anote aí o nosso endereço e compartilhe conosco o seu motivo de gratidão, o seu pedido de oração. Você escreve para a BBN, Rede de Rádio Difusão Bíblica. A caixa postal é 15.940. O CEP, 82.220.970, Curitiba, Paraná. Mais uma vez, a caixa postal é 15.940. O CEP, 82.220.970, Curitiba, Paraná. Eu sou Lincoln Oliveira e agradeço a sua companhia conosco, a sua participação no programa Oração em Família de hoje. Um forte abraço. Deus te abençoe.

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1: Querido amigo, hoje o nosso alvo é estudarmos mais dois versículos do primeiro capítulo de Apocalipse. Nós vamos estudar os versículos 5 e 6, um texto em que encontramos vislumbres da pessoa do nosso Senhor Jesus Cristo, exaltado e glorificado. Como vimos no último programa, Jesus nos foi apresentado como a fiel testemunha, João 1:1-5, é uma passagem paralela. Jesus foi nos apresentado como primogênito dentre os mortos, conforme uma outra passagem paralela de 1 Coríntios 15, 20-23 e Colossenses 1:18-19. E também Jesus foi nos apresentado como soberano rei da terra, isso é, o soberano rei sobre todos os reis da terra, conforme nós vamos verificar ainda em Apocalipse 17:14 e também em 19:16. Mas além disso, lembramos que o seu desejo, juntamente com o Espírito Santo e com o Pai, é que todos nós, que somos seus servos, fiéis, usufruíssemos da graça e da paz que só eles, porque são Deus, podem nos dar. Aquela, na verdade, graça e paz foi uma saudação de encorajamento. Não era uma saudação para provocar medo ou terror, não. A palavra de Deus para nós é uma palavra sempre de carinho, de incentivo. Foi uma saudação nesse sentido também, de incentivo, de carinho, de ânimo para uma igreja que passava por duras provações, passava pelo martírio. Exatamente no primeiro século do cristianismo, muitos cristãos foram martirizados. E aquela expressão, graça e paz, era realmente necessária para aqueles momentos. Mas eu fico pensando, se não é essa uma expressão, um desejo, para a nossa época também. Nós temos passado, talvez, por provações diferentes, mas temos passado por provações e tribulações. E nós necessitamos cada vez mais da graça e da paz do nosso bom Deus. Graça e paz, então, foram enviados pelas três pessoas da Trindade. O Deus Pai, o Deus Filho e o Deus Espírito Santo nos dão essa saudação, pois eles estão no completo controle da história. Então, tanto naquele tempo, sob o duro Império Romano, como nos dias de hoje, sob a época da pós-modernidade, nós temos que saber que estamos debaixo da graça e da paz do nosso bom Deus. Isso é, do Deus Pai, do Deus Filho e do Espírito Santo. Sabendo do que precisamos, eles nos enviam a sua graça, que é o favor imerecido, isso é, eu não mereço nada de bom da parte de Deus, mas Ele me dá, por sua graça, por seu amor, por sua bondade, porque essa é a característica dEle. O nosso Deus é um Deus generoso, é um Deus gracioso. O que eu merecia era estar afastado dEle, era o inferno, mas Ele deseja sobre mim e dá para mim e para você a sua graça. Mas Ele também envia a sua paz. A paz que o Senhor Deus deu para aqueles primeiros cristãos foi aquela paz sólida, firme, que os levaram a enfrentar as dificuldades, os levaram a enfrentar as feras naquelas arenas tão maldosas. Quantos cristãos não deram suas vidas ali em favor do nome do Senhor Jesus? Por isso o Evangelho chegou até nós. Mas esses cristãos enfrentavam as fogueiras, as feras, com aquela paz que somente Deus pode nos dar. Essa é a paz que o Senhor nos dá, é a paz que excede a todo entendimento. E essa paz também, hoje, nos faz ter confiança e nos faz caminhar com segurança. Ah, querido amigo, nesse mundo conturbado que vivemos, nesse mundo violento que vivemos, nesse mundo que persegue-nos através de outros métodos, certamente precisamos estar alicerçados na paz que só o Senhor pode nos dar. O Senhor Jesus Cristo disse que Ele deixaria para nós a sua paz, uma paz diferente da do mundo. A paz que o mundo nos oferece é uma paz passageira, uma paz superficial. A paz que o Senhor nos dá e nos concede é uma paz duradoura, uma paz que nos leva com segurança à eternidade. Por isso, então, merece todo louvor, toda gratidão, toda a nossa adoração, esse Deus trino que nos dedica a sua graça e paz. Agora, diante de um quadro como esse, só podemos agradecer e render toda a glória, toda a honra, todo louvor a esse Deus trino que tem planejado a nossa salvação desde antes da fundação do mundo. E o livro de Apocalipse, então, nos mostra como tudo isso um dia se concluirá, se concretizará, esse grande plano de salvação que Deus providenciou para nós, para nos ter junto dele para todo sempre. E uma vez que a salvação divina que nos alcançou, que alcançou a você que está me ouvindo e alcançou a mim, uma vez que essa salvação divina nos alcançou por intermédio do Senhor Jesus Cristo, e pelo fato do livro de Apocalipse nos mostrar que ele com certeza voltará, que ele voltará para buscar a sua igreja, que ele voltará para exercer a sua justiça contra aqueles que o rejeitaram na sua primeira vinda, certamente esse Senhor Jesus merece a nossa adoração, merece a nossa reverência, merece o nosso louvor. Por isso, o título para esses versos tem as seguintes palavras: louvor ao soberano Senhor. Louvor ao soberano Senhor. Esse Senhor Jesus Cristo é aquele que foi, então, identificado como soberano sobre os reis da terra. Esse título, louvor ao soberano Senhor, está, então, com base nos versículos 5 e 6 de Apocalipse, querido amigo. Apocalipse capítulo 1 é esse panorama introdutório, esse panorama que nos mostra quem é Jesus. E eu faço uma pergunta: você de fato conhece a Jesus? Você o conhece verdadeiramente? Você sabe o que ele fez? Você sabe quais são as consequências do que ele fez para você e para mim? Você sabe os resultados que ele espera daquilo que ele fez para a sua igreja? Diante de tudo que o Senhor tem feito por nós, qual deve ser a nossa atitude? Querido amigo, a história de Jesus é uma história muito bonita, uma história de amor, uma história de sacrifício. A história de Jesus é a história de um homem que, durante os poucos anos que viveu aqui, procurou ajudar as pessoas e conduzi-las pelo único caminho que levava a Deus. Na verdade, o próprio caminho era e é ele. Essa é a história de um homem que, na verdade, não era um homem comum, era e é o Deus-homem que nos mostrou a única maneira pela qual podíamos chegar novamente a ter comunhão com Deus. Essa é uma história bonita. uma história que nos mostra que ele veio por amor, veio para dar a sua vida espontaneamente para nós. Procurando então entender essas perguntas e essas afirmações, será que realmente conhecemos a Jesus? Será que realmente sabemos a respeito do que ele fez e continua fazendo? E o que ele fará por nós? Uma outra pergunta que devemos fazer é: o que tudo isso tem a ver comigo? Será que as atitudes de um homem que viveu há mais de 2000 anos podem fazer alguma diferença hoje, na minha vida, aí, aonde você está me ouvindo? Será que pode fazer diferença? Ah, querido amigo, com certeza, sim, se nós permitirmos que Ele ministre ao nosso coração, que Ele fale ao nosso coração. O texto de Apocalipse, versículos 5 e 6, que estamos estudando hoje, apresenta as respostas para essas perguntas. Sabe por quê? Porque a partir desse texto nós podemos fazer a seguinte afirmação: somente os que foram salvos por Jesus, o soberano Senhor, podem expressar-lhe o verdadeiro louvor. A diferença que vai fazer para a sua vida, a pessoa e as ações do Senhor Jesus, a diferença é que você vai louvá-lo. E quando nós louvamos a Deus, as nossas circunstâncias são afetadas. As nossas circunstâncias são encaradas de uma outra maneira. Querido amigo, talvez você esteja doente, talvez você esteja desempregado, talvez você esteja com dificuldades financeiras, talvez você esteja com problemas de relacionamento dentro da sua família. Essas circunstâncias podem até não mudar, mas certamente, se você louvar o nosso Senhor Jesus Cristo, o soberano Senhor, com certeza você vai encarar essas circunstâncias de uma outra maneira. Você vai estar renovado diante do Senhor, porque o louvor do Senhor realmente honra a Ele, mas abençoa a quem louva. Por isso, novamente, eu repito para você o princípio que extraímos desses versos, Apocalipse capítulo 1, versículos 5 e 6, é exatamente essa frase: somente os que foram salvos por Jesus Cristo, o soberano Senhor, podem expressar-lhe o verdadeiro louvor. E nesses versos, nesses dois versos, na verdade, a segunda parte do versículo 5 e o versículo 6, nos mostram três afirmações sobre o verdadeiro louvor a ser dado a Jesus, o soberano Senhor. Nós temos aqui, então, três afirmações sobre o verdadeiro louvor a ser dado a Jesus, o verdadeiro Senhor, o soberano Senhor. O texto que temos em nossas mãos, o texto que você tem aí na sua Bíblia, é a segunda parte do versículo 5 e o versículo 6. E eu leio para você, para que possamos então perceber essas três afirmações que o texto nos dá. Aquele que nos ama e pelo seu sangue nos libertou dos nossos pecados e nos constituiu reino, sacerdotes para Deus e Pai, a Ele a glória e o domínio pelos séculos dos séculos. Amém. Eu repito, esse é um texto em que nós podemos louvar e bendizer o nosso querido Senhor Jesus Cristo, aquele que nos ama e pelo seu sangue nos libertou dos nossos pecados e nos constituiu reino, sacerdotes para o seu Deus e Pai, a Ele a glória e o domínio pelos séculos dos séculos. Amém. Querido amigo, a primeira afirmação, então, sobre o verdadeiro louvor que devemos expressar ao soberano Senhor, ao Senhor Jesus, refere-se ao que Ele fez e faz por nós. E sobre isso, precisamos fazer três observações. A primeira observação é que o texto diz que Ele nos ama. Isso é, não é uma verdade apenas do passado, querido amigo. não é apenas um amor que foi demonstrado na cruz do Calvário. O Senhor Jesus continua nos amando ainda hoje. Romanos 8, 35, 37 nos mostra exatamente isso. Jesus domina os reis, mas ele ama os seus servos fiéis. O amor divino é um tema constante nos escritos do apóstolo João. João 3,16, 1 João 4, 7 a 21 e tantos outros textos. Próprio 1 João 3,16 também nos diz a maneira prática pela qual devemos amar. Esse fato em si mostra o poder do Evangelho de efetuar uma transformação total no coração de um homem. É, o fato de João nos ensinar, nos incentivar a amar, mostra que ele também foi afetado por esse grande e precioso amor. Esse homem era filho do Trovão, um apelido que o Senhor Jesus tinha dado a ele e a Tiago, seu irmão. Era um homem violento, mas ele se tornou o quê? O apóstolo do amor. O Evangelho de João interpreta o amor de Jesus aos seus discípulos a partir daquela quinta-feira. Em João 13:1, nós lemos: tendo amado os seus que estavam no mundo, amou-os até o fim. Querido amigo, Deus nos ama, Jesus nos ama, o Espírito Santo nos ama. Por isso, todo louvor a Ele, a Jesus, que ainda nos ama. Mas Ele também derramou seu sangue por nós. Esse sangue precioso nos libertou dos nossos pecados. Jesus morreu na cruz para nos salvar, se apresentando como o único sacrifício eficaz para purificar os pecadores. E Ele nos libertou. Nas palavras do próprio Senhor Jesus, conheceríamos a verdade e a verdade nos libertará. Essa verdade já libertou a mim e certamente já libertou a você, porque você conhece essa verdade e essa verdade é Jesus. Eu sou o caminho, a verdade e a vida. Ninguém vem ao Pai senão por mim, disse o Senhor Jesus. Na remissão dos pecados achamos a única e verdadeira libertação. O Senhor Jesus nos libertou, nos dando uma vida completamente liberta da lei, do pecado, da morte, liberta do poder do pecado, liberta de Satanás. Use essa liberdade para glorificar o nome do Senhor Jesus Cristo. A segunda afirmação sobre o verdadeiro louvor que devemos oferecer ao soberano Senhor, ao Senhor Jesus, refere-se ao seu plano para nós. E aqui nós temos três verdades preciosas. Sabe o que o Senhor Jesus tem planejado para você? Ele te constituiu reino. Ele nos constituiu reino, sacerdotes para o seu Deus e Pai. Querido amigo, os impérios humanos reduziam os homens livres à escravidão, como servos de senhores tiranos. Jesus faz exatamente o contrário. Ele liberta escravos e nos constitui reino, reino de sacerdotes para servirmos a Deus. Ele te constituiu um sacerdote, um intermediário que pode levar pessoas até a presença de Deus. E ele nos faz servir, então, ao seu Deus e Pai. Eu sou um sacerdote de Deus. Você é um sacerdote de Deus, um sacerdócio real, conforme diz 1 Pedro capítulo 2, versículo 9. E em terceiro lugar, a última afirmação sobre o verdadeiro louvor que devemos dar ao soberano Senhor refere-se ao conteúdo do nosso louvor. O que deveremos e o que devemos fazer? Devemos louvá-lo. Mas três considerações. Ele merece toda a glória. Isso é, Jesus é tudo. E por isso, ele merece ser glorificado, digno de glória, para todo sempre, na minha vida, na sua vida. Ele merece também o domínio, isso é, ele precisa ter liberdade para dominar, para dirigir a minha e a sua vida. E ele merece esse domínio porque o nosso louvor a ele deve ser dado por toda a eternidade. Isso significa que, uma vez que eu me rendi ao Senhor Jesus como meu soberano Senhor, Salvador e Senhor, todo domínio deve ser dado a ele. E esse domínio vai me levar até a eternidade. Querido amigo, o nosso louvor a ele deve expressar a nossa condição de submissos a ele, para que ele tenha toda a glória que é devida ao seu nome. O que o Senhor Jesus fez por nós, nos deu essa nova posição. E o que o Senhor Jesus faz por nós, é que ele nos ama completa e continuamente. Que o Senhor lhe encha o coração de grande esperança, de motivação, e que você possa louvar sempre o nome do nosso Senhor. Um grande abraço e até o próximo programa.
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2: Instituto reforça ações de pesquisa e preservação das abelhas. Mecanização impulsiona a produtividade e fortalece liderança brasileira no setor. Células humanas em laboratório reproduzem gravidade de epilepsia rara e reforçam substituição de testes em animais. As abelhas são fundamentais para o equilíbrio do meio ambiente, responsáveis pela polinização de grande parte das plantas que consumimos. A morte em massa das colmeias ameaça a produção global de comida, a rica biodiversidade e a sustentabilidade no planeta. Diante desse cenário, o Instituto Biológico de São Paulo reforça suas pesquisas laboratoriais para investigar as causas dessas mortes frequentes. O órgão realiza análises precisas em abelhas mortas para rastrear se houve contaminação por pesticidas e também desenvolve tecnologias e capacitação para melhorar as técnicas de criação e a saúde animal. Para aproximar o público desse universo, o Museu do Instituto oferece a exposição gratuita Planeta Inseto, com colônias de abelhas nativas sem ferrão. Os visitantes podem acompanhar ao vivo a rotina das colmeias por meio de câmeras interativas, numa ótima oportunidade de conscientização sobre a importância desses polinizadores para o nosso futuro. O Brasil consolida sua liderança como maior produtor e exportador mundial de café. Impulsionado pela forte adoção de tecnologia no campo, o país projeta colher cerca de 66 milhões de sacas em 2026, um crescimento expressivo de 17% em comparação com a safra anterior. Especialistas apontam que a mecanização eficiente tem sido a grande aliada estratégica para elevar a produtividade, reduzir os custos operacionais e garantir sustentabilidade nas lavouras brasileiras. Máquinas modernas e compactas são desenvolvidas especialmente para enfrentar relevos desafiadores e ruas estreitas dos cafezais, realizando tarefas complexas com alta precisão e sem causar danos físicos às plantas. Para atender a essa demanda crescente por eficiência, grandes montadoras do setor agrícola investem em tratores com motores econômicos, alta capacidade de levante e cabines ergonômicas. Essas inovações agilizam as manobras no campo, diminuem o consumo de combustível em até 12% e garantem a força operacional necessária para que o café brasileiro continue dominando o mercado internacional. Uma pesquisa pioneira feita por cientistas brasileiros conseguiu reproduzir em laboratório a gravidade de uma forma rara de epilepsia infantil sem utilizar cobaias. O estudo utilizou pequenas estruturas celulares tridimensionais criadas a partir de amostras de pacientes para mapear a síndrome de Dravet de maneira inédita. Esta inovação biomédica acompanha uma forte tendência global pela substituição dos testes em animais por metodologias mais éticas e personalizadas. O avanço ganha ainda mais força com as diretrizes internacionais recentes e com leis nacionais que já proíbem o uso de cobaias em vários setores industriais e de saúde. Os chamados minicérebros revelaram variações moleculares exatas que correspondem ao nível de agressividade da doença em cada paciente real analisado.
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3: As boas novas de Deus para você memorizar aqui na BBN encontram-se em Isaías 45, verso 22. Olhai para mim e sereis salvos, vós, todos os termos da terra, porque eu sou Deus e não há outro. Vou repetir, Isaías 45, 22. Olhai para mim e sereis salvos, vós, todos os termos da terra, porque eu sou Deus e não há outro. Isaías 45, 22. Estas são as boas novas de Deus para você memorizar aqui na BBN.

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2: Tema: de Deus não se zomba. Texto bíblico, Gálatas capítulo 6, versículos de 1 a 10. Irmãos, se alguém for surpreendido em alguma falta, vós que sois espirituais, corrigi-o com o espírito de brandura, e guarda-te para que não sejas também tentado. Levai as cargas um dos outros, e assim cumprireis a lei de Cristo. Porque se alguém julga ser alguma coisa, não sendo nada, a si mesmo se engana. Mas prove cada um o seu labor, e então terá motivo de gloriar-se unicamente em si, e não em outro. Porque cada um levará o seu próprio fardo. Mas aquele que está sendo instruído na palavra, faça participante de todas as coisas boas, aquele que o instrui. Não vos enganeis, de Deus não se zomba, pois aquilo que o homem semear, isto também ceifará. Porque o que semeia para a sua própria carne, da carne colherá a corrupção. Mas o que semeia para o Espírito, do Espírito colherá vida eterna. E não nos cansemos de fazer o bem, porque a seu tempo ceifaremos, se não desfalecermos. Por isso, enquanto tivermos oportunidade, façamos o bem a todos, mas principalmente aos da família da fé. Não se deixem enganar. De Deus não se zomba, pois o que semearmos, isso também colheremos. É da natureza de Deus amar, mas Ele não pode estender o seu amor em face à rebeldia. Ele não tolerará desaforo. Você pode até manipular alguns amigos, que o permitam, mas nunca manipulará a Deus. Ele não é seu servo, Ele é seu mestre. Você pode dominar as pessoas, mas não dominará Ele. Se você é um cristão nascido de novo, mas continua governado por um espírito exigente e rebelde, você é carnal, não espiritual. E a mentalidade da carne, diz a Bíblia, é morte. Mas a mentalidade do Espírito é vida e paz. Romanos 8, 6. O coração do homem espiritual está cheio de paz, cheio de amor e júbilo. A alma carnal está cheia de inquietação, culpa, medo e ódio. Você pode julgar a si mesmo. Em qual categoria você se encaixa? Ser religioso não significa coisa alguma. Os fariseus eram religiosos. Os hipócritas eram religiosos. Ninguém que esteja no Espírito é cheio de ressentimento e frustração. Deus é amor, e seu Espírito é um Espírito de amor e paz, bondade e perdão, misericórdia e graça. Mas se nós nos examinássemos a nós mesmos, não receberíamos juízo. 1 Coríntios 11:31. Seitas e comunidades religiosas que escravizam nossos jovens e os alienam dos seus lares, extraem seu poder para influenciar e controlar os desavisados, visando as áreas de rebeldia em seus espíritos. Esse é um ponto de vulnerabilidade. A outra porta aberta que oferece um convite à escravidão é a necessidade de amor e a aceitação que tem suas raízes na autorrejeição. Tal indivíduo aceitará uma oferta daquilo que parece ser calor humano e proximidade, e não avaliará o custo em termos da perda de liberdade pessoal. Quando a escravidão avança do corpo para a alma e finalmente para o espírito, o dano com frequência é irreversível. E o fim é um abismo em que há todo tipo de comportamentos abusivos e perversos. A cilada do engano se fecha sobre a vítima, e ela não só não tem como escapar, mas está disposta a permanecer em sua condição desamparada, pois entregou o controle de sua vontade a poderes que estão além dela. Pais, estejam atentos ao que seus filhos pequenos, incluindo os pré-escolares, estão vendo na televisão. A apresentação da feitiçaria nos programas infantis está se tornando cada vez mais comum. Sessões espíritas, bruxas dançando ao redor de fogueiras e coisas do gênero são astutamente introduzidas no que pode aparentemente ser considerado um programa inofensivo para crianças, e seus filhos estão sendo condicionados a ver essas coisas como normais e aceitáveis. Você pode achar que não há mal nisso, porque elas não entendem o que estão vendo, mas as imagens são indelevelmente gravadas na mente delas, consciente ou inconscientemente, e o estrago está sendo feito à medida que se abrem com essa exposição ao mundo das coisas ocultas, canais de acesso para as influências demoníacas.

0: Preveniu o estrago do que remediá-lo. Amados, a feitiçaria e o demonismo não são admissíveis, e quando fazem parte de um programa de entretenimento, o custo em termos do estrago espiritual que causam é enorme. É um preço que não temos condições de pagar, porque almas eternas estão em jogo. Não nos propusemos a discutir aqui o Ministério de Libertação. O material disponível sobre esse assunto é vasto. O propósito desta mensagem é advertir acerca do perigo. Cristo é maior do que Satanás. Há poder no nome de Jesus e poder em seu sangue derramado para a libertação. Enquanto não estivermos completamente libertos da obstinação e da rebeldia, a oração de libertação nos será necessária todos os dias da semana. Há meio de se livrar do problema, mas melhor ainda é permanecer fora dele. Se a sua casa está pegando fogo, você pode chamar os bombeiros, mas um detector de fumaça poderia ter evitado o fogo. Cristo é capaz de nos libertar de todos os nossos problemas, mas um pouquinho de prevenção continua valendo, tanto quanto a cura dispendiosa. E nossa salvaguarda contra o mal ocorre quando estabelecemos e mantemos um relacionamento vital e íntimo com Cristo, permanecendo nele em humilde submissão e ardente devoção, orando sem cessar, louvando com um coração grato, desejando fazer a sua vontade e deleitando-se em obedecer a sua lei. Sua lei e amor, bem como sua vontade e graça, andam de mãos dadas. Precisamos aceitar os dois lados da moeda. Você nunca experimentará o seu amor sem a sua lei, nem a sua graça sem a sua vontade. Ele não tem dois conjuntos diferentes de regras, um para os obedientes e um para os desobedientes. Não há provisão em sua graça para o desobediente, pois a rebeldia é como o pecado da feitiçaria, porque a rebeldia vem do diabo e colocará no campo dele tão seguramente quanto o homicídio. Ela pode estar escondida sob a justiça própria, ocultada sob as boas obras. Ela pode estar dissimulada sob um manto de religiosidade, mas é uma força mortal. E cedo ou tarde, há de emergir e destruir todas as coisas boas que estiverem no seu caminho. Oremos ao Senhor. Pai nosso, precisamos do seu constante cuidado e proteção. Sabemos que és maior do que todo o poder do inimigo. Tomamos posse da autoridade do cristão sobre todas as forças e toda coisa destrutiva que se posicione contra a nossa alma para operar o mal. Buscamos em ti livramento por meio do sangue de Jesus e do poder do nome dele. Agradecemos-te pela vitória por meio de Cristo nosso Senhor. Amém.
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0: nada que possamos fazer com nossas próprias forças para merecermos a vida eterna. Isso fica claro quando lemos Efésios capítulo 2, nos versos 8 e 9. Porque pela graça sois salvos, por meio da fé. E isto não vem de vós, é dom de Deus, não vem das obras, para que ninguém se glorie. Comparado ao peso do pecado, que está ligado a nós desde o nascimento, nem mesmo uma vida de boas obras seria suficiente para pagar essa dívida. Mas é aí que a graça e amor de Deus por nós muda tudo. E quando Jesus nasce neste mundo e padece na cruz, ele nos trouxe então, gratuitamente, o pagamento pelos pecados e o lindo presente da vida eterna. Querido ouvinte, se você nunca orou a Deus, pedindo perdão pelos seus pecados e crendo no nome santo de Jesus, hoje pode ser o dia da sua salvação, o dia que você terá seu nome escrito no livro da vida para toda a eternidade. 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
2: Alguns anos atrás, uma das minhas alunas, como projeto criativo na matéria de provérbios, escreveu uma poesia que chamou Virtuoso ou Virtual. Vilma escreve assim: diante de um mundo tão conturbado, homens e maridos desesperados sonham com uma linda mulher. Mulher virtuosa ou virtual? Quem é essa mulher? Quais são seus segredos? Quais os encantos? O que a faz virtuosa? Seu perfume? Sua comida? Seu ninho de amor? A doçura e o encanto fazem parte dela. A alegria sai de seus poros. Sua maquiagem é o amor. Uma menina, uma mulher. Mulher virtuosa, temente ao Senhor. É feliz, porque os que estão ao seu redor estão supridos, supridos de amor, supridos de ardor, do temor do Senhor. Atrás da beleza, o que há? Tristeza, tormento. O que a faz tão dócil, tão linda, tão mulher, tão virtuosa que parece virtual? Miragem de amor, anjo do Senhor? Onde está a tristeza? Onde guarda suas lágrimas? Onde está sua saudade? Virtuosa? Sim. Perfeita? Não. Defeitos? Muitos. Mas com muita disposição. Carente de amor? Suprida pelo Senhor. Esposo fiel, encorajador, que a nina em seus braços, esposa dada pelo Senhor. És forte, lutadora, cheia de vigor, cheia do temor do Senhor. Homens a procuram, nunca a encontrarão. Virtual? Não. Virtuosa? Com disposição, disposição de aprender, entender, desenvolver papel de mulher, negociante e também de amante. Homens e maridos a encontrarão se tiverem disposição de amor ensinar, de proteger e cuidar daquela que Deus deu. Cheia de amor, de pastor de temor, o temor do Senhor. No nosso estudo da mulher virtuosa, em Provérbios 31, 10 a 31, já descrevemos que o livro de Provérbios termina com uma poesia acróstica, ou seja, cada um dos 22 versículos começa com uma letra do alfabeto hebraico em ordem alfabética, assim como o Salmo 119, que conta o A a Z do valor e louvor da palavra de Deus. Provérbios 31 resume todo o conteúdo do livro inteiro de Provérbios, principalmente seus últimos 22 capítulos, em 22 versículos, o A a Z da pessoa sábia. uma verdadeira encarnação de todas as características desenvolvidas ao longo do livro de uma pessoa sábia. A mulher virtuosa, não virtual, existe na pessoa do Senhor Jesus Cristo, que foi a verdadeira personificação da sabedoria. Nele estão ocultos todos os tesouros da sabedoria. E essa vida outrocêntrica de Jesus, uma vida vivida para abençoar, é descrita justamente na personificação de sabedoria na vida de uma mulher. Muito mais do que ser simplesmente uma descrição de tarefas, uma lista de compras de um homem à procura da esposa perfeita, a personificação de sabedoria no desfecho do livro de Provérbios, nos lembrando da Senhora Sabedoria, dos primeiros 9 capítulos do livro, serve como incentivo, estímulo para todos nós sermos, encarnarmos, personificarmos as qualidades de vida da sabedoria, da perspectiva do alto sobre tudo o que acontece. Podemos estudar essa poesia acróstica de forma lógica e também de forma expositiva. No momento, estamos tratando o texto de forma lógica, mostrando em primeiro lugar o valor da pessoa sábia, para depois considerar o louvor, o fruto de uma vida sábia. 4 pinceladas do retrato da pessoa sábia, nós já vimos que abençoa sua própria família. O cônjuge é abençoado. A pessoa sábia só faz bem ao seu cônjuge, 31:12 diz. Faz com que o cônjuge seja reconhecido, fique livre para atuar na comunidade e abençoar outros. Mas a pessoa sábia também abençoa a sua própria família, providencia o que a família precisa, prepara a família para o frio, mas com excelência. Tudo anda bem no seu lar. Todos são abençoados pela pessoa sábia. Mas além da pessoa sábia abençoar a própria família, descobrimos que, assim como a sabedoria no livro todo, a Senhora Sabedoria é uma trabalhadora diligente. Traz benefícios enormes para dentro de casa por causa do seu trabalho. Economiza, é boa mordoma, é diligente, não preguiçosa, empreendedora e forte. Quando se trata especificamente da mulher, notamos que as atividades econômicas, os negócios, são centrados no lar, embora ela também trabalhe como corretora de imóveis, por exemplo, comprando e vendendo e plantando como fazendeira. Mas ela nunca negligencia o marido e os filhos. Uma terceira pincelada do retrato da mulher virtuosa no texto de Provérbios 31 mostra que é uma pessoa generosa. A mulher, sim, mas todos nós. Versículo 20 diz, ela abre a mão ao aflito e ainda a estende ao necessitado. É uma pessoa filantrópica que ama as pessoas e abençoa. O livro todo de Provérbios tem falado sobre essa característica de generosidade. A ação social envolvida aqui. Mas notem, à luz da hierarquia de generosidade na palavra de Deus, que existem círculos concêntricos de prioridade. Em primeiro lugar, se alguém não cuidar dos seus, é pior que um incrédulo. Como pessoas sábias, nós cuidamos da nossa própria família e as suas necessidades. Cuidamos das viúvas da nossa família, cuidamos das necessidades daqueles que estão passando por dificuldades. Em segundo lugar, nós cuidamos da casa de fé. Gálatas 6:9-10 deixa isso muito claro. Nós vamos fazer o bem a todos, essa vida de Cristo em nós, mas principalmente para com aqueles que são da casa de fé. A igreja é família. Antes de jogar esmola para mendigo, morador de rua, vamos verificar que os nossos, da nossa família de fé, estão sendo bem cuidados. Isso não significa que seremos negligentes para com outras pessoas fora da família e fora da família da fé. À luz do texto bíblico, essa mulher abre as mãos também para essas pessoas, cuidando dos indefesos, dos necessitados. A pessoa sábia é generosa. A última pincelada no retrato da mulher virtuosa, tratando do seu valor, tem a ver com a sua língua. Ela abençoa, edificando com a língua. Versículo 26 diz, ela fala com sabedoria e a instrução da bondade está na sua língua. Essa frase é muito interessante porque é literalmente a lei da graça, um paradoxo. O padrão, mas que transborda na graça do Senhor. Está na sua língua quando abre a boca, sai uma palavra graciosa. Isso nos lembra do que foi falado sobre Jesus. Em Lucas 4, 22, todos lhe davam testemunho e se maravilhavam das palavras de graça que lhe saíam dos lábios. Nos lembra do desafio de Efésios 4, 29, que diz, não saia da vossa boca nenhuma palavra torpe ou podre, inútil, mas sim unicamente a que for boa, conforme a necessidade para ministrar graça aos ouvintes. Quatro pinceladas nesse retrato maravilhoso que eu desafio para todos nós. A senhora sabedoria abençoa sua família. É uma trabalhadora diligente. É generosa. E edifica quando abre a boca. Agora, o texto também nos mostra, na parte final, como essa pessoa não somente tem valor, mas recebe louvor. É interessante esse princípio em Provérbios, à luz da Bíblia, o que semeamos, nós também colhemos. Ela abençoa o marido e a família, e nos versículos 28 e 29, ela é abençoada pela família. Ela dá do fruto do seu trabalho a outros, versículos 20 e 24. No versículo 31, ela recebe do fruto das suas mãos. Ela levanta cedo para cuidar da sua família, no versículo 15. Mas no versículo 28, sua família se levanta para louvá-la. Por causa do bem que ela lhe faz, o seu marido é conhecido publicamente, versículo 23, mas por causa do fruto da sua vida, ela é louvada publicamente, versículo 31. Ela não teme dificuldades, versículo 21, porque ela teme ao Senhor, versículo 30. Ou seja, honra a quem honra. Reconhecemos que qualquer fruto que colhemos de uma vida sábia é por causa de Deus, por causa da palavra de Deus, da vida de Cristo em nós. Porque, afinal de contas, não conseguimos nós vivermos a vida cristã, porque é a vida de Cristo, Ele que precisa viver a vida cristã. E a vida da pessoa sábia, o A a Z, a descrição dessa pessoa no livro de Provérbios, leva para um louvor dessa vida. Versículo 28 a 31 de Provérbios 31. Levantam-se seus filhos, os filhos da pessoa sábia, e lhe chamam ditosa. Seu marido, o cônjuge, a louva, dizendo, muitas mulheres procedem virtuosamente, mas tu a todas sobrepujas. Enganosa é a graça, e vã a formosura, mas a mulher que teme ao Senhor, essa será louvada. Dai-lhe do fruto das suas mãos, e de público a louvarão as suas obras. Essa mulher tem grande valor e recebe muito louvor. O desafio para nós é que nós busquemos ser a pessoa sábia, homens e mulheres. Não somente uma descrição, uma lista de compras para o homem procurar uma esposa, mas sim uma personificação, uma visualização das qualidades de caráter da pessoa sábia que todos precisam buscar. Provérbios 9 terminou com duas mulheres em duas colinas clamando para o filho: filho, jovem, entra na minha casa, come do meu pão. A senhora sabedoria oferece o pão da sabedoria, mas a mulher prostituta insensatez oferece pão roubado, comido de forma oculta. A pergunta que termina capítulos 1 a 9, em que o pai exorta o filho a comprar sabedoria com tudo que tem, a casar-se, a abraçar-se com a mulher sábia, a senhora sábia. Com quem foi que o filho casou? Capítulos 10 a 31, provérbios, em grande parte antitéticos, ou seja, com duas opções. O filho sábio alegra o seu pai, mas o filho tolo é a tristeza da sua mãe. Filho, com quem você vai casar? Um caso com a mulher insensatez. Talvez dê prazer momentâneo, mas um casamento com a senhora sabedoria terá uma vida, e podemos dizer, uma eternidade de alegria. Será que eu e você valorizamos a sabedoria divina acima de todas as coisas? Será que estou semeando para o prazer momentâneo ou duradouro? Tenho sido abençoado por uma pessoa sábia, eu tenho dado a honra que lhe é devida. Eu sou cada vez mais ciente da minha necessidade da vida de Cristo sendo vivida em e através da minha vida. A mulher, a pessoa virtuosa, descobre que a graça de Deus permite que colhamos o fruto de uma vida sábia. Uma vida virtuosa ou virtual? É uma vida possível para aquele que encontra na pessoa de Jesus a sua fonte de sabedoria, de justiça. Porque aquele em quem estão ocultos os tesouros da sabedoria, Jesus Cristo, quer viver a sua vida sábia em e através de nós. O Espírito dele usa a palavra dele para produzir essas características, o A a Z da sabedoria divina, da vida outrocêntrica, a vida de Jesus, o fruto do Espírito, o caráter de Deus em nossa vida, uma vida que vale a pena ser vivida, porque colhe os frutos eternos dos galardões de uma vida vivida para abençoar a partir da própria família e estendendo-se para toda a comunidade. Pela graça de Deus, todos colhem os frutos de uma vida sábia.
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Encerramos juntos mais um horário na programação da nossa BBN, a Rede de Rádio Difusão Bíblica. Eu sou seu amigo Mário Sérgio e tive o privilégio de lhe fazer companhia. Muito obrigado pela sua audiência. Continue aqui junto conosco, louvando a Deus e aprendendo em excelentes programas. Que Deus abençoe você, onde quer que esteja.

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2: Entenda o que pode ou não ser deduzido como despesa médica no imposto de renda. Brasileiros com diabetes defendem uso de tecnologias no tratamento. Sisu Mais 2026, inscrições começam no dia 15 de junho. Com o prazo final para entrega da declaração do Imposto de Renda batendo a porta no dia 29 de maio, especialistas alertam que a lista de despesas médicas aceitas para dedução pela Receita Federal é bem restrita. Consultas, exames e terapias com profissionais habilitados são permitidos e não possuem o limite máximo de valor estipulado em lei. A regra geral do fisco baseia-se na essencialidade, na fixação definitiva dos itens para autorizar os abatimentos na declaração. Com isso, próteses e cadeiras de rodas podem ser deduzidas normalmente pelo cidadão, mas aparelhos de surdez, remédios de farmácia, vacinas e equipamentos facilitadores da respiração ficam totalmente de fora dos benefícios por conta de uma lei considerada defasada. Uma pesquisa global inédita revela que 7 em cada 10 brasileiros com diabetes afirmam que a condição afeta e muito o seu bem-estar emocional. O levantamento indica que as constantes variações na taxa de glicemia geram ansiedade generalizada com o futuro, impactam a qualidade do sono e geram uma forte sensação de isolamento na rotina diária dos pacientes. Para mudar essa realidade, a grande maioria dos entrevistados defende a incorporação urgente de tecnologias mais inteligentes, como sensores de monitoramento contínuo com IA. Segundo especialistas médicos, esses modernos aparelhos conseguem emitir alertas preditivos precisos sobre as próximas horas, reduzindo o estresse do dia a dia e ajudando a evitar picos perigosos de hipoglicemia. O Ministério da Educação lançou o edital para o Sisu Mais, uma etapa complementar inédita do Sistema de Seleção Unificada. A iniciativa busca preencher as vagas que ainda estiverem disponíveis nas instituições públicas de ensino superior para o segundo semestre letivo. O prazo de inscrição para os candidatos ocorrerá entre os dias 15 e 19 de junho, de forma totalmente digital pelo portal de acesso único. Para concorrer, os interessados precisam ter participado da etapa regular do Sisu 2026 e feito uma ou mais edições do Enem nos últimos 3 anos. O próprio sistema vai selecionar a edição do Enem com a melhor média ponderada do estudante, permitindo a escolha de até 2 opções de curso por ordem de preferência. A chamada regular única desta nova fase será divulgada no dia 24 de junho.
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2: Sexta-feira, 22 de maio de 2026, em Curitiba e região metropolitana, nublado com possibilidade de garoa pela manhã. Chuva à tarde e à noite, mínima 10, máxima 13. Em Cornélio Procópio e norte do Paraná, sol com muitas nuvens e períodos de céu nublado. Noite com pancadas de chuva, mínima 14, máxima 19. Em Taubaté e Vale do Paraíba, em São Paulo, sol com muitas nuvens durante o dia e períodos de céu nublado. Noite com muitas nuvens, mínima 15, máxima 19. Em Pirassununga e Centro-Leste Paulista, sol com muitas nuvens durante o dia e períodos de céu nublado. Noite com muitas nuvens, mínima 14, máxima 22. As informações são do Climatempo.
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6: As boas novas de Deus para você memorizar aqui na BBN encontram-se em Isaías 45, verso 22. Olhai para mim e sereis salvos, vós, todos os termos da terra, porque eu sou Deus e não há outro. 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

Bom dia, grande privilégio começar mais uma manhã de sexta-feira com você na BBN. Aqui é o Renato Gontijo e é com muita alegria que te farei companhia hoje até o comecinho da tarde. E vamos iniciar nosso tempo aqui juntos, louvando nosso amoroso Deus com um lindo hino.

0: 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Ouça agora esta verdade bíblica. No capítulo 35 de Êxodo, Deus ordena que ofertas sejam trazidas para o tabernáculo. Estas ofertas para o Senhor devem vir de corações dispostos e voluntários. No verso 21 lemos: Veio todo homem cujo coração o moveu e cujo espírito o impeliu e trouxe a oferta ao Senhor para a obra da tenda da congregação. A resposta do povo de Deus foi tamanha que os responsáveis pela obra disseram a Moisés: O povo traz muito mais do que é necessário. E assim Moisés acaba tendo de proibir que se trouxesse mais ofertas naquele momento. Quando o povo ouve a voz do Senhor, o resultado é de suprimento para a obra da palavra de Deus. Mas também o contrário é real e triste. Na época do profeta Malaquias, o povo tinha se desviado dos estatutos do Senhor a ponto de deixar a obra do Senhor de lado. Ouça o texto de Malaquias capítulo 3, verso 8. Roubará o homem a Deus? Todavia, vós me roubais e dizeis, em que te roubamos? Nos dízimos e nas ofertas. Façamos como o povo na época de Moisés, e não como na época do profeta Malaquias. Eu sou Eduardo Staibel e encerro com uma palavra dos Salmos. O Senhor é bom e a sua misericórdia dura para sempre. Medite nisto.
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Grande é o nosso Senhor e de grande poder. O seu entendimento é infinito. Salmo de número 147, versículo 5. E a Ele, nosso soberano Deus, que dedicamos mais essa manhã. Só de estarmos vivos aqui hoje, já é uma grande prova do poder e da graça do Senhor. E é por isso que só nele confiamos. Vamos louvar ao nosso bondoso Deus com mais um hino? Então fique conosco, aqui na sua BBN.

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2: Quais são os três temas mais importantes da Bíblia? Nós já vimos no nosso último encontro Jesus Cristo. Ele é o tema mais importante da palavra de Deus, ele é o centro da Bíblia. Durante a Guerra Civil Americana, um homem do norte foi convocado para lutar, mas devido a uma enfermidade, ele pediu para ser dispensado. O governo disse que ele só poderia ser dispensado, excusado, se ele conseguisse alguém, um substituto, para lutar em seu lugar. Um substituto se alistou e foi para a guerra, no lugar daquele homem. Durante uma das batalhas, o substituto veio a morrer. Alguns meses mais tarde, o mesmo homem foi convocado mais uma vez para a guerra. Porém, ainda enfermo, ele disse para as autoridades americanas que ele, no caso do norte, que ele já havia morrido na guerra, na pessoa de seu substituto, e que por essa razão ele não podia ser convocado pela segunda vez. As autoridades confirmaram que realmente alguém já havia lutado e morrido no lugar daquele homem e que, portanto, ele não podia ser chamado novamente. Assim também, quem recebe Jesus Cristo recebe um substituto que já morreu por ele, que já lutou por ele, que já venceu por ele na cruz do Calvário. Este é o plano de Deus para a nossa salvação. Precisamos falar muito sobre o que Deus fala muito. Jesus é o Cristo. E o Cristo morreu na cruz do Calvário para pagar pelos nossos pecados. E agora o terceiro tema mais importante é a nova criatura em Cristo. Então disse Jesus aos seus discípulos: se alguém quiser vir após mim, renuncie-se a si mesmo, tome sobre si a sua cruz e siga-me. Em outras palavras, se Jesus é o Cristo e se Jesus Cristo morreu em nosso lugar, agora precisamos segui-lo através de uma vida transformada e abdicada a Ele. Muitos conseguem acreditar que Jesus é o Cristo e que Ele morreu por nós na cruz do Calvário, mas poucos conseguem segui-lo de coração. Segundo aos Coríntios 5,17 diz: assim que se alguém está em Cristo, nova criatura é. As coisas velhas já passaram, eis que tudo se fez novo. Por que devemos viver uma vida transformada? Uma vida diferente deste mundo? Por quê? É a única maneira de salvar a nossa vida terrena. Veja, Jesus disse: porque aquele que quiser salvar a sua vida, perdê-la-á, e quem perder a sua vida por amor de mim, achá-la-á. Ao contrário do que muitas pessoas pensam, viver para Jesus Cristo é a vida mais completa que existe. É vida, e viver para si mesmo é morte. Pense nisso. Eu cresci no meio de homens incrédulos, que sempre me diziam que eu estava desperdiçando a vida na igreja. Algumas décadas mais tarde, a maioria desses homens já morreu vítima do álcool, das drogas, das doenças venéreas. Famílias foram dilaceradas pela imoralidade e divórcio. Eles desperdiçaram a vida, e não o crente que ficou vivendo para Jesus. Além de salvar a vida terrena, viver para Cristo uma vida transformada é a única maneira de aproveitar esta vida. Veja o verso 26. Pois que aproveita o homem ganhar o mundo inteiro, se perder a sua alma, o que dará o homem em recompensa da sua alma? Jesus deixa bem claro que não vale a pena trocar os valores eternos pelos valores temporários. Mesmo que alguém viva 100 anos, com saúde, dinheiro, terá que morrer um dia e prestar contas a Deus. Você se lembra de Larry King, saudoso apresentador da CNN Internacional? Nos últimos anos de sua carreira, entrevistou vários líderes religiosos em seu programa. Dentre eles, o presidente da universidade onde eu estudei. Fora do ar, o Dr. Bob Jones III perguntou ao Larry King a razão que ele estava entrevistando um grande número de líderes religiosos em seu programa. O Larry olhou para ele e disse com voz profunda: "Os anos se passaram e eu me dei por conta da minha mortalidade." Em outras palavras, o Larry ganhou o mundo inteiro como jornalista internacional, mas ele sabia que em breve iria morrer e estava em busca de uma esperança. Será que ele a encontrou? Salvar a vida, aproveitar a vida e ser uma nova criatura é a única maneira de se aprontar para o julgamento de Deus. Porque o Filho do Homem virá na glória de seu Pai, com seus anjos, e então dará a cada um segundo as suas obras. Haverá um julgamento. A Bíblia ensina que nós seremos julgados não só pelas obras que realizamos, mas também pelas obras que deixamos de realizar. Ou seja, omissão e comissão. Onde estava você no dia 11 de setembro de 2001? Eu estava em meu escritório estudando a palavra de Deus, quando um irmão da igreja apertou a campainha para me dizer que os Estados Unidos estavam sendo atacados. Eu liguei a televisão a tempo de ver o segundo avião se jogando contra uma das torres. O mundo jamais esquecerá o 11 de setembro. Onde estava você quando o mundo entrou em lockdown no dia 18 de março de 2020? Eu estava voltando de São Paulo com a minha filha, que tinha acabado de retornar dos Estados Unidos. Naquela mesma noite eu preguei Mateus 24 para as nossas igrejas online, pensando que seria só por 2 semanas, mas acabou sendo por quase 1 ano. Mas haverá um acontecimento no mundo muito maior que o 11 de setembro, muito maior que a pandemia da Covid-19, o arrebatamento da igreja. Onde você estará naquele dia, meu amado? Alguns de nós já estarão mortos no céu ou no inferno. Outros estarão firmes na igreja ou fora da igreja, vivendo por Cristo ou vivendo por este mundo e para os prazeres da carne. O importante é reconhecer que o dia do julgamento está se aproximando para todos os homens. Hebreus 9:27. E como aos homens está ordenado morrerem uma vez, vindo depois disso o juízo. E Jesus termina o seu discurso no verso 28. Em verdade vos digo que alguns há dos que aqui estão, que não provarão a morte, até que vejam vir o Filho do Homem no seu reino. Até que vejam vir o Filho do Homem no seu reino. E esses alguns foram Pedro, Tiago e João. 6 dias depois, eles realmente entraram no reino de Cristo através de uma visão. E eles viram Jesus Cristo transfigurado, conversando, sabe com quem? Moisés e Elias. Se você é uma nova criatura, pode ter certeza que um dia também você verá com os próprios olhos Jesus Cristo glorificado, Abraão, Isaac e Jacó, num lugar chamado céu. Política, esporte, saúde e cozinha são assuntos que sempre abordamos, mas nenhum desses temas é importante quando comparados com Jesus Cristo, a cruz do Calvário e uma vida transformada que Deus nos oferece. Vamos falar muito sobre o que Deus fala muito, porque é da boca de Deus que procede a verdadeira vida e a verdadeira salvação. Os 3 temas mais importantes da Bíblia, então, são estes. Jesus Cristo, Filho de Deus. Na verdade, a Bíblia é cristocêntrica. O 2º tema mais importante é a cruz de Cristo, onde ele morreu pelos nossos pecados. E o 3º tema mais importante é a nossa transformação de vida. Deus nos chamou para que fôssemos novas criaturas. Assim que se alguém está em Cristo, nova criatura é, as coisas velhas já passaram, eis que tudo se fez novo. Se você deseja conhecer a palavra de Deus e deseja ouvir mais mensagens como esta, pode acessar a nossa página no YouTube, TBM Ribeirão. 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E eu sou o pastor Rômulo Éden Ribeiro, do Templo Batista Maranata. Ora vem, Senhor Jesus. Maranata, ora vem, Senhor Jesus.
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E após mais um segmento musical, vamos ouvir o programa Boa Semente, logo depois das Boas Novas.

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2: Pesquisa clínica desvendando mitos e confirmando verdades. Dor de cabeça e enxaqueca não são a mesma coisa. Por que algumas pessoas envelhecem mais rápido do que outras? Especialistas esclarecem que a pesquisa clínica na oncologia é fundamental para que medicamentos inovadores cheguem com segurança à população. Ao contrário do mito popular, os pacientes participantes não são cobaias, pois todos os ensaios passam por rigorosos comitês éticos e necessitam de consentimento livre de cada um. O avanço dos estudos clínicos no Brasil, que hoje representam pouco mais de 2% dos testes globais, caminha a passos firmes rumo à total personalização do cuidado médico. Cientistas explicam que as pesquisas não servem apenas como último recurso para casos graves, existindo também protocolos voltados para as fases iniciais de diferentes tumores. Antes de qualquer nova terapia ser testada em seres humanos, o composto passa por exaustivas análises prévias em laboratórios para verificação de dosagem e eficácia. Esse processo científico minucioso ajuda a expandir o conhecimento médico atual, trazendo reais esperanças de cura e melhorando e muito a qualidade de vida dos pacientes. Especialistas alertam que a enxaqueca não é uma simples dor de cabeça, não, mas sim uma doença neurológica crônica e hereditária que afeta 30 milhões de brasileiros. Enquanto a cefaleia comum atua apenas como um sintoma isolado no organismo, aquela dorzinha que dá e passa, a enxaqueca vem acompanhada de náuseas, distúrbios do sono e sensibilidade extrema à luz e aos sons. Médicos alertam que a automedicação contínua com analgésicos e anti-inflamatórios comuns pode agravar o quadro clínico, tornando as crises dolorosas ainda mais frequentes e intensas no dia a dia. Alimentos estimulantes, como os que contêm cafeína e ingredientes termogênicos como gengibre e a canela, também funcionam como perigosos gatilhos químicos que desregulam o comando cerebral. O uso de tratamentos modernos e integrados, que incluem a aplicação de toxina botulínica e remédios específicos, ajuda a bloquear os neurotransmissores da dor e a devolver a qualidade de vida. Se você sofre com 3 ou mais episódios mensais de dor de cabeça recorrente há pelo menos 3 meses, a recomendação é procurar imediatamente um neurologista. A diferença na vitalidade física de grandes astros do futebol mundial acende o debate científico sobre o descompasso entre a idade cronológica e a idade biológica. Enquanto alguns atletas mantêm alta performance mesmo após os 40 anos, outros exibem sinais de desgaste precoce no organismo. Pesquisadores explicam que o envelhecimento celular é medido pelo comprimento dos telômeros, estruturas que atuam como capas protetoras do nosso DNA. Estudos recentes revelam que até 80% desse relógio biológico é determinado por fatores ambientais e pelo estilo de vida, e não apenas pela herança genética. Hábitos nocivos como o tabagismo, o consumo de álcool, o sedentarismo e o estresse crônico aceleram a deterioração das células humanas. Em contrapartida, uma rotina focada em sono regulado e alimentação equilibrada reduz muito o estresse oxidativo. Para combater esse desgaste do tempo, a medicina preventiva e esportiva aposta em check-ups tecnológicos personalizados e em testes genéticos inovadores.
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1: Vinte e dois de maio. E eu te darei as chaves do reino dos céus, e tudo que ligares na terra será ligado nos céus, e tudo que desligares na terra será desligado nos céus. Mateus 16:19. O reino dos céus e o céu. Quem deseja compreender devidamente esta comissão que o Senhor deu a Pedro, não deve confundir o reino dos céus com o próprio céu. O reino dos céus é na terra, e o reino de Deus na sua atual forma, enquanto Cristo, o Rei, estiver no céu e prossegue até ele se manifestar para estabelecer seu reino na terra. Quando Jesus Cristo vivia na terra, os judeus esperavam pelo reino de Deus em poder e glória visível. Os profetas o haviam anunciado dessa forma, porém a multidão estava sob a influência dos líderes religiosos e rejeitou a Cristo. Eles permaneceram infiéis e crucificaram o seu rei. Assim, o reino assumiu a forma de um mistério conhecido apenas pelos crentes. Após o retorno de Jesus Cristo ao céu, Pedro deveria começar a anunciar o evangelho sob essas novas condições e, assim, abrir o reino dos céus. Foi o que ele fez, usando as chaves confiadas a ele. Por meio do seu ministério, Pedro abriu caminho para o reino dos céus, primeiramente aos judeus, depois aos samaritanos e, por fim, às nações. Confira Atos capítulo 2, 8, 4 a 17 e 10. Todos que reconhecerem o Senhor Jesus como Salvador, enviado por Deus, agora podem entrar nesse reino. De modo algum, Jesus Cristo deu a Pedro autoridade sobre a entrada no céu em si. Isso somente pode ser obtido pela fé em Cristo, o Senhor e Redentor.
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que o Senhor dá a sabedoria. Da sua boca é que vem o conhecimento e o entendimento. Provérbios 2, versículo 6. E é dele, nosso soberano e fiel Deus, que seguiremos aprendendo dia após dia aqui na BBN. Eu sou Renato Gontijo e é muito bom contar com a sua sintonia. Na sequência da programação, vamos aprender mais do Senhor com o Hora do Estudo Bíblico, um programa fruto do ministério do pastor Lehmann Strauss, narrado para nós por Aurélio Campos.

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1: Muito obrigado mais uma vez por sintonizar o programa Hora de Estudo Bíblico. É uma alegria e um privilégio estar com vocês e ministrar a Palavra de Deus neste dia. Foi uma bênção para mim preparar esse estudo e espero que seja uma bênção para você também. Estou ansioso em poder compartilhar as maravilhosas verdades de Deus em sua palavra. Antes de continuarmos o nosso estudo, na carta aos Filipenses, vamos orar. Querido Pai, te agradecemos pela tua santa palavra, pelos 66 livros que a compõem. E agora, em especial, obrigado pela Epístola aos Filipenses. Reconhecemos que não são pensamentos de Paulo, mas sim do Espírito Santo. Toda a Escritura é inspirada por Deus e vemos esta carta como a tua palavra. Te agradecemos por orientar e dirigir o apóstolo Paulo nestas páginas. Te agradecemos por teres preservado a tua palavra para nós. Abençoe, Senhor, este estudo. Que os ouvintes possam ser edificados, encorajados e consolados. Oramos em nome de Jesus. Amém. Se você puder, abra sua Bíblia em Filipenses. Vamos olhar para a oração de Paulo no capítulo 1, versículos 9 a 11. Paulo diz: E peço isto, que o vosso amor cresça mais e mais em ciência e em todo conhecimento, para que aproveis as coisas excelentes, para que sejais sinceros e sem escândalo algum até o dia de Cristo, cheios dos frutos de justiça que são por Jesus Cristo, para a glória e louvor de Deus. Aqui Paulo estava falando sobre crescer, abundar em amor. Ele disse: peço isto, que o vosso amor cresça mais e mais. Ter algo em abundância significa ter algo além da medida, que supera o normal. Portanto, aqui Paulo está orando para que os crentes tenham uma rica abundância de amor, que seu amor cresça mais e mais. Você percebe como esta oração está associada ao amor abundante? A razão é, eu creio que somente Deus pode fazer isso acontecer. Na primeira epístola aos Tessalonicenses, Paulo escreveu no capítulo 3, versículo 12, E o Senhor vos aumente e faça crescer em amor uns para com os outros e para com todos, como também o fazemos para convosco. O nosso amor para com Deus, para com a sua palavra, sua obra e seus obreiros, deve crescer a cada dia. O amor de um marido por sua esposa deve crescer dia a dia. Maridos, amai as vossas mulheres como Cristo amou a igreja e a si mesmo se entregou por ela. O amor de Deus é perfeito. Ele não pode melhorar o seu amor por nós. Ele não pode crescer mais em amor. Deus é amor. Essa é a sua essência. Mas percebam, nós somos seres imperfeitos e precisamos crescer na graça e no conhecimento do Senhor Jesus. E fazendo isto, o nosso amor vai crescer também. Paulo está simplesmente dizendo: esta é minha oração, que o Senhor expanda sua capacidade de amar além de uma medida normal. Ele estava desejando e deseja também para nós uma expressão mais fervorosa do amor de Deus. Creio que muitos de nós, em certos momentos, sentimos falta de amor em nossos corações. Quantas vezes, na nossa pobreza espiritual, desejamos ter mais amor? Nossas atitudes e ações são, por vezes, uma amostra da nossa falta de amor. Bem, amigos, em Cristo nós podemos crescer mais em amor. Se o seu coração anseia crescer em amor, assim como o meu também, vamos buscar a verdade nas páginas da Palavra de Deus. Nesta oração por amor abundante, Paulo nos dá a principal fonte deste amor. Olhe atentamente. E peço isto, que o vosso amor cresça mais e mais em ciência e em todo conhecimento. Este é o versículo 9. Que o nosso amor cresça mais e mais em ciência e em todo conhecimento. O amor cristão é controlado pelo Espírito Santo através da verdade, isto é, a verdade da palavra de Deus. Então, para exercer o amor, devemos conhecer a verdade de Deus. As pessoas têm me perguntado ao longo dos anos, como posso abundar em amor? Como posso amar a Deus? Como posso amar mais a obra de Deus? Como posso amar mais a palavra de Deus? Bem, a resposta é, lendo e estudando mais a palavra de Deus, a Bíblia. O amor vem através do conhecimento. O coração que não é guiado pela palavra de Deus não consegue amar a Deus e aos outros, mas permanece no egoísmo. Crescer faz parte da vida espiritual, assim como na vida natural. Nascemos, passamos pela infância, em seguida pela adolescência e depois chegamos à vida adulta. Os crentes nascidos de novo, quando creem em Cristo, e da mesma forma, passam por estas etapas de crianças, jovens e adultos. 1 João capítulo 2, versículos 12 a 14, usa esses três termos, filhinhos, jovens e pais. João está falando da vida no sentido espiritual, referindo-se às diferentes fases de desenvolvimento espiritual. O alimento essencial para este processo de crescimento é a palavra de Deus. Pedro nos deixou algumas passagens para explicar este conceito. Por exemplo, 1 Pedro 2:2 ele diz: "Desejai afetuosamente, como meninos novamente nascidos, o leite racional, não falsificado, para que por ele vades crescendo." Se eu quiser crescer no amor, então eu tenho que desejar me alimentar da palavra de Deus, o leite racional, não falsificado. Você tem fome pela palavra de Deus? Você gosta de ouvir a exposição das Escrituras? O seu coração é abençoado pela leitura da Bíblia? Você é estimulado através do estudo da palavra de Deus? Eu espero que sim. Se não, algo está errado. Quando não podemos comer nem temos o desejo de nos alimentar, e me refiro isso ao alimento material, significa que estamos doentes. E quando não podemos apreciar o alimento espiritual da palavra de Deus, é porque estamos espiritualmente doentes também. Em 2 Pedro capítulo 1, versículo 5, o apóstolo diz: "E vós também, pondo nisto mesmo toda a diligência, acrescentai à vossa fé a virtude e a virtude a ciência." E depois no capítulo 3, versículo 18, ele diz: "Antes crescei na graça e conhecimento de nosso Senhor e Salvador, Jesus Cristo." Esses versículos nos ensinam, entre outras coisas, que o crescimento do crente depende, em primeiro lugar, do seu conhecimento da palavra de Deus. Agora vamos aplicar este princípio à oração de Paulo. Ele disse: "E peço isto, que o vosso amor cresça mais e mais em ciência e em todo conhecimento." Deus providenciou que todos nós pudéssemos abundar em amor. Quando fomos salvos, recebemos uma nova natureza, que é a própria natureza de Deus. Em 2 Pedro 1:4, era chamada de a natureza divina. Todo filho de Deus tornou-se co-herdeiro da natureza divina. O Espírito Santo habitando em nós nos dá a natureza de Deus. Agora, ainda temos a natureza de Adão, mas nós temos uma nova natureza em nós, a natureza divina. O amor é um dos atributos principais de Deus. Uma das primeiras verdades que aprendemos na escola dominical é que Deus é amor. Eu acho que todas as crianças aprendem isso. 1 João 4:8 e 16 afirmam que Deus é amor. Então, quando Deus vem habitar em nosso coração, essa semente do amor divino é plantada através do Espírito Santo. Como podemos estar tão certos disso? Bem, Romanos 5:5 diz: "E a esperança não traz confusão, porquanto o amor de Deus está derramado em nossos corações pelo Espírito Santo que nos foi dado." Amigo, nunca pense que você recebeu uma porção menor de amor que a de outro crente. Sabe, alguns crentes se sentem assim, eles pensam: "Bem, Deus não me deu isso, não me deu a mesma quantidade de amor que ele deu a fulano." Isso não é assim, não é a verdade. Se o amor não está presente, é porque o Senhor não está presente. Seu amor não é distribuído com um conta-gotas, mais para um do que para o outro, mas ele é distribuído igualmente em todos os nascidos de novo, através do Espírito Santo. Muitos me perguntam: por que alguns não demonstram suficientemente o amor de Deus? Por que o amor se desenvolve mais em alguns crentes e em outros parece estar adormecido? Se eu compreendi bem a oração de Paulo, então creio que temos parte da resposta. Amados, onde o amor não é praticado, das duas uma: ou não há vida, ou não há aprendizagem. Agora, eu não diria que essa pessoa que não ama não é cristã. Pense bem, alguém pode ser salvo, mas não ter crescido e abundado em amor. Mas o apóstolo João nos mostra a possibilidade de uma pessoa assim não ter vida. Ele diz: "Nós sabemos que passamos da morte para a vida porque amamos os irmãos. Quem não ama seu irmão permanece na morte. Qualquer que odeia seu irmão é homicida. E vós sabeis que nenhum homicida tem a vida eterna permanecendo nele." 1 João 3, versículos 14 e 15. Queridos irmãos, mais claro, impossível. Deus é vida e amor e não podemos ter uma coisa sem a outra. Há casos em que, como não há amor, não há vida, e como não há vida, não há amor. E quanto à pessoa que é salva, mas não mostra o fruto do amor? O que há de errado com esse indivíduo? Bem, essa pessoa é culpada de ignorância em relação à palavra de Deus, ou melhor, de insubordinação à palavra de Deus. Como o conhecimento é importante para uma maior expressão de amor, devemos buscar esse conhecimento então. Muitos creem muito mais do que agem. Sabemos que devemos amar uns aos outros, a Bíblia ensina isso, que os maridos devem amar suas esposas, as esposas a seus maridos. Os crentes devem amar uns aos outros, devem amar os incrédulos e os que são difíceis de se amar. Nós sabemos disso, mas não somos obedientes à palavra de Deus. Cremos nisso, mas não praticamos. Não aplicamos as Escrituras à nossa vida diária. Tiago disse, sede cumpridores da palavra e não somente ouvintes. Amigos, deixe-me dizer uma coisa, que saber o que é certo e não fazer é pecado. Somos responsáveis no tribunal de Cristo pela nossa desobediência à sua palavra. Uma das primeiras lições a aprender é que a dívida de amor nunca é cancelada. Romanos 13:8 diz, a ninguém devais coisa alguma, a não ser o amor com que vos ameis uns aos outros, porque quem ama os outros cumpriu a lei. Não podemos dever nada a ninguém exceto o amor. Nós obedecemos às autoridades, não passamos sinais vermelhos, não roubamos, nós pagamos impostos e assim podemos dizer, nós cumprimos a nossa obrigação com o governo. Mas sabe, às vezes a dívida do amor ficará sem ser paga, mesmo tendo pago todas as outras dívidas. Como nós não sabemos exatamente quais são todas as nossas obrigações, não conseguimos cumprir com elas em sua totalidade. Mesmo assim, a ignorância é indesculpável. Paulo nos mostra uma maneira pela qual podemos crescer no amor. Em Gálatas 5, versículos 13 e 14, ouça o que ele diz. Porque vós, irmãos, fostes chamados à liberdade. Não useis, então, da liberdade para dar ocasião à carne, mas servi-vos uns aos outros pelo amor. Porque toda lei se cumpre numa só palavra, nesta. Amarás a teu próximo como a ti mesmo. Alguns crentes servem a si mesmos, mas aqui em Gálatas 5, 13 e 14, somos ordenados a servir uns aos outros. Paulo nos ensina a reduzir essa dívida de amor servindo uns aos outros, porque ao fazer isso estamos cumprindo a lei de Deus. Em Mateus 7, 12, Jesus disse, portanto, tudo o que vós quereis que os homens vos façam, fazei-lo também vós, porque esta é a lei e os profetas. Em outras palavras, faça para os outros o que você gostaria que os outros fizessem para você. A lei do amor é colocar os outros em primeiro lugar e tratá-los como se eu estivesse tratando comigo mesmo. Preste atenção. A lei do amor é colocar os outros em primeiro lugar. Toda lei se resume em uma palavra. Amor. Levítico 19, 18. O Senhor Jesus disse em Mateus 22, começando com o versículo 37, amarás o Senhor teu Deus de todo o teu coração e de toda a tua alma e de todo o teu pensamento. Este é o primeiro e grande mandamento, e o segundo semelhante a este é, amarás o teu próximo como a ti mesmo. Destes dois mandamentos dependem toda a lei e os profetas. Esta grande verdade foi reiterada pelo apóstolo Paulo em Romanos 13, 8 e 9, em Gálatas 5, 13 e 14 e em Efésios 5, 25 a 30. As epístolas do Novo Testamento estão repletas de exortações que dizem que o Filho de Deus deve amar o Salvador, as Escrituras, os irmãos e os pecadores. Devemos amar, isso é o que Deus quer que façamos, que amemos uns aos outros, com o amor que serve os outros, que não é egoísta, que não tem interesses próprios. O homem que ama a Deus não vai quebrar os mandamentos. Por isso, se amamos uns aos outros, não vamos pecar, não vamos fazer mal aos outros, mas vamos nos ajudar mutuamente. O amor é o verdadeiro motivo ao servir, e esse serviço é sempre sem restrição. Ao crente que é controlado pelo Espírito Santo, pelas Escrituras e pelo amor de Cristo, não lhe custa ser amável com os outros. Essa pessoa automaticamente é amável com as outras pessoas, porque Cristo amava seus discípulos. Ele lavou seus pés em atitude de humildade, João 13, 1 a 5. Porque ele amou a igreja, ele se entregou na cruz do Calvário por ela. Este amor é plantado no coração de todo verdadeiro filho de Deus. Você percebe? A essência do amor é o auto-sacrifício para o benefício dos outros. O amor não é egoísta. Portanto, eu não amo minha esposa esperando receber algo em troca, mas a amo sem egoísmo, para abençoá-la e beneficiá-la. Eu amo meus irmãos em Cristo não porque espero receber alguma coisa em troca, mas para sua bênção e seu benefício. Temos a inclinação humana de querermos ser servidos, ou então, se vemos a necessidade de servir e temos dinheiro suficiente, às vezes tentamos nos afastar da nossa obrigação de amar, pagando alguém para fazê-lo por nós. Dar dinheiro com esses motivos, não importa quanto seja, não é uma obra de amor e não é aceitável diante de Deus. Todos nós somos servos. Jesus disse: "Mas entre vós não será assim. Antes, qualquer que entre vós quiser ser grande será vosso serviçal, e qualquer que entre vós quiser ser o primeiro será servo de todos." Marcos 10, 43 e 44. Quando não estamos dispostos a servir, é porque está faltando amor. Tenha isso sempre em mente. Lembro-me que, alguns anos atrás, nossa igreja decidiu fazer uma atividade evangelística no bairro. Decidimos fazer um jantar na igreja na segunda-feira, não muito tarde, e depois iríamos de porta em porta apresentando o plano de salvação para a nossa vizinhança. Sabe o que algumas pessoas da igreja disseram? "Por que nós deveríamos fazer isso? É muito trabalho preparar um jantar e separar uma noite inteira. Eu preferiria dar dinheiro e pagar alguém para fazer isso. Será que não poderíamos pedir para alguns jovens do seminário bíblico vir bater de porta em porta e fazer isso por nós?" Amigo, você não pode pagar alguém para mostrar o amor às almas perdidas em seu bairro ou no mundo? Não, se quisermos amar, precisamos agir. E isso é o que Paulo está dizendo com suas palavras: "E peço isto, que o vosso amor cresça mais e mais em ciência e em todo conhecimento." Há uma lição a aprender. Será que temos o conhecimento de que o amor verdadeiro serve aos outros? Essa é a nossa obrigação. Não se esqueça. Valorize os outros como você valoriza a si mesmo. O mundo diz que o amor é cego, mas não é assim. O amor está sempre alerta. O amor está sempre procurando oportunidades para servir os outros. Amigos, nós não queremos que o nosso amor cresça e aumente mais e mais? Então Paulo diz: "E peço isto, que o vosso amor cresça mais e mais em ciência e em todo conhecimento, para que aproveis as coisas excelentes." O amor puro é guiado pelo conhecimento da palavra de Deus. Quando comecei a preparar esta mensagem, disse: "Senhor, isso é o que eu quero para mim. Quero que o teu amor me controle e que eu possa ser uma bênção para os outros." Você não quer o mesmo? Eu espero que sim. Eu quero demonstrar esse amor na minha vida diária. Bom, nosso tempo por hoje acabou. Eu espero que você tenha sido abençoado com esse estudo. Se Deus quiser, nos encontraremos no próximo programa nesta mesma emissora. Que Deus o abençoe e até lá.
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2: Entenda o que pode ou não ser deduzido como despesa médica no imposto de renda. Brasileiros com diabetes defendem o uso de tecnologias no tratamento. Sisu mais 2026, inscrições começam no dia 15 de junho. Com o prazo final para entrega da declaração do Imposto de Renda batendo a porta no dia 29 de maio, especialistas alertam que a lista de despesas médicas aceitas para dedução pela Receita Federal é bem restrita. Consultas, exames e terapias com profissionais habilitados são permitidos e não possuem o limite máximo de valor estipulado em lei. A regra geral do fisco baseia-se na essencialidade, na fixação definitiva dos itens para autorizar os abatimentos na declaração. Com isso, próteses e cadeiras de rodas podem ser deduzidas normalmente pelo cidadão, mas aparelhos de surdez, remédios de farmácia, vacinas e equipamentos facilitadores da respiração ficam totalmente de fora dos benefícios por conta de uma lei considerada defasada. Uma pesquisa global inédita revela que 7 em cada 10 brasileiros com diabetes afirmam que a condição afeta e muito o seu bem-estar emocional. O levantamento indica que as constantes variações na taxa de glicemia geram ansiedade generalizada com o futuro, impactam a qualidade do sono e geram uma forte sensação de isolamento na rotina diária dos pacientes. Para mudar essa realidade, a grande maioria dos entrevistados defende a incorporação urgente de tecnologias mais inteligentes, como sensores de monitoramento contínuo com IA. Segundo especialistas médicos, esses modernos aparelhos conseguem emitir alertas preditivos precisos sobre as próximas horas, reduzindo o estresse do dia a dia e ajudando a evitar picos perigosos de hipoglicemia. O Ministério da Educação lançou o edital para o Sisu Mais, uma etapa complementar inédita do Sistema de Seleção Unificada. A iniciativa busca preencher as vagas que ainda estiverem disponíveis nas instituições públicas de ensino superior para o segundo semestre letivo. O prazo de inscrição para os candidatos ocorrerá entre os dias 15 e 19 de junho, de forma totalmente digital pelo portal de acesso único. Para concorrer, os interessados precisam ter participado da etapa regular do Sisu 2026 e feito uma ou mais edições do Enem nos últimos 3 anos. O próprio sistema vai selecionar a edição do Enem com a melhor média ponderada do estudante, permitindo a escolha de até 2 opções de curso por ordem de preferência. A chamada regular única desta nova fase será divulgada no dia 24 de junho.
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2: Sexta-feira, 22 de maio de 2026, em Curitiba e região metropolitana, nublado com possibilidade de garoa pela manhã. Chuva à tarde e à noite, mínima 10, máxima 13. Em Cornélio Procópio e norte do Paraná, sol com muitas nuvens e períodos de céu nublado. Noite com pancadas de chuva, mínima 14, máxima 19. Em Taubaté e Vale do Paraíba, em São Paulo, sol com muitas nuvens durante o dia e períodos de céu nublado. Noite com muitas nuvens, mínima 15, máxima 19. Em Pirassununga e Centro-Leste Paulista, sol com muitas nuvens durante o dia e períodos de céu nublado. Noite com muitas nuvens, mínima 14, máxima 22. As informações são do Climatempo.
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6: A chamada da meia-noite traz até você Pérolas Diárias de Vimalgo. Visto que pelo seu divino poder nos têm sido doadas todas as coisas que conduzem à vida e à piedade, pelo conhecimento completo daquele que nos chamou para a sua própria glória e virtude. Segunda carta de Pedro 1:3. Pelo seu andar perseverante com Deus, Enoque aprendeu a conhecê-lo cada vez melhor, e desta maneira ficou cada vez mais firme no Senhor. Enoque foi por toda parte com seu Deus. No campo, o Senhor estava com ele. No lar, o Senhor estava com ele. Nas visitas, o Senhor estava ao seu lado. Quanto mais perseverantemente andamos com Deus, mais o reconhecemos e mais somos capacitados a andar com ele sem vacilar. Enoque nunca viu a Deus, mas mesmo assim se firmou nele como se o visse. Um dia, de repente, foi como se uma mão lhe fosse estendida e uma voz lhe dissesse: Enoque, venha, está na hora. E nesse mesmo instante ele já se encontrava na presença do Senhor e com indescritível alegria pôde ver aquele com quem havia andado tanto tempo. A Bíblia diz simplesmente: não foi achado, porque Deus o transladara. Esta frase mostra que aparentemente aconteceu uma ansiosa procura por Enoque, mas ele havia sumido. Como o arrebatamento de Enoque foi possível? Esta é a resposta: ele viveu e andou com Deus. Durante 300 anos, ele permaneceu na santificação, permaneceu no amor, perseverou em oração e por isso foi um bom testemunho do amor de Deus. Você ouviu uma meditação extraída do devocional Pérolas Diárias de Vimalgo, publicado pela Chamada. 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

Ainda hoje no mundo, muitas pessoas acreditam que podem ser salvas através de suas obras. A verdade é que todos nós, querido ouvinte, pecamos contra Deus. E acreditar que a salvação vem das obras é o mesmo que dizer que podemos pagar pelos nossos pecados apenas fazendo bem. O que fazemos de bom não apaga o que fazemos de ruim. E é por isso que Jesus mesmo disse que Ele é o caminho, a verdade e a vida, e que ninguém chegará a Deus se não for por Ele. Você acha que um juiz inocentaria alguém que cometeu um crime grave só porque agora ele ou ela fizeram algo de bom? Com certeza não. E a justiça de Deus, que é perfeita, também não poderia fazer isso. Mas quando Jesus veio ao mundo e morreu na cruz, Ele então pagou a dívida em nosso lugar. E agora sim, através dEle, podemos restaurar nossa comunhão com o Senhor e chegar ao céu. Se você nunca teve um encontro verdadeiro com Jesus, entregue sua vida a Ele ainda hoje e tenha seu nome escrito no Livro da Vida para todo sempre. 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

0: Olá, querido ouvinte, é bom ter você para mais um programa Sabedoria para o Coração. Hoje estudaremos Filipenses capítulo 4, versos 15 a 20, e o título da nossa mensagem é A Carta de Agradecimento Mais Famosa da História. Uma das marcas de nossa sociedade ocidental é a expectativa de ter as coisas do nosso jeito. O resultado disso é duplo. Não valorizamos as coisas como deveríamos e reclamamos de coisas que não deveríamos reclamar. Eu me deparei com uma ilustração dessa triste realidade. Uma série de bilhetes e comentários enviados para funcionários de um parque nacional na floresta, onde as pessoas vão para fazer trilha. Ouça alguns dos comentários recebidos pela administração do parque. As trilhas precisam ser mais largas para que as pessoas possam caminhar lado a lado de mãos dadas. Os locais onde não há trilhas não estão bem sinalizados. Por favor, tentem não fazer trilhas que sobem a montanha. Vocês deveriam instalar bondinhos ao longo das trilhas para que possamos apreciar as belas paisagens sem ter o trabalho de caminhar pelas trilhas. Escadas rolantes deveriam ser instaladas em subidas íngremes. Seria bom se houvesse restaurantes no ponto final das trilhas. Enquanto acampávamos ontem à noite, os coiotes fizeram muito barulho e não conseguimos dormir. Por favor, retirem esses animais irritantes daqui do parque. Um animal veio e roubou meu pote de geleia. Será que eu poderia ser ressarcido por isso? Por favor, podem ligar para este número de celular. Por fim, existem muitos insetos, aranhas e teias de aranha aqui. Por favor, joguem um spray de veneno na floresta para espantar essas pestes. Se eu trabalhasse na administração desse parque florestal, minha tentação seria escrever de volta dizendo algo do tipo: isto é um parque florestal porque é numa floresta. Ou preferimos aranhas a pessoas, já que aranhas não reclamam tanto. Uma das marcas do mundo descrente, conforme lemos em Romanos 1, é que os incrédulos recusam agradecer a Deus pela sua criação. Eles não agradecem pelos seus atributos e, com efeito, nem por sua graça em tudo aquilo que ele criou para o nosso benefício. Paulo escreve: tendo conhecimento de Deus, não o glorificaram como Deus, nem lhe deram graças. Romanos 1:21. Um espírito ingrato é a marca distintiva do incrédulo. É por esse motivo, então, conforme sabemos bem, que um espírito de gratidão deve ser a nossa marca distintiva. Entretanto, saber disso não deixa as coisas mais fáceis, não é? Observe alguém que sabe agradecer a Deus por sua graça extravagante e você verá que essa pessoa é sempre grata também às pessoas ao seu redor. Ao invés de viver reclamando porque as outras pessoas não cumprem suas promessas ou porque as coisas não dão certo, pessoas gratas sempre encontrarão uma maneira de enviar uma palavra de gratidão e encorajamento. Um autor coloca isso da seguinte forma: as orações de ações de graças mais maduras não são aquelas feitas por bênçãos óbvias, mas aquelas em gratidão por obstáculos transpostos, compreensão conseguida e ajuda recebida no momento oportuno. É exatamente nesse ponto que encontramos o apóstolo Paulo. Ele se encontra num momento em sua vida em que as coisas não aconteceram como esperado. Ele está desapontado pela aparente falta de preocupação dos crentes romanos com sua vida ali naquela prisão domiciliar. O que podemos facilmente ignorar em nosso estudo no livro de Filipenses é o fato de Paulo estar dizendo, na verdade, muito obrigado, não somente a Deus, mas a outras pessoas também. Na verdade, um dos motivos por que ele escreveu esta carta foi exatamente para agradecer essa igreja por suas orações e apoio financeiro. Imagine escrever uma carta de agradecimento com as mãos em cadeias. Um comentarista escreveu que essa é a carta de agradecimento mais famosa da história, e isso é verdade. Portanto, abra sua cópia dessa carta de gratidão. Daremos continuidade ao nosso estudo em Filipenses 4:15. Gostaria hoje de fornecer a você cinco declarações que praticamente destacam a mensagem da carta de agradecimento de Paulo. A primeira declaração é a seguinte: obrigado por serem cooperadores fiéis em meu ministério. Veja Filipenses 4:15: e sabeis também vós, ó Filipenses, que no início do Evangelho, quando parti da Macedônia, Nenhuma igreja se associou comigo no tocante a dar e receber, senão unicamente vós outros. Paulo os conduz de volta ao início de seu ministério com eles. Quando ele chegou a Filipos pela primeira vez, na região chamada Macedônia, não havia crentes, igreja ou missionário. Paulo foi o primeiro a chegar. Quando ele saiu de lá, após motins e prisões, como sempre, havia uma igreja se reunindo na casa da primeira convertida da cidade, na verdade, a primeira convertida de toda a Europa, uma mulher rica chamada Lídia. Os membros dessa igreja nova eram uma jovem ex-endemoniada escrava que havia se convertido e o diretor da penitenciária da cidade, que havia também se convertido, após um terremoto ter soltado os prisioneiros e nenhum deles ter escapado graças a Paulo e Silas. Mas Paulo não precisou adicionar esses detalhes históricos nessa carta de agradecimento. Na verdade, ele começa o verso 15 dizendo basicamente: vocês já sabem disso. A generosidade da igreja filipense para com Paulo se estendia a um tempo distante no passado. A partir daquela visita inicial, essa igreja permaneceu leal e apoiando Paulo, enviando-lhe ofertas de vez em quando. E já que Paulo estava sempre mudando de lugar, os irmãos o perdiam de vista às vezes, como provavelmente aconteceu aqui em Roma por algum tempo. Mas assim que a notícia da prisão de Paulo chega a Filipos, que ele estava desamparado, passando necessidades, que não podia pregar livremente, que estava passando frio no inverno, os irmãos filipenses imediatamente coletaram fundos e enviaram Epafrodito para encontrá-lo. Agora, Paulo geralmente se sustentava ao levar consigo em suas viagens suas ferramentas para fazer tendas. Sua política de operação era essa, de se sustentar a si mesmo. Ele até recusou receber ofertas dos crentes coríntios, porque isso teria sido interpretado de forma errada. Mas agora, em prisão domiciliar, Paulo depende dos outros. Imediatamente após lermos o verso 15, a palavra que mais nos chama a atenção é unicamente. Os filipenses foram os únicos a ajudar Paulo, o que na prática significa que Paulo estava sozinho. Pense nisso por um instante. A essa altura, no ministério de Paulo, com dezenas de igrejas espalhadas pelo mundo da Ásia Menor, Macedônia e Itália, nenhuma delas compreendeu a visão e valor do apóstolo Paulo. Todos basicamente se esqueceram dele. Um dos motivos por que a igreja filipense é digna de ser lembrada é que ela se lembrou. E suas ofertas financeiras e materiais a Paulo eram, na realidade, atos de gratidão dos filipenses pelo que Paulo havia feito em suas vidas. Esse é de fato um momento apropriado para parar e sermos desafiados a demonstrar gratidão às pessoas que Deus usou espiritualmente de forma singular em nossas vidas. Aquele pai, professora, mentor, a pessoa que o conduziu a Cristo, talvez o pastor que o batizou e o discipulou. E não estou falando de levá-lo para tomar um cafezinho, mas leve tempo e escreva sua própria carta de agradecimento à pessoa que marcou sua caminhada na fé. Agora, quero destacar que Paulo não se refere aqui à oferta financeira deles como dinheiro. Veja o que ele diz concernente à oferta no verso 15. Ele a chama de dar e receber. Paulo já usou essa palavra no capítulo 1, quando falou da comunhão e cooperação dos filipenses no Evangelho, capítulo 1, versos 3 a 5. Essa é a palavra koinonia, que fala de uma participação ativa. Ela também foi usada no capítulo 1 para falar dos filipenses como cooperadores de Paulo na graça. Paulo então diz é o seguinte: por todos esses anos, temos cooperado juntos, não somente experimentando a graça extravagante de Deus, mas manifestando essa graça por meio da mensagem do Evangelho. Agora, aqui no capítulo 4, Paulo emprega o termo novamente para falar que os filipenses compartilharam com ele. Paulo deixa implícita a ideia: eu viajo e prego, mas pelo fato de vocês me sustentarem e orarem por mim, somos, na verdade, igualmente parceiros nessa empreitada. E veja bem, existem muitos aspectos da lealdade dos filipenses que Paulo não menciona aqui. Outras igrejas tinham começado a criticar Paulo, seus métodos e a ênfase de sua mensagem na graça. A igreja de Roma parece ter concluído, conforme já mencionamos antes, que Paulo merece estar preso e que é culpa dele. Os filipenses não foram na onda da opinião da maioria sobre a situação de Paulo. E quando o apóstolo recebe esse presente de suas mãos, ele lhes diz honestamente em sua carta de agradecimento que ninguém mais além deles tinha permanecido ao seu lado e o apoiado. Meu querido, você imagina o que isso quer dizer sobre as demais igrejas? Qualquer que tenha sido o motivo, elas perderam a chance de se associar ao apóstolo. Paulo até menciona no verso 16, porque até para Tessalônica, uma cidade vizinha a Filipos, mandastes não somente uma vez, mas duas, o bastante para as minhas necessidades. Onde estavam as demais igrejas? Não sabemos, mas os filipenses jamais desistiram nem se esqueceram de Paulo. Mas Paulo ainda lhes diz mais uma coisa. Não somente muito obrigado por serem cooperadores fiéis em meu ministério, mas, em segundo lugar, vocês compartilham da minha recompensa. Veja o verso 17. Não que eu procure o donativo, mas o que realmente me interessa é o fruto que aumente o vosso crédito. Em outras palavras, fico muito feliz em receber sua oferta, não somente por causa do que ela significa para mim, mas por causa do que ela significa para vocês. Esse presente aumenta aquilo que Deus um dia retribuirá a vocês. Mais uma vez, Paulo emprega aqui uma linguagem bancária. O verbo aumente se refere à multiplicação de juros e montante. Ele diz, pegue sua calculadora espiritual. Sua oferta para mim multiplica seus juros espirituais, os quais aumentarão sua própria recompensa. É como se Paulo dissesse aqui nessa carta de agradecimento, meus amigos, nenhuma igreja me considerou digno de investimento, mas vocês investiram e posso garantir que seu investimento será multiplicado em dividendos espirituais. Veja bem, quando você investe no ministério de alguém e compartilha financeiramente no trabalho do Evangelho, você não simplesmente dá dinheiro, mas investe em ações com retorno eterno. Ninguém pensou que valia a pena investir em Paulo, mas os filipenses investiram. E imagine isto. Até hoje os filipenses impactam as nossas vidas. 2000 anos depois queremos ser como eles. E imagine como as demais igrejas ignoraram o missionário mais importante da história da igreja e o embaixador do evangelho mais estratégico que já viveu na terra. Paulo diz, obrigado por serem cooperadores fiéis. Vocês compartilham de minha recompensa. Terceiro, Paulo diz, sua generosidade cuidou de todas as minhas necessidades. Veja o verso 18. Recebi tudo e tenho abundância. Estou suprido desde que Epafrodito me passou as mãos. Paulo diz a mesma coisa de três formas diferentes para enfatizar a sua gratidão. Primeiro, ele escreve, recebi tudo. Essa linguagem tem uma conotação comercial que se refere a pagamentos que quitam todas as dívidas pessoais de alguém. É claro, sabemos que Paulo tinha que pagar aluguel, sua prisão domiciliar não era de graça, e Paulo tinha dívidas com o governo romano. Sem dúvida alguma, essa oferta cuidou de seu aluguel e de outras coisas. Em seguida, Paulo escreve, e tenho em abundância. Essa expressão traduz o verbo grego que significa ter em excesso, mais do que suficiente. E, finalmente, Paulo escreve, estou suprido. Em nossa cultura hoje, entenderíamos Paulo dizendo que tudo está resolvido, desde sua geladeira, guarda-roupas, conta bancária, até seu aluguel. Tudo foi suprido. Não quase suprido, mas completamente. Esse é um lembrete desafiador para nós como igreja e como indivíduos em particular. Não sejamos pessoas mesquinhas, mas generosas. Vamos cuidar bem de nossos missionários e orar por eles. E quando eles forem visitar a sua igreja, cuide deles. Não lhes dê coisas que você não quer mais ou que já estão gastas. Seja generoso. Alguns anos atrás, eu visitei missionários que nossa igreja ajuda a sustentar e que servem no leste europeu. Perguntei-lhes sobre o tipo de apoio que recebe de outras igrejas mantenedoras. O casal compartilhou algumas coisas comuns, mas depois adicionou algumas surpreendentes. Eles me disseram que um colega de campo deles recebeu de uma de suas igrejas, em mais de uma ocasião, caixas com sachês de chá usados. Sachês usados. Eu disse, Você só pode estar brincando, não é? Ele não estava. Em seguida, o missionário me mostrou um tambor em seu guarda-roupas, cheio de roupas que haviam sido enviadas por suas igrejas. Só roupas velhas, furadas e gastas. E eles me disseram essas coisas, não ressentidos, mas sentindo pena, não de si mesmos, mas das igrejas. Qualquer igreja que não é generosa na obra do Evangelho é uma igreja espiritualmente pobre. O motivo por que essas igrejas que mencionei não foram generosas e enviaram roupas velhas e sachês usados para chá é que seus corações, visão e fé estão murchos. A forma como você e eu damos dinheiro e coisas materiais para o Senhor e seus servos é uma janela por meio da qual Ele e outros enxergam nossos corações. Pergunto-me apenas o que Deus e as outras pessoas realmente veem. Mas aqui está o lado encorajador da carta de agradecimento de Paulo. Entenda que você não está simplesmente dando algo, mas investindo no maior empreendimento do planeta. Foi impossível não pensar em Hudson Taylor, um missionário incrível que trabalhou na China e fundador da Missão para o Interior da China, criada em 1865. Ele foi mal entendido e criticado, principalmente porque ele fez algo que ninguém imaginava que faria. Hudson raspou a parte dianteira da cabeça, tingiu o cabelo de preto, deixou crescer um rabo de cavalo e começou a vestir roupas chinesas típicas de um professor. Por causa disso, muitas igrejas na Inglaterra cortaram seu sustento. Demorou anos para o mundo perceber o tesouro que ele era. Um homem em particular permaneceu com Hudson desde o princípio. Seu nome era George Miller. Geralmente pensamos em George Miller como alguém precisando levantar seu próprio sustento, algo que ele fez. Mas o que muitos não sabem é do apoio fiel e contínuo que esse homem idoso de fé forneceu ao jovem missionário na China. Ele enviou uma carta a Hudson Taylor dizendo: "Querido irmão, o trabalho do Senhor na China tem se tornado um fardo cada vez maior em meu coração. Por isso tenho ansiado e orado para conseguir ajudar essa obra mais e mais com dinheiro, bem como com oração. Ultimamente tenho desejado especialmente ajudar todos os irmãos e irmãs com você. Meu objetivo maior é dizer que o amo no Senhor e que oro por você todos os dias. Pensei que seria um encorajamento em suas dificuldades, provações, tribulações e decepções saber que existe alguém que o estima e que se lembrou de você diante do Senhor." Junto com a carta estava um cheque que, na economia de hoje, equivaleria a $1,000. No decorrer dos anos, a quantidade das ofertas foi aumentando, a ponto de George Miller enviar a Hudson Taylor o equivalente hoje a $75,000 por ano. Você acha que Miller simplesmente deu algo? Não. Ele enxergou o que poucos conseguiram, um investimento de ouro, e a conta de sua recompensa multiplica até os dias de hoje. Não pense que quando você dá dinheiro ou coisas materiais à causa do Evangelho, você está simplesmente dando alguma coisa. Na verdade, você investe na eternidade e você pode ser generoso. Agora, Paulo fornece mais um incentivo a que compartilhemos de forma generosa e sacrificial. A quarta declaração de Paulo nessa carta de agradecimento é a seguinte: "O que vocês fizeram por mim é algo que Deus percebeu." Veja o verso 18: "Recebi tudo e tenho abundância. Estou suprido desde que Epafrodito me passou as mãos, o que me veio de vossa parte como aroma suave, como sacrifício aceitável e aprazível a Deus." Paulo sai do banco e vai para o templo. Ele deseja que entendamos que ofertas são como sacrifícios colocados sobre o altar para a glória de Deus. Paulo se refere aqui às ofertas do Antigo Testamento de grãos e animais, as quais eram oferecidas a Deus e subiam como um perfume agradável a Ele. Essa linguagem é aplicada de forma metafórica ao crente em outras partes das Escrituras. Davi diz: "Sacrifícios agradáveis a Deus são o espírito quebrantado. O coração compungido e contrito não desprezarás, ó Deus." Salmo 51, 17. Paulo encorajou os crentes romanos dizendo: apresentai os vossos corpos a Deus como sacrifícios vivos. Romanos 12:1. O escritor de Hebreus exorta seus leitores: ofereçamos a Deus sempre sacrifício de louvor, que é o fruto de lábios que confessam o seu nome. Daí ele adiciona em seguida: não negligencieis igualmente a prática do bem e a mútua cooperação, pois com tais sacrifícios Deus se compraz. Hebreus 13, versos 15 e 16. Agora, aqui aos filipenses, Paulo deseja que eles entendam que não deram dinheiro simplesmente, mas que fizeram algo que Deus não ignorou. E não foi um saque monetário, mas uma adoração espiritual. Você sabe o que faz quando coloca uma oferta no gasofilácio? Você sabe o que faz quando compra comida para uma família em necessidade? Você sabe o que faz quando ajuda um seminarista? Você sabe o que faz quando oferece seu lar para um servo de Deus descansar? Ou seu carro para poder viajar? Ou suas milhas para poder comprar uma passagem de avião? Meu querido, Paulo quer que você entenda que sua oferta não está ligada simplesmente à sua riqueza, mas à sua adoração. Você ergue um altar e coloca sobre ele sua oferta preciosa, que sobe em aroma agradável à presença do próprio Deus. Um sacrifício aceitável e aprazível a Deus. Por fim, Paulo adiciona um encorajamento maravilhoso a esses crentes filipenses necessitados que lhe deram de sua própria pobreza. Deus suprirá as suas necessidades, assim como vocês supriram as minhas. Veja o verso 19. E o meu Deus, segundo a sua riqueza e glória, há de suprir em Cristo Jesus cada uma de vossas necessidades. Gosto muito da forma como Paulo diz o meu Deus. Não um Deus qualquer, não os deuses dos panteões gregos ou romanos, não os deuses dos egípcios ou atenienses, mas o meu Deus vivo e verdadeiro, há de suprir cada uma de vossas necessidades. Vocês, filipenses, me deram de sua pobreza, mas Deus dará segundo a sua riqueza. A construção pode ser entendida como um advérbio de modo. Em retribuição ao que vocês me deram, Deus suprirá todas as suas necessidades de maneira tão abundante como só Deus pode fazer. Deus fará isso segundo a sua riqueza, o que significa o seguinte: digamos que eu esteja passando enorme carência e você seja um milionário. Se eu apresentasse minha necessidade e você me desse apenas 10 reais, você estaria me dando da sua riqueza. Mas, se você me desse um cheque assinado com o valor em branco e me mandasse preencher o valor, então você estaria dando segundo a sua riqueza. É exatamente isso que Paulo diz aqui. E o meu Deus, segundo a sua riqueza em glória, há de suprir em Cristo Jesus cada uma de vossas necessidades. E lembre-se que, nesse contexto, isso significa que Deus suprirá as necessidades dos filipenses assim como eles haviam suprido as de Paulo. Paulo não diz que Deus dará um cheque em branco para o crente preencher o valor conforme deseja. Como vimos em nosso estudo no verso 13, tudo posso naquele que me fortalece não significa que podemos fazer o que nós queremos. Dessa forma, as promessas aqui nesta passagem são as seguintes: podemos fazer tudo o que Deus quer que façamos e teremos tudo o que Deus quer que tenhamos. Deus nos dará o que realmente precisamos como resultado de darmos nosso tempo e tesouro para ajudar outros em necessidade. Esse é o contexto imediato. No contexto mais amplo, Deus promete suprir as nossas necessidades, necessidades legítimas que Deus supre. Ele suprirá nossas necessidades, não nossas ganâncias. Quando chegamos ao final dessa passagem, findamos confiando em Deus, tendo fé em Deus, adorando a Deus, dando glórias a Deus somente, desejando ver a providência e provisão de Deus. Bom, e é por isso que Paulo conclui com uma doxologia no verso 20. Ora, a nosso Deus e Pai seja a glória pelos séculos dos séculos. Amém. Veja como ele muda de meu Deus no verso 19 a nosso Deus no verso 20. Paulo diz: cantem comigo, nossa adoração da glória de Deus durará eternamente. E Paulo termina com um amém, ou seja, é isso mesmo. Paulo conclui dizendo: o que faremos além de adorar a Deus por sua graça extravagante, por sua provisão fiel e sua glória eterna? A nosso Deus e Pai seja a glória, pelos séculos dos séculos. Amém. Que Deus o abençoe, meu querido, e espero você para o nosso próximo encontro.
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2: Balança comercial registra superávit na segunda semana de maio. Estudantes brasileiros ganham 8 prêmios na maior feira internacional de ciências e engenharia. Pesquisa identifica 4 subtipos com origens genéticas para o autismo. A balança comercial brasileira registrou um superávit de US$1,5 bilhão apenas na segunda semana de maio. O resultado financeiro é fruto de US$7,20 bilhões em exportações contra US$5,500 milhões em importações, movimentando uma corrente de comércio de US$12,5 bilhões no período. Segundo os dados oficiais consolidados pela Secretaria de Comércio Exterior, o acumulado mensal do país já atinge um saldo positivo de US$4,2 bilhões. Quando analisado o desempenho diário das exportações em relação ao ano passado, o setor do agro apresentou um crescimento expressivo de mais de 24%, acompanhado de perto pela indústria de transformação. Uma delegação de 21 estudantes brasileiros brilhou no Regeneron International Science and Engineering Fair, a maior competição científica pré-universitária do planeta, realizada em Phoenix, lá nos Estados Unidos. Ao todo, 9 alunos de diferentes estados brasileiros conquistaram 8 prêmios internacionais com projetos inovadores voltados para as áreas de saúde, agricultura, IA e meio ambiente. Os jovens cientistas foram selecionados após se destacarem em grandes feiras nacionais. Os projetos premiados incluíram desde o uso de IA para o mapeamento do feminicídio no Ceará, até pesquisas médicas focadas no tratamento do Alzheimer e no desenvolvimento de fungicidas naturais. A participação nesses eventos internacionais é considerada fundamental para a popularização da ciência e para a formação de novos talentos na pesquisa brasileira. Um estudo revolucionário publicado na revista científica Nature Genetics cruzou dados clínicos de mais de 5 mil crianças e identificou 4 perfis genéticos marcantes dentro do transtorno do espectro autista. A descoberta desafia a visão de que o autismo se manifesta de forma aleatória, comprovando que cada subtipo possui comportamentos, trajetórias de desenvolvimento e origens biológicas totalmente próprias. Neuropediatras explicam que o momento em que a disfunção genética ocorre determina diretamente a extensão do impacto neurológico no organismo. Crianças que apresentam variantes em genes ativos desde a fase fetal, por exemplo, enfrentam atrasos severos na fala e na marcha, o que antecipa o diagnóstico. Especialistas reforçam que identificar esses padrões é crucial, pois as janelas terapêuticas perdidas na infância geram prejuízos irreversíveis. Embora o diagnóstico do autismo permaneça essencialmente clínico e multidisciplinar, exames modernos como o sequenciamento de exoma ajudam a mapear essas variantes genéticas com alta precisão. O suporte médico atual foca em clínicas integradas que unem psicólogos e fonoaudiólogos para construir planos de cuidado totalmente personalizados.
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5: As boas novas de Deus para você memorizar aqui na BBN encontram-se em Isaías 45, verso 22. Olhai para mim e sereis salvos, vós, todos os termos da terra, porque eu sou Deus e não há outro. Vou repetir. Isaías 45, 22. 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

0: Olá, bem-vindo à nossa mensagem de esperança e encorajamento, Pão Diário. Hoje eu vou ler o texto de Michael Whitmer com o título Manter Nossa Destreza Espiritual, baseado em 2 Crônicas, capítulo 16, entre os versículos 1 e 9. A sequência de filmes da franquia Rocky retrata um boxeador determinado que supera suas baixas chances e torna-se um campeão dos pesos pesados. Em Rocky 3, Rocky, já bem-sucedido, fica impressionado com suas realizações e assume contratos para comerciais de televisão que o distraem de treinar. Ele enfraquece e perde para um desafiante. O restante do filme é sobre a sua busca para recuperar a habilidade. Espiritualmente, o rei Asa de Judá também perdeu sua destreza. No início do reinado, ele confiou em Deus diante das adversidades. Enquanto os cuxitas se preparavam para atacar, Asa orou: "Ajuda-nos, ó Senhor, nosso Deus, pois em ti confiamos. Em teu nome enfrentamos esse exército imenso." De acordo com 2 Crônicas, capítulo 14, versículo 11. Deus respondeu-lhe e Judá derrotou seus inimigos. Anos depois, Judá foi novamente ameaçado, mas o rei foi complacente, ignorou Deus e pediu ajuda ao rei da Síria. Pareceu funcionar, mas Deus não se agradou disso. O profeta Hanani confrontou o rei. Por que Asa não confiava mais em Deus como antes? Nosso Deus é sempre confiável. Seus olhos passam por toda a terra para mostrar sua força àqueles cujo coração é inteiramente dedicado a Ele. Ao dependermos somente de Deus, mantemos-nos espiritualmente aptos e vemos seu poder em ação. Querido amigo, ao envelhecer, é mais fácil ou mais difícil confiar no Senhor? Por quê? Deus pode fortalecer a sua fé? Pense nisso. Eu sou Clarice Fogaça e essa foi a nossa mensagem do dia.
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E após mais um segmento musical, vamos receber aqui nosso amigo Lincoln Oliveira, nos trazendo mais um estudo do pastor Donald Hubbard no programa Palavras de Louvor. Acompanhe conosco.

morte é um assunto delicado, e mesmo que seja uma verdade na vida de todos, ninguém gosta de ficar imaginando que um dia chegará a nossa vez. No entanto, todo filho de Deus, ou seja, aqueles que já foram lavados e perdoados pelo precioso sangue de Cristo, sabe que a morte é apenas o começo, e assim como nosso Senhor e Salvador Jesus, nós também ressuscitaremos um dia para a glória, habitando eternamente no paraíso. Se você também já é um filho de Deus, tendo entregado sua vida a Jesus, você também já faz parte dessa bênção, e nada nem ninguém poderá te separar do amor de Deus. Agora, se você nunca orou ao Senhor, confessando seus pecados e recebendo Jesus como seu único e suficiente Salvador, hoje pode ser o dia. Faça essa decisão tão importante ainda hoje e receba o lindo presente da vida eterna. 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

0: bem-vindo ao programa Palavras de Louvor. Esse programa é baseado nos estudos do Dr. Donald Hubbard, pastor e professor da Bíblia. Nós agradecemos a Deus pelo privilégio de, nos próximos minutos, apresentar a você verdades contidas na Palavra de Deus e suas aplicações para os nossos dias. Vamos então a mais um estudo no programa Palavras de Louvor. Apresentação, Lincoln Oliveira.
1: Lembre-se de que uma parábola é uma história terrena com um significado espiritual. Jesus começou a mudar seu método de ensino direto para utilizar parábolas. Temos histórias maravilhosas tiradas de dentro da cultura daquele povo e que eram bem familiares a eles. Essas histórias continham verdades ocultas que eram extremamente relevantes para a vida deles. Nessas parábolas, Jesus não apenas cumpria as profecias de Isaías, mas também atiçava a curiosidade deles. Jesus separou os seguidores que o seguiam com segundos interesses daqueles que realmente o amavam e queriam aprender com ele aplicando as verdades de Deus. A primeira parábola tinha a ver com o início do reino e como ele foi implantado. Dessa forma, aquela parábola tratava do semeador que saiu a semear suas sementes. Jesus não identificou quem era o semeador, mas sim a semente, a palavra de Deus. E o ponto central da primeira parábola não era o semeador nem a semente, mas os tipos diferentes de solo em que ela cairia. Evidentemente que essa é uma referência clara ao início do reino de Deus. Temos aqui o poder penetrante da palavra de Deus e toda a diferença do mundo está em como essa palavra é recebida. Em Marcos capítulo 4, versículo 26, chegamos à segunda parábola do Senhor, que é bem breve. Vamos lê-la. E dizia: o reino de Deus é assim como se um homem lançasse semente à terra, e dormisse, e se levantasse de noite ou de dia, e a semente brotasse e crescesse, não sabendo ele como. Porque a terra por si mesma frutifica, primeiro a erva, depois a espiga, por último o grão cheio na espiga. E quando já o fruto se mostra, mete-se-lhe logo a foice, porque está chegada a ceifa. Lembre-se de que a primeira parábola estava relacionada com o início do reino de Deus. Já essa segunda parábola tem a ver com a continuação do reino de Deus. Estamos lidando com o progresso do reino de Deus. Como a semente pode frutificar em meio ao mundo em que vivemos? É esse o assunto dessa segunda parábola de Jesus para nós. Agora, algumas coisas que precisamos perceber imediatamente para compreendermos essa parábola e aplicá-la hoje na vida. Note que a semente foi lançada. O poder de Deus, o nutriente secreto, com o poder sempre presente de Deus, está em ação. Jesus apresenta o indivíduo que saiu a semear no solo, e uma vez que a semente já foi semeada, os poderes dos nutrientes secretos de Deus começam a operar para que uma planta frutífera surja. Mais uma vez, é importante perceber que o semeador já fez seu trabalho e tudo o que podia, ou fez o que foi chamado para fazer. A semente foi plantada e agora outras forças começam a operar para que ela cresça e seja produtiva. Inúmeras vezes encontrei-me com diferentes cristãos frustrados, porque em seu testemunho de Jesus Cristo não conseguiam ver os frutos de seu testemunho imediatamente. Bem, parece-me que essa parábola traz um imenso conforto, assim como um princípio fantástico para todos nós que nos importamos em partilhar da fé em Jesus Cristo e para todos nascidos de novo no Espírito de Deus. Deus nos chamou para sermos fiéis, não para sermos bem-sucedidos. A alma fiel é aquela que continua a testemunhar de Cristo, a espalhar suas sementes, independentemente de ver os frutos. Sua fidelidade é devida ao amor que tem a Cristo e à obediência às ordens do Senhor Jesus Cristo. Veja que uma vez que tenhamos partilhado da palavra de Deus, a boa semente, então realmente não há mais nada a se fazer. Ah, sim, devemos orar por aqueles com quem partilhamos a palavra e constantemente viver nosso testemunho de fé em Jesus Cristo. Mas, honestamente, depois de semearmos a palavra, nada mais há que possa ser feito. Logo após a semeadura, outras forças começam a agir para dar o crescimento e fazer com que a semente produza. Há um verso no livro de Isaías que é muito confortador para mim. Ele diz que a palavra de Deus não volta vazia, mas realiza o propósito para o qual foi semeada. O semeador dorme e depois se levanta, passando-se algum tempo, como diz o texto do verso 27. E dormisse e se levantasse de noite ou de dia, e a semente brotasse e crescesse, não sabendo ele como. Assim, temos o passar do tempo, como indicado no texto, e a semente brota, embora não sabendo ele como. A expressão "não sabendo ele como" é a chave para a compreensão dessa parábola. Temos aqui a confiança na obra de Deus que não sabemos como opera. Deus não nos chama para nos dar uma explicação de como ele trabalha ou das mais variadas formas que ele opera. Somos chamados para sermos fiéis. Jamais devemos ficar desencavando as sementes para saber se já estão brotando. Se como fazendeiro você fizesse isso, as pessoas ririam de você e lhe diriam uma coisa: se você continuar assim, jamais vai colher alguma coisa. Se você continuar desencavando prematuramente a semente para ver se alguma coisa já está brotando, bem, eu lhe garanto que não haverá colheita alguma nesse mundo físico. Se isso acontece aqui, também não será verdade no mundo espiritual? Uma vez lançada a semente e depois das raízes fincadas na terra, é Deus então quem a fará crescer e frutificar nos corações daqueles que recebem a palavra de Deus. Devemos perseverar e pacientemente esperar em Deus. Assim como a sementeira produzirá na sequência apropriada, no seu tempo próprio e não no nosso, assim também devemos compreender o tempo de Deus. A palavra de Deus está trabalhando e, por fim, a colheita virá. Jamais precisamos temer quanto a isso. Portanto, ao semear, confie completamente em Deus. Embora humanamente você não possa ver como certa situação culminará na glória de Deus, confie em Deus. Com muita frequência, nós que temos filhos, precisamos aplicar esse princípio em nosso relacionamento com eles, particularmente durante os turbulentos anos da adolescência. Quando estão se tornando adultos e desejam estabelecer suas próprias famílias. Às vezes, nós, os pais, olhamos para as decisões que nossos filhos tomam e ficamos preocupados e angustiados porque vemos que essas decisões podem trazer consequências que não agradam a Deus. Mesmo assim, o que podemos fazer? Já os advertimos, os admoestamos e demos nossos conselhos como pais. O que mais pode ser feito? Se nossos filhos já conhecem a Jesus Cristo como Salvador e já nasceram de novo, se eles já plantaram a palavra de Deus no coração através de nossas reuniões devocionais, em nossos momentos de compartilhamento familiar, bem, só nos resta confiar em Deus. Aquela semente vai frutificar no tempo de Deus. Deus trabalha em seu próprio tempo e não no nosso. Ficamos muito impacientes e frustrados vez por outra. Lembre-se de que Deus não tem a pressa que geralmente temos. Sim, Deus tomará a sua palavra e fará com que frutifique. Essa é uma das grandes verdades que essa parábola nos ensina. Vamos agora para a terceira parábola ensinada em Marcos capítulo 4. Aqui estamos falando de uma advertência que nos é dada. Essa parábola fala da preservação do reino. Creio que é importante pausarmos agora para recapitular toda a sequência. A primeira parábola está associada com a implantação do reino de Deus. A segunda parábola está associada com o progresso do reino, que dará frutos e produzirá uma colheita para Deus. Depois, na parábola de número 3, temos a parábola da semente de mostarda, que serve como uma advertência para nós. Agora Jesus faz uma pergunta no verso 30. Ele diz, e dizia, a que assemelharemos o reino de Deus? Essa pergunta foi feita por Jesus, ao menos para mim, indica que ele ficou por alguns instantes intrigado com o desafio de apresentar a verdade a seus ouvintes. O que Jesus estava para ensinar está diretamente associado com as perguntas do verso 30. Elas são um guia para a interpretação da parábola do grão de mostarda. E dizia, a que assemelharemos o reino de Deus? Ou com que parábola o representaremos? Parece-me que essa é uma daquelas parábolas misteriosas de Jesus em torno das quais se criam variadas interpretações em diferentes escolas teológicas. Percebemos isso ao ouvir diferentes professores da Bíblia que trazem uma vasta gama de interpretações diferentes do que poderia ser essa parábola da semente de mostarda. No próximo programa, vamos trazer suas abordagens para interpretarmos essa parábola do grão de mostarda, mas gostaria de encerrar o programa de hoje com uma possível e simples interpretação dessa parábola. Nos versos 31 e 32 de Marcos capítulo 4 lemos, é como um grão de mostarda que, quando se semeia na terra, é a menor de todas as sementes que há na terra, mas, tendo sido semeado, cresce e faz-se a maior de todas as hortaliças e cria grandes ramos, de tal maneira que as aves do céu podem aninhar-se debaixo da sua sombra. Há um tremendo princípio e uma advertência tremenda que esta parábola carrega para cada cristão. Não se esqueça, seja fiel no partilhar da palavra de Deus e então, enquanto continuamos a orar e viver consistentemente nossa fé em Jesus Cristo, deixando que os resultados venham de Deus, faça tudo o que um ser humano pode fazer para que haja uma colheita da semente plantada. Pai, muito obrigado por este estudo de hoje. Obrigado pelo encorajamento que Tu nos dás. Obrigado pelo que tens feito em nossa vida, pois oramos em nome de Jesus. Amém.
0: Fica por aqui mais um Palavras de Louvor, um programa baseado nos estudos do Dr. Donald Hubbard e apresentado por Lincoln Oliveira. 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Até lá e que Deus lhe abençoe.

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2: Efeitos colaterais da radioterapia que ninguém te conta, o ressecamento nasal. Mitos e verdades sobre o uso de medicamentos, os riscos da automedicação. Doenças foliares ameaçam produtividade da soja com perdas de até 40%. O enfrentamento ao câncer traz vários desafios, mas alguns efeitos colaterais do tratamento podem pegar os pacientes totalmente de surpresa por não serem debatidos nas consultas. É o caso do ressecamento nasal, uma complicação bastante comum e incômoda em pessoas que passam por sessões de radioterapia direcionadas para a região da cabeça e do pescoço. Oncologistas explicam que a radiação destrói as células cancerígenas, mas acaba afetando também a mucosa saudável do nariz, provocando irritação, feridas, sangramentos e até a perda do olfato. Como esses sintomas são facilmente confundidos com resfriados comuns causados pela baixa imunidade, o problema costuma ser pouco relatado aos médicos, o que dificulta o controle e prejudica o sono dos pacientes. Para amenizar o desconforto e evitar danos permanentes na região, os especialistas recomendam cuidados simples focados na hidratação contínua das vias aéreas, o uso de umidificadores de ambiente, a inalação frequente com soro fisiológico e a ingestão de bastante água ao longo do dia são medidas essenciais para proteger as mucosas e garantir mais qualidade de vida. O hábito da automedicação e uso inadequado de remédios no dia a dia continuam acendendo o alerta de médicos e especialistas em saúde. Atividades aparentemente inofensivas da rotina, como ingerir comprimidos com café, reaproveitar medicamentos vencidos ou dobrar a dose após um esquecimento, são erros graves que comprometem a eficácia dos tratamentos e trazem sérios riscos de intoxicação. Geriatras explicam que a água mineral é a única opção totalmente segura para ingestão de remédios, já que suco, chás e leite interferem diretamente na absorção das substâncias pelo organismo. Além disso, o consumo de bebidas alcoólicas durante o tratamento pode cortar o efeito de antibióticos ou potencializar perigosamente a ação de calmantes. Outro ponto crítico é o descarte. Remédios vencidos nunca devem ir para o lixo comum, exigindo pontos de coleta específicos para evitar a contaminação do meio ambiente. Especialistas reforçam que produtos considerados naturais, como fitoterápicos e suplementos, também contém princípios ativos que interagem com fórmulas alopáticas e podem desencadear reações adversas. A incidência de doenças foliares continua sendo um dos principais gargalos para a produtividade da soja no Brasil, líder mundial na produção e exportação do grão. Especialistas do setor alertam que a falta de controle adequado intensifica a desfolha precoce das plantas, gerando perdas médias que variam de 10% a 35%, podendo atingir marcas extremas de até 90% em cenários de clima adverso. Para enfrentar esse desafio fitossanitário e proteger a rentabilidade do campo, o mercado agrícola defende a transição do uso isolado de insumos para estratégias robustas de manejo preventivo. A recomendação técnica baseia-se na combinação de fungicidas com diferentes modos de ação.
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8: Provérbios capítulo 16, verso de número 7. Querido ouvinte da Escola Bíblica do Ar, estamos entrando no seu lar com o programa Felicidade Começa com Fé. Em Provérbios, capítulo 16, verso de número 7, é um texto muito interessante. Diz assim: quando os caminhos de um homem são agradáveis ao Senhor, ele faz que até os seus inimigos vivam em paz com ele. É interessante isso. É uma vida pura, uma vida transparente, um caminho exemplar, caminho e vida que agradam a Deus e que realmente fazem diferença, onde eu estou, não somente vai me abençoar, mas também vai produzir paz para aqueles que não têm paz. E vai fazer com que eu seja respeitado porque os meus caminhos são puros. Eu posso ser acusado por muitas coisas, mas não porque eu esteja fazendo alguma coisa errada. Interessante é que numa das epístolas de Pedro, fala que muitas pessoas na face da terra também, como nós, estão sofrendo perseguições e consequências difíceis por causa de Jesus. Não porque estejam fazendo coisa errada, mas porque professam Jesus como Senhor. Mas aqui, a Bíblia está dizendo que o meu caminho, no contexto em que eu estou, no ambiente em que eu vivo, o meu caminho, se ele é aprovado por Deus, quando o meu caminho é agradável ao Senhor, quando as minhas ações são agradáveis ao Senhor, as minhas atitudes são agradáveis ao Senhor, isso vai fazer diferença para aquelas pessoas que não gostam de mim, mas que, quando olham para os meus caminhos e para aquilo que eu estou fazendo, elas têm que me respeitar. Elas vão entender que eu estou tendo um caminho exemplar e que eu não posso ser acusado por aquilo que eu estou fazendo. Então, acaba acontecendo que ela vai me deixar em paz, ela vai deixar de perturbar a minha vida, porque diz assim: faz até que os seus inimigos vivam em paz com ele. Então não vai haver encrenca. O inimigo, ele pode se reportar como inimigo, mas ele diz: mas eu não tenho como, simplesmente não gosto dele, mas não posso fazer nada porque a sua vida é exemplar, os seus caminhos são bons e não me fazem mal, então eu vou me manter na minha e deixar ele caminhar. Pense nisso. Deixe que os teus caminhos, meu querido ouvinte, sejam aprovados pelo Senhor, porque haverá paz à sua volta.
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E em mais alguns instantes, vamos receber aqui o pastor Fernando Bocchio, nos trazendo mais um edificante estudo no programa Razão para Viver.

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0: Às vezes, envelhecer pode fazer com que afastemos as pessoas, ao invés de aproximá-las de nós. Não é incomum, por exemplo, vermos pessoas mais velhas que são mal-humoradas e intolerantes, que se irritam facilmente. Como será que você vai ficar quando envelhecer? Hoje, no Razão para Viver, o pastor Fernando Bóquio vai trazer mais um estudo da série Descobrindo o Casamento Autêntico. Seremos lembrados de que Deus nunca quis que nos tornássemos amargos nos anos da nossa velhice. Inclusive, temos aprendido como ficar melhores com o tempo, no estudo que será concluído agora. Vamos então ouvir a parte final de Não Apenas Envelheça, Melhore.
1: Hoje receberemos de Salomão 5 valiosos conselhos para que não somente envelheçamos, mas melhoremos. A passagem que veremos é para todas as pessoas e independe se elas estão em um relacionamento ou não. Mas hoje eu a direciono aos casais que por tanto tempo se dedicaram aos filhos e de repente se veem sem eles. Os filhos saíram de casa e agora os pais têm que encarar uma nova fase no casamento e na vida. Vamos então abrir nossas Bíblias em Eclesiastes capítulo 12, versículos de 1 a 7. Lembre-se do seu Criador nos dias da sua juventude, antes que venham os dias difíceis e antes que se aproximem os anos em que você dirá, não tenho satisfação neles. Antes que se escureçam o sol e a lua e as estrelas, e as nuvens voltem depois da chuva. Quando os guardas da casa tremerem e os homens fortes caminharem encurvados, e pararem os moedores por serem poucos, e aqueles que olham pelas janelas enxergarem embaçado. Quando as portas da rua forem fechadas e diminuir o som da moagem, quando o barulho das aves o fizer despertar, mas o som de todas as canções lhe parecer fraco. Quando você tiver medo de altura e dos perigos das ruas, quando florir a amendoeira, o gafanhoto for um peso e o desejo já não se despertar. Então o homem se vai para o seu lar eterno, e os pranteadores já vagueiam pelas ruas. Sim, lembre-se dele, antes que se rompa o cordão de prata, ou se quebre a taça de ouro, antes que o cântaro se despedace junto à fonte, a roda se quebre junto ao poço, o pó volte à terra de onde veio, e o espírito volte a Deus que o deu. Eu encontro nesse capítulo 12 o primeiro grande lembrete para cada um de nós que está envelhecendo, mas que quer amadurecer, isto é, viver realisticamente. Os lembretes seguintes estão no capítulo 11, em sequências de 2 versículos. Nos versículos de 1 a 8, temos os próximos 4 lembretes. Os versículos 1 e 2 nos dão um lembrete número 2. Dê generosamente. Eclesiastes capítulo 11, versículos 1 e 2. Atire o seu pão sobre as águas e depois de muitos dias você tornará a encontrá-lo. Reparta o que você tem com 7, até mesmo com 8, pois você não sabe que desgraça poderá cair sobre a terra. O que esses dois versículos estão dizendo para aquelas pessoas que têm bens é repartir. A mensagem é, não guarde só para você. Mas, francamente, eu acho que a passagem vai mais fundo do que se referir somente ao dinheiro. Eu acho que inclui o dinheiro, mas que se refere a mais do que isso. Para mim, o texto diz, dê de si mesmo. Esteja em contato com a fonte da vida. Permita que a generosidade seja a marca da sua vida. Deixe fluir. Deixe a generosidade seguir o seu curso. Agora vamos continuar em frente. Versículo 3. quando as nuvens estão cheias de água, derramam chuva sobre a terra. Quer uma árvore caia para o sul, quer para o norte. Obviamente, no lugar em que cair ficará. E agora ele te dá um conselho no versículo 4. Quem observa o vento, deixe-me adicionar três palavras. Quem fica por aí observando o vento não plantará, e quem olha para as nuvens não colherá. Eu acho que é isso que ele está dizendo. As nuvens, quando estão carregadas, chovem. As árvores, quando são cortadas, caem e ficam lá. E se você se ocupar com o que é inevitável, o óbvio, o irrevogável, o imutável, isso será tudo o que você vai ser. Só mais uma pessoa rasa, óbvia, que morreu. Mas ele diz no versículo 4 que, se você não plantar, você não vai colher. O que isso significa? Deixe-me sugerir um terceiro lembrete. Faça um esforço para se adaptar. Faça um esforço para se adaptar. Faça planos para alcançar alguma coisa. Ficar em uma cadeira de balanço é desperdiçar uma vida toda. É como ficar olhando a nuvem derramando a chuva e a árvore caindo. Isso não é plantar e nem é colher. Eu acho que quando chegar a aposentadoria, oba, essa é a sua chance. Você está livre para fazer o que quiser. Você está desimpedido e agora que Deus te deu tempo suficiente, você está pronto para realmente buscar uma realização e tem que ser algo que você queira. Agora eu quero compartilhar com você algumas histórias bem empolgantes. Os grandes poetas que viveram até os 80 anos de idade produziram mais poemas na última década de vida do que fizeram quando tinham seus 20 e 30 anos de idade. Gladstone aprendeu um novo idioma quando tinha 70 anos. Aos 83, se tornou pela quarta vez o primeiro ministro da Grã-Bretanha. Ele tinha 83 anos. Alfred Lord Tennyson escreveu sua obra-prima quando tinha 80 anos. John Wesley tinha 88 anos e pregava diariamente com sucesso iminente e poder eloquente sem perder a popularidade. 88 anos, todos os dias. Michelangelo pintou sua obra mundialmente conhecida, Juízo Final, quando tinha 66 anos. Ah, ouça essa, é inacreditável. Canon Nash, que fundou o Instituto Bíblico de Melbourne, treinou 1.000 jovens, homens e mulheres, para o serviço cristão e se aposentou da direção do Instituto quando tinha 70 anos. Aos 80 anos, ele recebeu uma confirmação do Senhor de que um ministério ainda mais frutífero estava por vir nos próximos 10 anos. Essa confirmação foi plenamente cumprida. Durante esses anos, ele foi ricamente abençoado no ministério bíblico de ensinar grupos importantes de religiosos e leigos. Foram provavelmente os anos mais frutíferos de sua vida. Quando ele estava com quase 90 anos, foi visto completando a leitura do monumental sexto volume da obra de história de Toynbee, somente como um exercício mental. Isso quando ele tinha 90 anos de idade. Agora ouça este. Benjamin Ryrie aposentou-se como missionário no interior da China quando tinha 70 anos. Quando ele tinha 80 anos, decidiu aprender grego do Novo Testamento. Veja isso. Eu estava nos meus 20 e poucos anos quando estudei grego e mal consegui aprender. Esse cara está nos 80. Ele se tornou fluente na leitura do grego do Novo Testamento em seus 80 anos de vida. Aos 90, ele ingressou em um curso de grego do Novo Testamento no Seminário de Toronto. Quando ele tinha 100 anos, saía com léxico grego já gasto no bolso somente para lapidar seu grego enquanto viajava usando o transporte público. E pensar que algumas pessoas acham que a aposentadoria é o fim de tudo. Quer saber de uma coisa? A Bíblia está cheia de ilustrações de como uma mulher idosa ensina uma jovem e como um homem idoso é honroso e gracioso, tem provisões, muitos recursos e sabedoria e tudo mais que aprendeu. E quantas vezes encontramos os idosos hoje sem se ocupar com coisa alguma, apenas olhando para as nuvens, observando o tempo? O que importa se o tempo está frio ou calor, chuvoso ou ensolarado? Não faz nenhuma diferença. Pior que isso, não é nem mesmo digno de ser mencionado, é simplesmente óbvio. Aqui estamos falando de pessoas que estão preocupadas com o clima. Oh, está chovendo! Sim, está chovendo. Mas era para fazer sol hoje. Sim, era para fazer sol hoje. Ou então, ah, está frio hoje, está fazendo 10 graus. Sim, hoje está fazendo frio. Isso que é conversa profunda, não é mesmo? Eu mencionei o óbvio porque revela a falta de profundidade de pensamento. Estou falando sobre fazer um esforço para se adaptar a este momento que você está vivendo hoje. Sabe, ninguém quer envelhecer, mas quando você se dá conta de que a única alternativa a isso é a morte, então passa a não ser tão ruim assim. Confie destemidamente, este é o quarto lembrete e está nos versículos 5 e 6. Veja o versículo 5. Assim como você não conhece o caminho do vento, nem como o corpo é formado no ventre de uma mulher, também não pode compreender as obras de Deus, o Criador de todas as coisas. Existem duas coisas que você não conhece, o caminho do vento e os planos de Deus. Então Salomão diz no versículo 6, plante de manhã a sua semente e mesmo ao entardecer, não deixe as suas mãos ficarem à toa, pois você não sabe o que acontecerá. Mas isso significa, faça mesmo assim. Se esta ou aquela produzirá ou se as duas serão igualmente boas. Ele está abrindo os nossos olhos para a realidade de forma bem gentil. Ele está dizendo, engate a sua vida na única segurança que existe, que é o Senhor que vive, se move e está bem ativo. Nada irá manter a sua vida mais jovem do que estar ligado à fonte da atividade divina. Eu gosto muito das palavras de Catherine Marshall. Após alguns anos da morte do seu querido marido, um homem de Deus chamado Peter, ele tinha somente 47 anos quando teve um ataque cardíaco e faleceu. Ele estava fazendo a diferença no Congresso americano daquele tempo e tinha uma liderança ali como nenhum homem ainda tinha conseguido. E ele morreu. Catherine falou sobre como conseguiu superar a dor e contou que às vezes estava absolutamente convencida de que a dor, estar perdida na dor, não é nada mais do que um ato egoísta de autocomiseração. Isso diz, na verdade, eu não acredito em um Deus soberano, eu não aceito o fato de que ele levou o meu cônjuge. E quando ela percebeu isso, direcionou seus esforços para escrever. E pense, quantos não foram abençoados pelo depoimento de Catherine Marshall? Ah, mas quais eram as alternativas que lhe restavam? Ficar sozinha e viver na solidão. E é por isso que Salomão diz em Eclesiastes capítulo 11, versículo 6... Plante de manhã a sua semente e mesmo ao entardecer, não deixe as suas mãos ficarem à toa. Você conhece aquele hino antigo que é baseado nesses versículos? Diz assim, semeando ao meio-dia e ao entardecer, esperando a colheita e o tempo de ceifar, regozijaremos trazendo os feixes. Ouça a segunda estrofe, semeando no nascer do sol ou semeando nas sombras, esse homem é ativo, não temendo nuvens ou a brisa gelada do inverno. Aos poucos a colheita e o trabalho terminam, regozijaremos trazendo os feixes. Você já ficou pensando o que isso significa? Significa colher os benefícios de uma vida frutífera. É isso que significa. Plantar agora, semear agora, estar confiante de que Deus irá produzir para mais tarde algo para a sua glória. Deixa eu te falar uma coisa. Meu avô é uma memória viva para mim. Aquele querido homem era a palavra chefe de família, em pessoa. Naquela pequena cidade onde viveu, ele foi um sinônimo de integridade. E por alguma razão, Deus o escolheu para perder sua querida esposa, minha avó materna, muito mais cedo do que a sua própria mãe. Meu avô arregaçou as mangas e retomou a vida. Uma das suas fontes de encorajamento vindas de Deus foi investir na minha vida, e eu nunca me esquecerei disso. O tempo que passávamos juntos na casa dele era precioso. Ele me abraçava e eu ficava sentado em seu colo ou apenas ficávamos sentados no barco pescando. E ele compartilhava comigo sua vida e as coisas que ele tinha aprendido. Ele simplesmente decidiu investir em minha vida. Quando eu e minha esposa nos casamos, eu precisei de um pouco de ajuda para a nossa primeira casa. Adivinhe quem veio em meu socorro? Meu avô. Fielmente ele permaneceu ao meu lado. Ele não tinha ideia do investimento que fez em minha vida. Ele podia ter sucumbido e ficado isolado de portas trancadas naquela enorme casa em que vivia. Mas ele decidiu que isso não era o significado da vida. Quem é que poderia dizer a colheita final da sua semeadura? Eu conheço uma mulher que perdeu seu marido e estava um dia visitando o seu túmulo. E de repente percebeu, não existe vida aqui, com exceção das pessoas chorando sobre os túmulos. E ela tomou uma decisão diante de Deus. Esse será o meu ministério. E hoje ela é uma evangelista no cemitério. Pense nisso. Visitar pessoas que estão ali de pé, tentando conversar com o morto. E ela tem a alegria de dizer a eles sobre quem está vivo. Esse é o ministério dela. Ela nunca vai envelhecer, não em sua alma, porque ela está confiando no Senhor que vive e que levou seu marido vários anos antes da vida dela terminar. Vou ser bem sincero com você agora, antes de falar o último princípio. Eu não tenho muita paciência com pessoas que estão cheias de autocomiseração. Sabe, eu encontro muitas pessoas que não têm nem mesmo um par de sapatos, mas encontro muitas outras que não têm nem mesmo os pés. E em comparação com isso, estar descalço não é tão ruim assim. Talvez você tenha uma vida difícil e parece que o mundo inteiro está caindo sobre a sua cabeça. Mas eu quero que você saiba que sua decisão de ficar tendo dó de si mesmo é a pior coisa que pode fazer pela sua vida. Deus tem um futuro para você e sua esposa, ou seu marido como casal. E também tem um plano para você como indivíduo. E vou te dizer, é incrível o que isso pode significar. Veja então o último princípio que está no versículo 7. A luz é agradável, é bom ver o sol. Isso significa que é bom estar vivo, é bom ser capaz de olhar para cima e, mesmo que o sol esteja embaçado, é bom olhar para ele. Estou vivo, eu estou vivo. Versículo 8. Por mais que um homem viva, deve desfrutar sua vida toda. Lembre-se do quê? De reclamar? De ficar triste por si mesmo? Não. Porém, dos dias de trevas, pois serão muitos, tudo que está para vir não faz sentido. O quinto princípio é: alegre-se diariamente. Se você não consegue pensar em algo para se alegrar, invente algum motivo. Ouça as palavras deste autor anônimo. Ele disse muito bem: Senhor, tu sabes melhor que eu que estou envelhecendo e um dia serei velho. Não permitas que eu me torne um tagarela e principalmente me livre do hábito fatal de pensar que sempre, em cada ocasião, tenho que falar algo sobre o assunto. Me liberte do desejo de tentar me intrometer no assunto dos outros. Me faça sensível, mas não melancólico. Me faça ajudador, mas não mandão. Com meu grande armazenamento de sabedoria, parece ser um desperdício não usar isso tudo. Mas tu sabes, Senhor, que eu ainda quero ter alguns amigos no fim da minha vida. Liberte a minha mente de se prender a detalhes sem fim. Me dê condições de conseguir ser objetivo. Cele meus lábios de minhas queixas e dores. Elas estão aumentando e meu amor por ensaiá-las está se tornando mais doce ano após ano. Então peço por graça, querido Senhor, graça suficiente para ouvir as histórias das dores dos outros. Me ajude a passar por isso com paciência. Ensine-me a ser doce com sensatez. Eu não quero ser só uma pessoa velha. Algumas são muito difíceis de conviver, mas uma pessoa amarga é a maior obra do diabo. Me ajude a tirar o maior proveito possível da vida. Existem tantas coisas boas ao meu redor e eu não quero perder nenhuma delas. Eu disse à minha esposa um dia desses: querida, eu espero nunca ficar tão velho que não possa pregar e nem desfrutar da vida. E ela disse: você não vai, querido, não vai, não vai, não vai. O maior prazer da minha vida é apenas viver, estar aqui e ser capaz de compartilhar essas coisas e investir na minha vida familiar e na sua vida. E o mesmo pode ser dito sobre a nossa equipe ministerial. É o nosso prazer permanecer jovens e engajados na vida dos outros. A pior coisa que eu posso imaginar é cavar com minhas próprias mãos uma caverna feita por homens e me arrastar para dentro dela. E viver com tudo que ganhei em minha vida em uma caverna escura e desolada. Vamos abaixar a cabeça juntos, vamos fechar nossos olhos e nos voltar para o Senhor. Ah, o que seria necessário para fazer alguns que estão me ouvindo mais flexíveis, para libertar alguns de vocês das pedras e das rochas da teimosia? Em alguns casos, somente Jesus Cristo, porque talvez você nunca tenha dado a Ele o seu coração. Como você pode confiar destemidamente quando não há ninguém em quem confiar? Mas o caso mais triste de todos é aquele em que a pessoa conhece ao Senhor, mas vive como se não conhecesse. Sinceramente, eu não fico bravo com isso, fico com pena. Eu não perdi o meu amor pela sua vida, mas você perdeu os seus sonhos. E hoje eu digo isso diante do Senhor Deus, que a vida é simplesmente muito curta para ser vivida com autocomiseração. Se a Bíblia nos diz alguma coisa, ela nos diz como ter uma vida abundante. Jesus prometeu isso. E eu te prometo hoje que se você nunca deu seu coração a Cristo Jesus, agora é a hora. Agora mesmo, não deixe para depois. Ele diz a você: quem ouvir a minha voz e crer no meu Filho tem a vida eterna. Nunca entrará em condenação, mas passou da morte para a vida. Se você tem 80 ou apenas 8 anos, se é casado ou solteiro, bisavô ou não tem filhos, esse convite está aberto a você. Por que você não o aceita agora mesmo? Vamos investir alguns minutos falando com o Senhor. Vamos orar. Querido Pai, transições são períodos muito importantes. Com os anos se acumulando, precisamos nos mover com graça rumo aos anos da velhice. Então pedimos ao Senhor que nos ajude a ver os benefícios do envelhecimento. Nos mantenha flexíveis, Pai. Nos faça pessoas alegres nesses últimos anos, pessoas que sejam fáceis de conviver. Que Cristo permaneça no controle central de nossas vidas enquanto alcançamos os anos do crepúsculo. E, Pai, eu oro por todos os que não conhecem seu Filho Jesus. Seja qual for a situação dessas pessoas, seja qual for a idade ou estágio da vida, eu peço que o Senhor as conduza a um relacionamento com Jesus, que seja individual, gentil, suave e bem definido. Obrigado, Pai, pelo Salvador que é verdadeiro e fiel, e nós confiamos nele agora para cumprir essas palavras que oramos. No nome de Cristo, amém.
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2: Justiça francesa condena Airbus e Air France por acidente de 2009. Alistamento militar de 2026 termina em 30 de junho. Receita pagará 16 bilhões de reais no maior lote de restituição da história. A Corte de Apelações de Paris condenou as empresas Air France e Airbus por homicídio culposo e negligência na queda do voo AF447 em 2009. A histórica decisão reverteu a absolvição criminal em primeira instância ocorrida em 2023, após forte apelo do Ministério Público e dos familiares das mais de 200 vítimas que estavam a bordo do avião. Cada uma das companhias terá de pagar uma multa de 225 mil euros, o equivalente a cerca de 1 milhão e 300 mil reais, o teto previsto para o crime. O veredito foi recebido com grande alívio e sentimento de justiça por parentes e amigos das vítimas de mais de 30 nacionalidades, incluindo quase 60 brasileiros. O representante da Associação de Familiares, Martin Van Sluis, que perdeu a irmã no acidente, destacou o resultado como uma vitória moral incomensurável contra o poder das corporações. Ele ressaltou que a condenação representa uma certidão de culpa definitiva das empresas, muito mais importante do que os valores financeiros estabelecidos pela justiça. O prazo para a realização do alistamento militar obrigatório já está aberto e vai até o dia 30 de junho. O procedimento é inteiramente gratuito e pode ser feito pela internet ou presencialmente na Junta de Serviço Militar. O Comando Militar do Planalto espera que mais de 1 milhão de jovens realizem o cadastro este ano. Para as mulheres da mesma faixa etária que desejam ingressar nas Forças Armadas, o alistamento é inteiramente voluntário. A inscrição presencial exige a apresentação da certidão de nascimento, do documento de identidade e do comprovante de residência. Quem perder o prazo final de 30 de junho precisará pagar uma multa para regularizar a situação. O cidadão que não estiver em dia com o serviço militar sofrerá restrições para tirar passaporte e assumir cargo público. Além disso, ficará impedido de se matricular em faculdades, prestar concursos e receber benefícios sociais. A Receita Federal abriu nesta sexta-feira a consulta ao maior lote de restituição do imposto de renda de toda a história. Ao todo, quase 9 milhões de contribuintes serão contemplados, totalizando um montante de 16 bilhões de reais injetados na economia. Este lote recorde representa cerca de 40% de todos os reembolsos previstos para serem pagos pelo governo federal neste ano. O pagamento histórico será depositado no dia 29 de maio, coincidindo com o prazo final para entrega das declarações de 2026. O dinheiro será enviado diretamente para a conta bancária ou chave Pix do tipo CPF, cadastrada pelo cidadão no momento do envio dos dados. O lote contempla exclusivamente os contribuintes com prioridades legais e aqueles que utilizaram a declaração pré-preenchida.
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5: As boas novas de Deus para você memorizar aqui na BBN encontram-se em Isaías 45, verso 22. Olhai para mim e sereis salvos, vós, todos os termos da terra, porque eu sou Deus e não há outro. Vou repetir. Isaías 45, 22. Olhai para mim e sereis salvos, vós, todos os termos da terra, porque eu sou Deus e não há outro. Isaías 45, 22. 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
7: Seja bem-vindo ao programa Recebendo a Mensagem de Deus, do pastor Lud Gous. 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Vamos ouvir?
8: Saul era um rei que se afastava cada vez mais de Deus. Samuel era o servo de Deus que ungiu Saul e agora tentava ajudá-lo a permanecer no caminho reto e apertado. Saul tornou-se insensível a ponto de determinar o que faria por Deus e como, independentemente de se encaixar ou não no que Deus lhe dissera por meio de seu servo Samuel. Quando Deus pronunciou seu julgamento de que tiraria o reino de Saul, 1 Samuel capítulo 15, versículo 11 diz: então Samuel se contristou e toda a noite clamou ao Senhor. Essa vigília de oração, que durou a noite toda, o preparou para encarar o rei e confrontá-lo sobre suas concessões. Saul estava acostumado a ditar as regras e não percebeu o quão longe havia ido. Seria bom rever periodicamente as palavras de Samuel a Saul. Tem porventura o Senhor tanto prazer em holocaustos e sacrifícios como em que se obedeça à palavra do Senhor? Eis que o obedecer é melhor do que o sacrificar, e o atender melhor é do que a gordura de carneiros, porque a rebelião é como o pecado de feitiçaria, e o porfiar é como iniquidade e idolatria. Porquanto tu rejeitaste a palavra do Senhor, ele também te rejeitou a ti, para que não sejas rei. Deus busca obediência. Saul era culpado de rebelião, arrogância e rejeição à palavra do Senhor. Para o crédito de Saul, ele confessou seu pecado a Samuel. Pequei, porquanto tenho transgredido a ordem do Senhor e as tuas palavras, porque temi ao povo e dei ouvidos à sua voz. Mas, infelizmente, era tarde demais. Que fim trágico para uma vida que teve um ótimo começo. Tome cuidado para que isso não aconteça com você.
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até nosso último dia de vida, nosso misericordioso Deus estará conosco. E é com o coração cheio de gratidão e amor pela bondade e fidelidade de Deus que seguiremos louvando e aprendendo dele todos os dias, aqui na sua BBN. Obrigado pela sintonia.

Muito obrigado por sintonizar na BBN, a rádio que alimenta o seu coração com a palavra de Deus, 7 dias por semana, 24 horas por dia. E daqui a pouco, na programação, vamos receber aqui o pastor Leandro Tarrataca, em mais um programa Verdade Bíblica. E enquanto aguardamos o estudo de hoje, vamos seguir com muita alegria, engrandecendo o nome do Senhor com mais boa música cristã. Bom ter você conosco.

Quando pensamos em Deus, dentre as muitas características que podemos lembrar, amor e justiça são as que mais se destacam. Por sua justiça como pecadores, mereceríamos a condenação eterna ao inferno. Mas por seu tão imenso amor, ele enviou seu único filho para morrer em nosso lugar na cruz. E agora, quando ele olha para cada um de seus filhos, ele não vê mais o pecado em nós. Assim, o sacrifício de Jesus por mim e por você. 1 Samuel 16, no verso 7 diz: Porque o Senhor não vê como vê o homem, pois o homem vê o que está diante dos olhos. Porém, o Senhor olha para o coração. Você tem certeza do que Deus vê quando ele olha para o seu coração? Ele ainda vê um pecador, ou ali ele encontra um remido, resultado do sacrifício de Jesus na cruz? 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
1: E as perguntas de Deus estão levando Jó a essa cura, a essa libertação. E Deus então fala para ele a respeito desse tema tão importante que são esses filhos de Deus. Por 3 vezes aparece então no livro de Jó essa referência, os filhos de Deus. Mas é muito importante você ter em mente que claramente são referências a seres celestiais. Estes seres, e aí é que vem a grande lição para nós, porque a palavra filho no hebraico, a palavra filho também é usada num sentido coloquial como criança, como alguém que depende de outro. No Novo Testamento, especialmente nas cartas de João, no Evangelho e na sua primeira epístola e também nas outras, ele nos chama exatamente de filhos. Aliás, ele chama de filhinho. Você é um filhinho do papai. Você é filho de Deus, você é filha de Deus, se você crê em Jesus. Agora, a importância de entendermos isso é que no contexto do Antigo Testamento, embora anjos tenham uma natureza diferente da nossa natureza, vale o princípio, aqui é muito importante que você fique comigo nesse ponto, vale um princípio que Deus vai apresentar a respeito daqueles que são seus filhos. Deus diz que esses filhos, excetuando-se o Satanás que aparece no meio deles, esses filhos têm uma característica, essas crianças de Deus têm uma peculiaridade. E qual é essa? As estrelas da alva cantavam como? As estrelas da alva... Jó capítulo 38, as estrelas da alva cantavam alegremente e rejubilavam todos os filhos de Deus. Rejubilavam todos os filhos de Deus. Qual é a marca registrada que Deus está apresentando a respeito dos seus filhos? Alegria. Se essa é uma característica fundamental na vida daquele que é filho de Deus, seja anjo ou seja homem que passou pelo processo do novo nascimento, da nova geração espiritual, se esta é uma marca registrada, quer dizer que eu e você temos uma responsabilidade moral de sermos o quê? Alegres. Nós temos a responsabilidade moral de sermos alegres. Por quê? Porque, queridos, a alegria é a ferramenta através da qual eu toco a vida das outras pessoas, daqueles que estão ao meu redor. O problema é que nós temos um pensamento equivocado. Nós pensamos que felicidade, eu vou usar aqui num sentido não técnico, felicidade e alegria são desejos egoístas. Nós não pensamos assim? Todas as vezes que alguém diz assim, eu quero é ser feliz, eu quero é ser alegre, eu quero ser contente. Nós pensamos, ali vai um egoísta miserável. Olha o que ele quer. Porque nós pensamos que a alegria, que a felicidade é um bem para aquele que tem, para aquele que recebe. Mas muito ao contrário disso, a alegria e o contentamento é um bem para quem está ao redor. A alegria, a felicidade, o contentamento é uma bênção, não apenas para quem o tem, mas para quem está ao redor. Porque a alegria é o instrumento, a alegria, a felicidade, a satisfação, eu estou usando nessa noite, não no sentido técnico, mas como termo intercambiável, é a maneira como tocamos a vida das outras pessoas. Por isso que, curiosamente, a ideia de alegria está presente, não uma alegria frívola, barata, mas algo que é um patrimônio interior, que não pode ser retirado de nós. É por isso que é uma teologia da alegria na Bíblia. O Salmo 1 diz assim que bem-aventurado é o homem que não anda segundo o conselho dos ímpios. Bem-aventurado significa o quê? Mais do que feliz. Paulo, quando lá da prisão, escrevendo com a sua pena inspirada, mandou a carta para a igreja de Filipos. Uma cartinha de 4 capítulos, apenas 4 capítulos, por 16 vezes em 4 capítulos, eu não vou usar dividir porque eu escolhi teologia porque sou ruim em matemática, mas por 16 vezes em 4 capítulos ele diz: alegrai-vos. Será que ele estava miserável na prisão? Mas nós, se fôssemos escrever uma carta ou viver, acho que a gente escreveria: miserai-vos. Quanto mais miserável, melhor. Quanto mais sisudo, melhor. Já perceberam? Muitos de vocês, esses dias eu conheci uma pessoa, estava conversando comigo e disse: puxa, você é o pastor Leandro, mas você é um menino para mim. Aí eu perguntei: quanto tempo você tem de convertido? Ele falou: 8 anos. Eu falei: eu tenho 20 só de ministério. Ele falou: pois é, o menino sou eu. Mas vocês que são meninos ainda na fé, deixa eu dizer uma coisa. Quando eu me converti, quanto mais sisudo, mais espiritual. Quanto mais sisudo, mais espiritual. Eu me lembro que o primeiro culto que eu fui, gente, era um pastor que estava na frente, assim, careca, gordinho, não tenho nada contra careca e gordinho, muitos amigos assim, mas ele era um cara gordinho, baixinho, mas ele era tão sisudo, eu me lembro que ele dizia assim: é hoje, eu vou pegar o diabo aqui. Eu estava com medo dele, gente, eu achei a gente que já caía endemoniado de medo, só de olhar para a cara que ele fazia. É verdade, se você não estava endemoniado, ele olhava para você e falava: estou vendo o diabo, falava: ah! Porque ele era assim, sisudo. Aquilo era um sinônimo de espiritualidade. Não é assim? Não foi assim durante muito tempo? Inclusive, com todo respeito, mas a figura pastoral também era assim, de uma austeridade intocável. Quanto mais sisudo, mais espiritual. Mas assim como a Bíblia diz, Paulo repetidas vezes: alegrai-vos, alegrai-vos, alegrai-vos, alegrai-vos. A Bíblia nos diz em Hebreus que Jesus, exemplo máximo, foi ungido com o óleo da alegria, mais que todos os seus companheiros. Alegria. Sabe por que a alegria é um princípio, uma responsabilidade moral para aquele que é criança de Deus, para aquele que é filho de Deus? Se não, pergunte para os filhos de pessoas que tiveram pais iracundos, de pais infelizes, de pais recalcados, e pergunta como que era crescer num ambiente assim. Pergunta se era bom. Quantos aqui trabalham com pessoas, colegas de trabalho ou chefe, que são infelizes, são azedos? Não levanta a mão, porque de repente estão filmando, aí te vem lá na TV falando isso. Todos nós temos pessoas assim, azedas, amargas, não é? É gostoso trabalhar com gente assim? É terrível trabalhar com gente assim. É terrível, é triste. É triste ter um funcionário assim, não é? É terrível ter um filho assim. Você faz de tudo para ver seu filho dar um sorriso, ele nunca te corresponde com um sorriso. Nada está bom. Não é terrível? É ou não é terrível? Porque é esse estado de espírito, é a maneira como tocamos a vida das outras pessoas. Por isso eu quero dizer aqui para você, que ser infeliz, viver descontente, é egoísmo. Viver contente e ser feliz é altruísmo, é bondade, é generosidade com a vida dos outros. Me permita alguns exemplos. Quantos tomam banho? Quantos passam perfume? Muitos. Gente, nós fazemos isso por razões de higiene, não é isso? Ah, mas não só. Não é só por higiene. Porque nós sabemos que as pessoas se relacionam conosco, não é? Nós fazemos isso porque nós sabemos que é um respeito pela outra pessoa ter um hálito agradável, é ou não é? Nós sabemos que é um respeito para com a outra pessoa a gente ter um cheiro agradável, não é? Nós sabemos que é um respeito para com o outro, porque nós tocamos, nós interagimos com as pessoas. Ser alegre, ser feliz, é a mesma coisa. É a mesma coisa. Porque você toca a vida do outro. O outro não tem culpa dos seus problemas. O outro não tem culpa das suas dificuldades. O outro não tem culpa das suas frustrações. O outro não tem culpa de nada disso, de que você não é o que você gostaria de ser. Então você precisa olhar e dizer, Deus, me dê a graça que eu preciso para eu poder agir como quem tem contentamento. Eu não sei de onde nós tiramos a ideia de que nós devemos seguir as nossas emoções. Deus nos guarde de seguirmos as nossas emoções. Deus nos guarde. Nós precisamos domesticar as nossas emoções para que elas sigam as nossas ações. E aqui é o grande segredo da vida cristã. Quanto mais você agir com contentamento, com alegria, mais alegre, mais contente você será. Quanto mais miserável você agir, mais miserável você será. Imagine que eu te desse 500 mil reais por semana. O que você acha disso? Bom? É, devia ser um glória, aleluia, né? Até porque isso ia ser um verdadeiro milagre. Mas imagine que isso acontecesse. Que eu te desse 500 mil reais por semana. E a condição fosse a seguinte. Você vai ter que agir como quem é contente, como quem é alegre, com todas as pessoas que estão à sua volta. Isso mudaria a sua maneira de tratar as pessoas, de interagir com elas? 500 mil? Toda semana. Se a semana você se comportar como quem é alegre, como quem está satisfeito, sexta-feira, 500 mil. Eu não sei se mudaria para você. Eu mudaria. Leandro, o gerente do banco, ligou. Glória a Deus! Um dia maravilhoso. Por quê? Porque, na verdade, nós temos o poder de escolher como agiremos. Nós não temos o poder de escolher o que nós vamos sentir, mas nós temos o poder de escolher o que vamos expressar. Não é verdade? Nós podemos. Eu, como pastor, visitando pessoas, às vezes eu pego alguns flagrantes sem querer, porque eu sou muito cuidadoso, eu não apareço assim sem avisar, mas às vezes eu pego. O casal está quebrando um pau dentro da casa. Aí eu toco a campainha. Aí quando abre a porta, olá, que bênção. Muda. Eles não abrem a porta e falam, o que você está fazendo aqui? Muda imediatamente. Porque nós temos o poder de escolher que resposta daremos. Agora, se você é filho de Deus, há uma bênção maravilhosa. A Bíblia nos diz que Deus derramou do seu Espírito Santo em nossos corações. E não apenas derramou o seu Espírito, mas que o Espírito de Deus, no coração daqueles que são filhos de Deus, que são crianças de Deus, ele produz um fruto. E uma das características desse fruto é a alegria. Eu não quero dizer com isso, não quero ser leviano e dizer que não tem momentos difíceis na vida. que a gente chora, que a gente enfrenta problema, que a gente se abre com as pessoas mais próximas e diz: olha, eu estou passando dificuldade, está difícil. Você pode fazer isso, você deve fazer isso. Mas você e eu não temos o direito de, por causa dos nossos problemas, por causa das nossas dificuldades, tornar miserável a vida daqueles que vivem conosco.

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porque para Deus nada é impossível. Evangelho de Lucas, capítulo 1, verso 37. É por confiarmos verdadeiramente nessas palavras e conhecermos a grandeza do poder de Deus que cremos que Ele, e somente Ele, pode cuidar do nosso país. Você também crê que Deus pode abençoar e cuidar do Brasil? Então participe conosco, daqui a pouco, da oração pela nossa nação, aqui na sua BBN.

0: Chegou o momento de orarmos pela nossa nação.
1: Admoesto-te, pois, antes de tudo, que se façam deprecações, orações, intercessões e ações de graças por todos os homens, pelos reis e por todos os que estão em eminência, para que tenhamos uma vida quieta e sossegada, em toda piedade e honestidade. Porque isto é bom e agradável diante de Deus nosso Salvador, que quer que todos os homens se salvem e venham ao conhecimento da verdade.
2: O poder de Deus é imensurável, e a palavra imensurável não faz jus a esse poder. Não temos como definir, na mais rica forma do nosso idioma, o poder de Deus. E é este Deus que nós servimos, e nós rendemos glória, louvor e honra ao seu nome. Que coisa boa, não é? Pois é, quando lemos na palavra de Deus sobre os grandes feitos, sobre o poder que ele tem, nós nos enchemos de alegria, porque sabemos que com tudo isso que advém da leitura, nós podemos também obter força, motivação e ânimo para seguir. O Deus a quem servimos é poderoso, é tremendo. Em Jeremias 32:17 nós lemos: Ah, Senhor Deus, eis que tu fizeste os céus e a terra com o teu grande poder, e com teu braço estendido nada há que te seja demasiado difícil. Pois é, falando de poder, não é? Nós temos também Salmos 24:1: Do Senhor é a terra e a sua plenitude, o mundo e aqueles que nele habitam. Você não fica feliz de pertencer à criação de Deus e de ser fruto do poder e da obra dele? Eu fico. Eu sei que os brasileiros precisam aqui e ali de uma injeção de ânimo que possa servir de ânimo para você, a palavra de Deus no dia de hoje. Vamos encerrar com 1 Crônicas 29:12. E riquezas e glória vêm de diante de ti, e tu dominas sobre tudo, e na tua mão há força e poder, e na tua mão está o engrandecer e o dar força a tudo. Maravilhoso Deus Todo-Poderoso, recebe neste momento o nosso louvor. E obrigado por te manifestares de uma forma poderosa e amorosa ao mesmo tempo, sendo o nosso refúgio, sendo a nossa fortaleza, sendo aquele que nos enche de alegria para testemunhar do teu santo nome. Recebe o louvor dos brasileiros hoje e pedimos, Deus, que tu aumente o número dos salvos no nosso país. Te colocamos aqui no altar, todas as famílias brasileiras, e oramos assim no precioso nome do nosso Senhor e Salvador, Jesus Cristo. Amém.

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2: Municípios inadimplentes poderão receber recursos federais. Fiocruz vai produzir remédio de alto custo contra a esclerose para o SUS. Mini reforma eleitoral reduz controle de gastos partidários, entenda. O Congresso Nacional derrubou nesta quinta-feira 4 vetos do presidente da República à Lei de Diretrizes Orçamentárias de 2026. A principal mudança aprovada permite que cidades com até 65 mil habitantes inadimplentes com a União possam assinar convênios e receber verbas federais. A medida reverte a decisão do Palácio do Planalto e deve beneficiar diretamente mais de 3.100 pequenos municípios. O governo federal havia vetado o trecho sob o argumento de que a dispensa de regularidade fiscal violaria a Lei de Responsabilidade Fiscal e a própria Constituição. A justificativa apontava que o poder público não pode beneficiar devedores da Seguridade Social, além de descaracterizar a finalidade de programas orçamentários. O medicamento de alto custo cladribina oral, utilizado por pacientes com esclerose múltipla, passará a ser fabricado no Brasil pela Fundação Oswaldo Cruz. A expectativa é que a produção nacional reduza em muito os custos de aquisição da fórmula pelo Sistema Único de Saúde. Atualmente, o valor médio desse tratamento essencial chega a quase R$ 140 mil reais por pessoa no período de 5 anos. O remédio foi incluído pela Organização Mundial da Saúde em sua lista de medicamentos essenciais por ser a primeira terapia oral de curta duração. Estudos recentes comprovam que o uso da substância reduz lesões neuronais e permite que mais de 80% dos pacientes andem sem nenhum apoio. No Brasil, estima-se que mais de 30 mil cidadãos vivam com a forma mais comum desta doença crônica degenerativa. A fabricação nacional acontecerá por meio de uma cooperação tecnológica entre o Laboratório Farmanguinhos, a farmacêutica Merck e a indústria Nortec. A Câmara dos Deputados aprovou em votação simbólica e sem registro no painel o projeto de lei da mini-reforma eleitoral. A proposta altera profundamente a fiscalização dos partidos ao limitar multas por contas desaprovadas a R$ 30 mil e parcelar dívidas em até 15 anos. A matéria agora segue para análise no Senado, cercada de críticas sobre a perda de transparência. Entidades da sociedade civil organizada, lideradas pelo Movimento de Combate à Corrupção Eleitoral, reagiram com notas de repúdio ao projeto. Para os especialistas, as mudanças representam um grave retrocesso que vai fragilizar a fiscalização do uso dos dinheiros públicos dos fundos eleitoral e partidário. O texto também proíbe expressamente o bloqueio judicial ou a penhora desses recursos. Outro ponto polêmico permite o disparo automatizado de mensagens em massa para eleitores cadastrados pelas campanhas. A fiscalização das legendas também perde força com a redução do prazo de julgamento de contas de 5 para 3 anos pela Justiça Eleitoral. Defensores da proposta argumentam que a nova lei busca otimizar a gestão e dar mais segurança jurídica.
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0: 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Ouça agora esta verdade bíblica. No capítulo 35 de Êxodo, Deus ordena que ofertas sejam trazidas para o tabernáculo. Estas ofertas para o Senhor devem vir de corações dispostos e voluntários. No verso 21 lemos: Veio todo homem cujo coração o moveu e cujo espírito o impeliu e trouxe a oferta ao Senhor para a obra da tenda da congregação. A resposta do povo de Deus foi tamanha que os responsáveis pela obra disseram a Moisés: O povo traz muito mais do que é necessário. E assim Moisés acaba tendo de proibir que se trouxesse mais ofertas naquele momento. Quando o povo ouve a voz do Senhor, o resultado é de suprimento para a obra da palavra de Deus. Mas também o contrário é real e triste. Na época do profeta Malaquias, o povo tinha se desviado dos estatutos do Senhor a ponto de deixar a obra do Senhor de lado. Ouça o texto de Malaquias capítulo 3, verso 8. Roubará o homem a Deus? Todavia, vós me roubais e dizeis, em que te roubamos? Nos dízimos e nas ofertas. Façamos como o povo na época de Moisés, e não como na época do profeta Malaquias. Eu sou Eduardo Staibel e encerro com uma palavra dos Salmos. O Senhor é bom e a sua misericórdia dura para sempre. Medite nisto.
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Disse, pois, irá minha presença contigo para te fazer descansar. Êxodo capítulo 33, versículo 14. 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

Uma abençoada tarde a você e muito obrigado por fazer da BBN parte da sua vida. A seguir na programação, vai começar através da Bíblia, logo depois de louvarmos ao Senhor com mais da boa música cristã. Siga conosco!

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1: Querido amigo, hoje o nosso alvo é estudarmos mais dois versículos do primeiro capítulo de Apocalipse. Nós vamos estudar os versículos 5 e 6, um texto em que encontramos vislumbres da pessoa do nosso Senhor Jesus Cristo, exaltado e glorificado. Como vimos no último programa, Jesus nos foi apresentado como a fiel testemunha. João 1:1-5 é uma passagem paralela. Jesus foi nos apresentado como primogênito dentre os mortos, conforme uma outra passagem paralela de 1 Coríntios 15, 20-23 e Colossenses 1:18-19. E também Jesus foi nos apresentado como soberano rei da terra, isso é, o soberano rei sobre todos os reis da terra, conforme nós vamos verificar ainda em Apocalipse 17:14 e também em 19:16. Mas além disso, lembramos que o seu desejo, juntamente com o Espírito Santo e com o Pai, é que todos nós, que somos seus servos fiéis, usufruíssemos da graça e da paz que só eles, porque são Deus, podem nos dar. Aquela, na verdade, graça e paz, foi uma saudação de encorajamento. Não era uma saudação para provocar medo ou terror, não. A palavra de Deus para nós é uma palavra sempre de carinho, de incentivo. Foi uma saudação nesse sentido também, de incentivo, de carinho, de ânimo para uma igreja que passava por duras provações, passava pelo martírio. Exatamente no primeiro século do cristianismo, muitos cristãos foram martirizados. E aquela expressão, graça e paz, era realmente necessária para aqueles momentos. Mas eu fico pensando, se não é essa uma expressão, um desejo, para a nossa época também. Nós temos passado, talvez, por provações diferentes, mas temos passado por provações e tribulações, e nós necessitamos cada vez mais da graça e da paz do nosso bom Deus. Graça e paz, então, foram enviados pelas três pessoas da Trindade. O Deus Pai, o Deus Filho e o Deus Espírito Santo nos dão essa saudação, pois eles estão no completo controle da história. Então, tanto naquele tempo, sob o duro Império Romano, como nos dias de hoje, sob a época da pós-modernidade, nós temos que saber que estamos debaixo da graça e da paz do nosso bom Deus. Isso é, do Deus Pai, do Deus Filho e do Espírito Santo. Sabendo do que precisamos, eles nos enviam a sua graça, que é o favor imerecido. Isso é, eu não mereço nada de bom da parte de Deus, mas Ele me dá, por sua graça, por seu amor, por sua bondade, porque essa é a característica dele. O nosso Deus é um Deus generoso, é um Deus gracioso. O que eu merecia era estar afastado dele, era o inferno, mas ele deseja sobre mim e dá para mim e para você a sua graça. Mas ele também envia a sua paz, a paz que o Senhor Deus deu para aqueles primeiros cristãos foi aquela paz sólida, firme, que os levaram a enfrentar as dificuldades, os levaram a enfrentar as feras naquelas arenas tão maldosas. Quantos cristãos não deram suas vidas ali em favor do nome do Senhor Jesus? Por isso o Evangelho chegou até nós. Mas esses cristãos enfrentavam as fogueiras, as feras, com aquela paz que somente Deus pode nos dar. Essa é a paz que o Senhor nos dá, é a paz que excede a todo entendimento. E essa paz também, hoje, nos faz ter confiança e nos faz caminhar com segurança. Ah, querido amigo, nesse mundo conturbado que vivemos, nesse mundo violento que vivemos, nesse mundo que persegue-nos através de outros métodos, certamente precisamos estar alicerçados na paz que só o Senhor pode nos dar. O Senhor Jesus Cristo disse que Ele deixaria para nós a sua paz, uma paz diferente da do mundo. A paz que o mundo nos oferece é uma paz passageira, uma paz superficial. A paz que o Senhor nos dá e nos concede é uma paz duradoura, uma paz que nos leva com segurança à eternidade. Por isso, então, merece todo louvor, toda gratidão, toda a nossa adoração, esse Deus trino que nos dedica a sua graça e paz. Agora, diante de um quadro como esse, só podemos agradecer e render toda a glória, toda a honra, todo louvor a esse Deus trino que tem planejado a nossa salvação desde antes da fundação do mundo. E o livro de Apocalipse, então, nos mostra como tudo isso um dia se concluirá, se concretizará, esse grande plano de salvação que Deus providenciou para nós, para nos ter junto dele para todo sempre. E uma vez que a salvação divina que nos alcançou, que alcançou a você que está me ouvindo e alcançou a mim, uma vez que essa salvação divina nos alcançou por intermédio do Senhor Jesus Cristo, e pelo fato do livro de Apocalipse nos mostrar que Ele com certeza voltará, que Ele voltará para buscar a sua igreja, que Ele voltará para exercer a sua justiça contra aqueles que o rejeitaram na sua primeira vinda, certamente esse Senhor Jesus merece a nossa adoração, merece a nossa reverência, merece o nosso louvor. Por isso, o título para esses versos tem as seguintes palavras: louvor ao soberano Senhor. Louvor ao soberano Senhor. Esse Senhor Jesus Cristo é aquele que foi, então, identificado como soberano sobre os reis da terra. Esse título, louvor ao soberano Senhor, está, então, com base nos versículos 5 e 6 de Apocalipse, querido amigo. Apocalipse capítulo 1 é esse panorama introdutório, esse panorama que nos mostra quem é Jesus. E eu faço uma pergunta: você de fato conhece a Jesus? Você o conhece verdadeiramente? Você sabe o que ele fez? Você sabe quais são as consequências do que ele fez para você e para mim? Você sabe os resultados que ele espera daquilo que ele fez para a sua igreja? Diante de tudo que o Senhor tem feito por nós, qual deve ser a nossa atitude? Querido amigo, a história de Jesus é uma história muito bonita, uma história de amor, uma história de sacrifício. A história de Jesus é a história de um homem que, durante os poucos anos que viveu aqui, procurou ajudar as pessoas e conduzi-las pelo único caminho que levava a Deus. Na verdade, o próprio caminho era e é Ele. Essa é a história de um homem que, na verdade, não era um homem comum, era e é o Deus-homem que nos mostrou a única maneira pela qual podíamos chegar novamente a ter comunhão com Deus. Essa é uma história bonita. uma história que nos mostra que ele veio por amor, veio para dar a sua vida espontaneamente para nós. Procurando então entender essas perguntas e essas afirmações, será que realmente conhecemos a Jesus? Será que realmente sabemos a respeito do que ele fez e continua fazendo? E o que ele fará por nós? Uma outra pergunta que devemos fazer é: o que tudo isso tem a ver comigo? Será que as atitudes de um homem que viveu há mais de 2000 anos podem fazer alguma diferença hoje, na minha vida, aí, aonde você está me ouvindo? Será que pode fazer a diferença? Ah, querido amigo, com certeza, sim, se nós permitirmos que Ele ministre ao nosso coração, que Ele fale ao nosso coração. O texto de Apocalipse, versículos 5 e 6, que estamos estudando hoje, apresenta as respostas para essas perguntas. Sabe por quê? Porque a partir desse texto nós podemos fazer a seguinte afirmação: somente os que foram salvos por Jesus, o soberano Senhor, podem expressar-lhe o verdadeiro louvor. A diferença que vai fazer para a sua vida, a pessoa e as ações do Senhor Jesus, a diferença é que você vai louvá-lo. E quando nós louvamos a Deus, as nossas circunstâncias são afetadas. As nossas circunstâncias são encaradas de uma outra maneira. Querido amigo, talvez você esteja doente, talvez você esteja desempregado, talvez você esteja com dificuldades financeiras, talvez você esteja com problemas de relacionamento dentro da sua família. Essas circunstâncias podem até não mudar, mas certamente, se você louvar o nosso Senhor Jesus Cristo, o soberano Senhor, com certeza você vai encarar essas circunstâncias de uma outra maneira. Você vai estar renovado diante do Senhor, porque o louvor do Senhor realmente honra a Ele, mas abençoa a quem louva. Por isso, novamente, eu repito para você o princípio que extraímos desses versos, Apocalipse capítulo 1, versículo 5, 6. É exatamente essa frase: somente os que foram salvos por Jesus Cristo, o soberano Senhor, podem expressar-lhe o verdadeiro louvor. E nesses versos, nesses dois versos, na verdade, a segunda parte do versículo 5 e o versículo 6, nos mostram três afirmações sobre o verdadeiro louvor a ser dado a Jesus, o soberano Senhor. Nós temos aqui, então, três afirmações sobre o verdadeiro louvor a ser dado a Jesus, o verdadeiro Senhor, o soberano Senhor. O texto que temos em nossas mãos, o texto que você tem aí na sua Bíblia, é a segunda parte do versículo 5 e o versículo 6. E eu leio para você, para que possamos então perceber essas três afirmações que o texto nos dá. Aquele que nos ama e pelo seu sangue nos libertou dos nossos pecados e nos constituiu reino, sacerdotes para Deus e Pai, a Ele a glória e o domínio pelos séculos dos séculos. Amém. Eu repito, esse é um texto em que nós podemos louvar e bendizer o nosso querido Senhor Jesus Cristo. Aquele que nos ama e pelo seu sangue nos libertou dos nossos pecados e nos constituiu reino, sacerdotes para o seu Deus e Pai, a Ele a glória e o domínio pelos séculos dos séculos. Amém. Querido amigo, a primeira afirmação, então, sobre o verdadeiro louvor que devemos expressar ao soberano Senhor, ao Senhor Jesus, refere-se ao que Ele fez e faz por nós. E sobre isso, precisamos fazer três observações. A primeira observação é que o texto diz que Ele nos ama. Isso é, não é uma verdade apenas do passado, querido amigo. não é apenas um amor que foi demonstrado na cruz do Calvário. O Senhor Jesus continua nos amando ainda hoje. Romanos 8, 35 e 37 nos mostra exatamente isso. Jesus domina os reis, mas ele ama os seus servos fiéis. O amor divino é um tema constante nos escritos do apóstolo João. João 3,16, 1 João 4, 7 a 21 e tantos outros textos. Próprio 1 João 3,16 também nos diz a maneira prática pela qual devemos amar. Esse fato em si mostra o poder do Evangelho de efetuar uma transformação total no coração de um homem. É, o fato de João nos ensinar, nos incentivar a amar, mostra que ele também foi afetado por esse grande e precioso amor. Esse homem era filho do Trovão, um apelido que o Senhor Jesus tinha dado a ele e a Tiago, seu irmão. Era um homem violento, mas ele se tornou o quê? O apóstolo do amor. O Evangelho de João interpreta o amor de Jesus aos seus discípulos a partir daquela quinta-feira. Em João 13:1, nós lemos: tendo amado os seus que estavam no mundo, amou-os até o fim. Querido amigo, Deus nos ama, Jesus nos ama, o Espírito Santo nos ama. Por isso, todo louvor a Ele, a Jesus, que ainda nos ama. Mas Ele também derramou Seu sangue por nós. Esse sangue precioso nos libertou dos nossos pecados. Jesus morreu na cruz para nos salvar, se apresentando como o único sacrifício eficaz para purificar os pecadores. E Ele nos libertou. Nas palavras do próprio Senhor Jesus, conheceríamos a verdade e a verdade nos libertará. Essa verdade já libertou a mim e certamente já libertou a você, porque você conhece essa verdade e essa verdade é Jesus. Eu sou o caminho, a verdade e a vida. Ninguém vem ao Pai senão por mim, disse o Senhor Jesus. Na remissão dos pecados achamos a única e verdadeira libertação. O Senhor Jesus nos libertou, nos dando uma vida completamente liberta da lei, do pecado, da morte, liberta do poder do pecado, liberta de Satanás. Use essa liberdade para glorificar o nome do Senhor Jesus Cristo. A segunda afirmação sobre o verdadeiro louvor que devemos oferecer ao soberano Senhor, ao Senhor Jesus, refere-se ao seu plano para nós. E aqui nós temos três verdades preciosas. Sabe o que o Senhor Jesus tem planejado para você? Ele te constituiu reino. Ele nos constituiu reino, sacerdotes para o seu Deus e Pai. Querido amigo, os impérios humanos reduziam os homens livres à escravidão, como servos de senhores tiranos. Jesus faz exatamente o contrário. Ele liberta escravos e nos constitui reino, reino de sacerdotes para servirmos a Deus. Ele te constituiu um sacerdote, um intermediário que pode levar pessoas até a presença de Deus. E Ele nos faz servir, então, ao seu Deus e Pai. Eu sou um sacerdote de Deus. Você é um sacerdote de Deus, um sacerdócio real, conforme diz 1 Pedro capítulo 2, versículo 9. E em terceiro lugar, a última afirmação sobre o verdadeiro louvor que devemos dar ao soberano Senhor refere-se ao conteúdo do nosso louvor. O que deveremos e o que devemos fazer? Devemos louvá-lo. Mas três considerações. Ele merece toda a glória. Isso é, Jesus é tudo. E por isso, ele merece ser glorificado, digno de glória, para todo sempre, na minha vida, na sua vida. Ele merece também o domínio, isso é, ele precisa ter liberdade para dominar, para dirigir a minha e a sua vida. E ele merece esse domínio porque o nosso louvor a ele deve ser dado por toda a eternidade. Isso significa que, uma vez que eu me rendi ao Senhor Jesus como meu soberano Senhor, Salvador e Senhor, todo domínio deve ser dado a ele. E esse domínio vai me levar até a eternidade. Querido amigo, o nosso louvor a ele deve expressar a nossa condição de submissos a ele, para que ele tenha toda a glória que é devida ao seu nome. O que o Senhor Jesus fez por nós, nos deu essa nova posição. E o que o Senhor Jesus faz por nós, é que ele nos ama completa e continuamente. Que o Senhor lhe encha o coração de grande esperança, de motivação, e que você possa louvar sempre o nome do nosso Senhor. Um grande abraço e até o próximo programa.
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2: Efeitos colaterais da radioterapia que ninguém te conta, o ressecamento nasal. Mitos e verdades sobre o uso de medicamentos, os riscos da automedicação. Doenças foliares ameaçam produtividade da soja com perdas de até 40%. O enfrentamento ao câncer traz vários desafios, mas alguns efeitos colaterais do tratamento podem pegar os pacientes totalmente de surpresa por não serem debatidos nas consultas. É o caso do ressecamento nasal, uma complicação bastante comum e incômoda em pessoas que passam por sessões de radioterapia direcionadas para a região da cabeça e do pescoço. Oncologistas explicam que a radiação destrói as células cancerígenas, mas acaba afetando também a mucosa saudável do nariz, provocando irritação, feridas, sangramentos e até a perda do olfato. Como esses sintomas são facilmente confundidos com resfriados comuns causados pela baixa imunidade, o problema costuma ser pouco relatado aos médicos, o que dificulta o controle e prejudica o sono dos pacientes. Para amenizar o desconforto e evitar danos permanentes na região, os especialistas recomendam cuidados simples focados na hidratação contínua das vias aéreas, o uso de umidificadores de ambiente, a inalação frequente com soro fisiológico e a ingestão de bastante água ao longo do dia são medidas essenciais para proteger as mucosas e garantir mais qualidade de vida. O hábito da automedicação e uso inadequado de remédios no dia a dia continuam acendendo o alerta de médicos e especialistas em saúde. Atividades aparentemente inofensivas da rotina, como ingerir comprimidos com café, reaproveitar medicamentos vencidos ou dobrar a dose após um esquecimento, são erros graves que comprometem a eficácia dos tratamentos e trazem sérios riscos de intoxicação. Geriatras explicam que a água mineral é a única opção totalmente segura para ingestão de remédios, já que sucos, chás e leite interferem diretamente na absorção das substâncias pelo organismo. Além disso, o consumo de bebidas alcoólicas durante o tratamento pode cortar o efeito de antibióticos ou potencializar perigosamente a ação de calmantes. Outro ponto crítico é o descarte. Remédios vencidos nunca devem ir para o lixo comum, exigindo pontos de coleta específicos para evitar a contaminação do meio ambiente. Especialistas reforçam que produtos considerados naturais, como fitoterápicos e suplementos, também contém princípios ativos que interagem com fórmulas alopáticas e podem desencadear reações adversas. A incidência de doenças foliares continua sendo um dos principais gargalos para a produtividade da soja no Brasil, líder mundial na produção e exportação do grão. Especialistas do setor alertam que a falta de controle adequado intensifica a desfolha precoce das plantas, gerando perdas médias que variam de 10% a 35%, podendo atingir marcas extremas de até 90% em cenários de clima adverso. Para enfrentar esse desafio fitossanitário e proteger a rentabilidade do campo, o mercado agrícola defende a transição do uso isolado de insumos para estratégias robustas de manejo preventivo. A recomendação técnica baseia-se na combinação de fungicidas com diferentes modos de ação.
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1: Sinais de uma sincera devoção a Cristo. Verdadeiramente não há na terra dos homens privilégio maior do que servir a Jesus Cristo, aquele a quem Deus Pai delegou plena autoridade tanto nesta terra como nos santos céus. A devoção dos salvos por seu Salvador não é gerada pelo medo demonstrado por um escravo, ou pela cobiça que caracteriza um mercenário, mas pelo singelo amor, única reação possível diante daquele que os amou até o fim. Pensemos a respeito da forma como os redimidos pelo sangue do Cordeiro devem manifestar sua sincera devoção a seu tão grande Salvador. Primeiramente, reconheçamos que aquele que pelos pecadores morreu deve ocupar de forma indiscutível a primazia em nossa afeição, como bem o próprio Senhor nos exortou. Se alguém vier a mim e não aborrecer a seu pai, mãe, mulher e filhos, e irmãos e irmãs, e ainda também a sua própria vida, não pode ser meu discípulo. Da mesma forma, aquele que não teve por usurpação o ser igual a Deus, não deve ser servido como algo menos que a completa abnegação de seus servos em prol de seu Senhor. Como Paulo testemunhou aos anciãos efésios: mas de nada faço questão, nem tenho a minha vida por preciosa, contanto que cumpra com alegria a minha carreira e o ministério que recebi do Senhor Jesus para dar testemunho do Evangelho da graça de Deus. Seguir os passos de seu irmão primogênito é uma honra a qual os salvos são convocados a compartilhar. Então disse Jesus aos seus discípulos: se alguém quiser vir após mim, renuncie-se a si mesmo, tome sobre si a sua cruz e siga-me. Por isso, a escolha deliberada pela cruz é uma marca indelével daqueles que trilham o caminho celestial. Igualmente, a perseverança em seguir os santos mandamentos de seu Senhor, sem desviarem-se dele em momento algum, deve ser característica reconhecível em todos aqueles que professam seu nome, como bem o Mestre nos exortou: se me amais, guardai os meus mandamentos. Ainda há algo em comum a todos os servos do Cordeiro. Jamais um redimido veio arrepender-se de sua união com o bom Salvador. Fato que encontra eco na resposta do apóstolo Pedro à indagação do Mestre. Então disse Jesus aos 12: quereis vós também retirar-vos? Respondeu-lhe, pois, Simão Pedro: Senhor, para quem iremos nós? Tu tens as palavras da vida eterna, e nós temos crido e conhecido que tu és o Cristo, o Filho do Deus vivente. Finalmente, a sincera devoção a Cristo é marcada pela firme convicção que nem prata nem ouro, nem qualquer reconhecimento mundano será valoroso o suficiente para equiparar-se ao valor do sumo pastor de nossa alma. Como bem testemunhou Paulo: mas o que para mim era ganho, reputei perda por Cristo. E na verdade tenho também por perda todas as coisas, pela excelência do conhecimento de Cristo Jesus meu Senhor, pelo qual sofri a perda de todas estas coisas e as considero como escória, para que possa ganhar a Cristo. Que reflitamos seriamente a respeito de nossa devoção ao Senhor Jesus, e que nenhum de nós inadvertidamente venha a ser envergonhado pelos lábios do Senhor, ouvindo dele a reprovação. E por que me chamais Senhor, Senhor, e não fazeis o que vos digo? Estás tu em teu viver diário demonstrando sincera devoção àquele que não se negou a morrer em teu lugar? O verdadeiro cristianismo é um compromisso total com Cristo, que nem mesmo a morte é capaz de apagar.

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2: Muito obrigado mais uma vez por sintonizar o programa Hora de Estudo Bíblico. É uma alegria e um privilégio estar com vocês e ministrar a Palavra de Deus neste dia. Foi uma bênção para mim preparar esse estudo e espero que seja uma bênção para você também. Estou ansioso em poder compartilhar as maravilhosas verdades de Deus em sua palavra. Antes de continuarmos o nosso estudo, na carta aos Filipenses, vamos orar. Querido Pai, te agradecemos pela tua santa palavra, pelos 66 livros que a compõem. E agora, em especial, obrigado pela Epístola aos Filipenses. Reconhecemos que não são pensamentos de Paulo, mas sim do Espírito Santo. Toda a Escritura é inspirada por Deus e vemos esta carta como a tua palavra. Te agradecemos por orientar e dirigir o apóstolo Paulo nestas páginas. Te agradecemos por teres preservado a tua palavra para nós. Abençoe, Senhor, este estudo. Que os ouvintes possam ser edificados, encorajados e consolados. Oramos em nome de Jesus. Amém. Se você puder, abra sua Bíblia em Filipenses. Vamos olhar para a oração de Paulo no capítulo 1, versículos 9 a 11. Paulo diz: e peço isto, que o vosso amor cresça mais e mais em ciência e em todo conhecimento, para que aproveis as coisas excelentes, para que sejais sinceros e sem escândalo algum até o dia de Cristo, cheios dos frutos de justiça que são por Jesus Cristo, para a glória e louvor de Deus. Aqui Paulo estava falando sobre crescer, abundar em amor. Ele disse: peço isto, que o vosso amor cresça mais e mais. Ter algo em abundância significa ter algo além da medida, que supera o normal. Portanto, aqui Paulo está orando para que os crentes tenham uma rica abundância de amor, que seu amor cresça mais e mais. Você percebe como esta oração está associada ao amor abundante? A razão é, eu creio que somente Deus pode fazer isso acontecer. Na primeira epístola aos Tessalonicenses, Paulo escreveu no capítulo 3, versículo 12: e o Senhor vos aumente e faça crescer em amor uns para com os outros e para com todos, como também o fazemos para convosco. O nosso amor para com Deus, para com a sua palavra, sua obra e seus obreiros, deve crescer a cada dia. O amor de um marido por sua esposa deve crescer dia a dia. Maridos, amai as vossas mulheres como Cristo amou a igreja e a si mesmo se entregou por ela. O amor de Deus é perfeito. Ele não pode melhorar o seu amor por nós. Ele não pode crescer mais em amor. Deus é amor. Essa é a sua essência. Mas percebam, nós somos seres imperfeitos e precisamos crescer na graça e no conhecimento do Senhor Jesus. E fazendo isto, o nosso amor vai crescer também. Paulo está simplesmente dizendo: esta é minha oração, que o Senhor expanda sua capacidade de amar além de uma medida normal. Ele estava desejando e deseja também para nós uma expressão mais fervorosa do amor de Deus. Creio que muitos de nós, em certos momentos, sentimos falta de amor em nossos corações. Quantas vezes, na nossa pobreza espiritual, desejamos ter mais amor? Nossas atitudes e ações são, por vezes, uma amostra da nossa falta de amor. Bem, amigos, em Cristo nós podemos crescer mais em amor. Se o seu coração anseia crescer em amor, assim como o meu também, vamos buscar a verdade nas páginas da Palavra de Deus. Nesta oração por amor abundante, Paulo nos dá a principal fonte deste amor. Olhe atentamente. E peço isto, que o vosso amor cresça mais e mais em ciência e em todo conhecimento. Este é o versículo 9. Que o nosso amor cresça mais e mais em ciência e em todo conhecimento. O amor cristão é controlado pelo Espírito Santo através da verdade, isto é, a verdade da palavra de Deus. Então, para exercer o amor, devemos conhecer a verdade de Deus. As pessoas têm me perguntado ao longo dos anos, como posso abundar em amor? Como posso amar a Deus? Como posso amar mais a obra de Deus? Como posso amar mais a palavra de Deus? Bem, a resposta é, lendo e estudando mais a palavra de Deus, a Bíblia. O amor vem através do conhecimento. O coração que não é guiado pela palavra de Deus não consegue amar a Deus e aos outros, mas permanece no egoísmo. Crescer faz parte da vida espiritual, assim como na vida natural. Nascemos, passamos pela infância, em seguida pela adolescência e depois chegamos à vida adulta. Os crentes nascidos de novo, quando creem em Cristo, e da mesma forma, passam por estas etapas de crianças, jovens e adultos. 1 João capítulo 2, versículos 12 a 14, usa esses três termos, filhinhos, jovens e pais. João está falando da vida no sentido espiritual, referindo-se às diferentes fases de desenvolvimento espiritual. O alimento essencial para este processo de crescimento é a palavra de Deus. Pedro nos deixou algumas passagens para explicar este conceito. Por exemplo, 1 Pedro 2,2 ele diz, desejai afetuosamente como meninos novamente nascidos o leite racional, não falsificado, para que por ele vades crescendo. Se eu quiser crescer no amor, então eu tenho que desejar me alimentar da palavra de Deus, o leite racional, não falsificado. Você tem fome pela palavra de Deus? Você gosta de ouvir a exposição das Escrituras? O seu coração é abençoado pela leitura da Bíblia? Você é estimulado através do estudo da palavra de Deus? Eu espero que sim. Se não, algo está errado. Quando não podemos comer, nem temos o desejo de nos alimentar, e me refiro isso ao alimento material, significa que estamos doentes. E quando não podemos apreciar o alimento espiritual da palavra de Deus, é porque estamos espiritualmente doentes também. Em 2 Pedro capítulo 1, versículo 5, o apóstolo diz, e vós também, pondo nisto mesmo toda a diligência, acrescentai à vossa fé a virtude e a virtude a ciência. E depois no capítulo 3, versículo 18, ele diz, antes crescei na graça e conhecimento de nosso Senhor e Salvador, Jesus Cristo. Esses versículos nos ensinam, entre outras coisas, que o crescimento do crente depende, em primeiro lugar, do seu conhecimento da palavra de Deus. Agora vamos aplicar este princípio à oração de Paulo. Ele disse, e peço isto, que o vosso amor cresça mais e mais em ciência e em todo conhecimento. Deus providenciou que todos nós pudéssemos abundar em amor. Quando fomos salvos, recebemos uma nova natureza, que é a própria natureza de Deus. Em 2 Pedro 1,4, era chamada de a natureza divina. Todo filho de Deus tornou-se co-herdeiro da natureza divina. O Espírito Santo habitando em nós, nos dá a natureza de Deus. Agora, ainda temos a natureza de Adão, mas nós temos uma nova natureza em nós, a natureza divina. O amor é um dos atributos principais de Deus. Uma das primeiras verdades que aprendemos na escola dominical é que Deus é amor. Eu acho que todas as crianças aprendem isso. 1 João 4,8 e 16 afirmam que Deus é amor. Então, quando Deus vem habitar em nosso coração, essa semente do amor divino é plantada através do Espírito Santo. Como podemos estar tão certos disso? Bem, Romanos 5,5 diz, e a esperança não traz confusão, porquanto o amor de Deus está derramado em nossos corações pelo Espírito Santo que nos foi dado. Amigo, nunca pense que você recebeu uma porção menor de amor que a de outro crente. Sabe, alguns crentes se sentem assim, eles pensam, bem, Deus não me deu isso, não me deu a mesma quantidade de amor que ele deu a fulano. Isso não é assim, não é a verdade. Se o amor não está presente é porque o Senhor não está presente. Seu amor não é distribuído com um conta-gotas, mais para um do que para o outro, mas ele é distribuído igualmente em todos os nascidos de novo, através do Espírito Santo. Muitos me perguntam, por que alguns não demonstram suficientemente o amor de Deus? Por que o amor se desenvolve mais em alguns crentes e em outros parece estar adormecido? Se eu compreendi bem a oração de Paulo, então creio que temos parte da resposta. Amados, onde o amor não é praticado, das duas uma, ou não há vida ou não há aprendizagem. Agora, eu não diria que essa pessoa que não ama não é cristã. Pense bem, alguém pode ser salvo, mas não ter crescido e abundado em amor. Mas o apóstolo João nos mostra a possibilidade de uma pessoa assim não ter vida. Ele diz, nós sabemos que passamos da morte para a vida porque amamos os irmãos. Quem não ama seu irmão permanece na morte. Qualquer que odeia seu irmão é homicida. E vós sabeis que nenhum homicida tem a vida eterna permanecendo nele. 1 João 3, versículos 14 e 15. Queridos irmãos, mais claro, impossível. Deus é vida e amor e não podemos ter uma coisa sem a outra. Há casos em que como não há amor, não há vida. E como não há vida, não há amor. E quanto à pessoa que é salva, mas não mostra o fruto do amor? O que há de errado com esse indivíduo? Bem, essa pessoa é culpada de ignorância em relação à palavra de Deus, ou melhor, de insubordinação à palavra de Deus. Como o conhecimento é importante para uma maior expressão de amor, devemos buscar esse conhecimento então. Muitos creem muito mais do que agem. Sabemos que devemos amar uns aos outros, a Bíblia ensina isso, que os maridos devem amar suas esposas, as esposas a seus maridos. Os crentes devem amar uns aos outros, devem amar os incrédulos e os que são difíceis de se amar. Nós sabemos disso, mas não somos obedientes à palavra de Deus. Cremos nisso, mas não praticamos. Não aplicamos as Escrituras à nossa vida diária. Tiago disse, sede cumpridores da palavra e não somente ouvintes. Amigos, deixe-me dizer uma coisa. Que saber o que é certo e não fazer é pecado. Somos responsáveis no tribunal de Cristo pela nossa desobediência à sua palavra. Uma das primeiras lições a aprender é que a dívida de amor nunca é cancelada. Romanos 13:8 diz, a ninguém devais coisa alguma, a não ser o amor com que vos ameis uns aos outros, porque quem ama os outros cumpriu a lei. Não podemos dever nada a ninguém exceto o amor. Nós obedecemos às autoridades. Não passamos sinais vermelhos, não roubamos, nós pagamos impostos e assim podemos dizer, nós cumprimos a nossa obrigação com o governo. Mas sabe, às vezes a dívida do amor ficará sem ser paga, mesmo tendo pago todas as outras dívidas. Como nós não sabemos exatamente quais são todas as nossas obrigações, não conseguimos cumprir com elas em sua totalidade. Mesmo assim, a ignorância é indesculpável. Paulo nos mostra uma maneira pela qual podemos crescer no amor, em Gálatas 5, versículos 13 e 14. Ouça o que ele diz. Porque vós, irmãos, fostes chamados à liberdade. Não useis, então, da liberdade para dar ocasião à carne, mas servi-vos uns aos outros pelo amor. Porque toda a lei se cumpre numa só palavra, nesta. Amarás a teu próximo como a ti mesmo. Alguns crentes servem a si mesmos. Mas aqui em Gálatas 5, 13 e 14, somos ordenados a servir uns aos outros. Paulo nos ensina a reduzir essa dívida de amor servindo uns aos outros, porque ao fazer isso estamos cumprindo a lei de Deus. Em Mateus 7, 12, Jesus disse, portanto, tudo o que vós quereis que os homens vos façam, fazei-lo também vós, porque esta é a lei e os profetas. Em outras palavras, faça para os outros o que você gostaria que os outros fizessem para você. A lei do amor é colocar os outros em primeiro lugar e tratá-los como se eu estivesse tratando comigo mesmo. Preste atenção. A lei do amor é colocar os outros em primeiro lugar. Toda lei se resume em uma palavra. Amor. Levítico 19, 18. O Senhor Jesus disse em Mateus 22, começando com o versículo 37, amarás o Senhor teu Deus de todo o teu coração e de toda a tua alma e de todo o teu pensamento. Este é o primeiro e grande mandamento, e o segundo semelhante a este é, amarás o teu próximo como a ti mesmo. Destes dois mandamentos dependem toda a lei e os profetas. Esta grande verdade foi reiterada pelo apóstolo Paulo em Romanos 13, 8 e 9, em Gálatas 5, 13 e 14 e em Efésios 5, 25 a 30. As epístolas do Novo Testamento estão repletas de exortações que dizem que o Filho de Deus deve amar o Salvador, as Escrituras, os irmãos e os pecadores. Devemos amar, isso é o que Deus quer que façamos, que amemos uns aos outros com o amor que serve os outros, que não é egoísta, que não tem interesses próprios. O homem que ama a Deus não vai quebrar os mandamentos, por isso, se amamos uns aos outros, não vamos pecar, não vamos fazer mal aos outros, mas vamos nos ajudar mutuamente. O amor é o verdadeiro motivo ao servir, e esse serviço é sempre sem restrição. Ao crente que é controlado pelo Espírito Santo, pelas Escrituras e pelo amor de Cristo, não lhe custa ser amável com os outros. Essa pessoa automaticamente é amável com as outras pessoas, porque Cristo amava seus discípulos. Ele lavou seus pés em atitude de humildade, João 13, 1 a 5. Porque ele amou a igreja, ele se entregou na cruz do Calvário por ela. Este amor é plantado no coração de todo verdadeiro filho de Deus. Você percebe? A essência do amor é o auto-sacrifício para o benefício dos outros. O amor não é egoísta. Portanto, eu não amo minha esposa esperando receber algo em troca, mas a amo sem egoísmo, para abençoá-la e beneficiá-la. Eu amo meus irmãos em Cristo não porque espero receber alguma coisa em troca, mas para sua bênção e seu benefício. Temos a inclinação humana de querermos ser servidos, ou então, se vemos a necessidade de servir e temos dinheiro suficiente, às vezes tentamos nos afastar da nossa obrigação de amar, pagando alguém para fazê-lo por nós. Dar dinheiro com esses motivos, não importa quanto seja, não é uma obra de amor e não é aceitável diante de Deus. Todos nós somos servos. Jesus disse, "Mas entre vós não será assim. Antes, qualquer que entre vós quiser ser grande será vosso serviçal, e qualquer que entre vós quiser ser o primeiro será servo de todos." Marcos 10, 43 e 44. Quando não estamos dispostos a servir, é porque está faltando amor. Tenha isso sempre em mente. Lembro-me que alguns anos atrás nossa igreja decidiu fazer uma atividade evangelística no bairro. Decidimos fazer um jantar na igreja na segunda-feira, não muito tarde, e depois iríamos de porta em porta, apresentando o plano de salvação para a nossa vizinhança. Sabe o que algumas pessoas da igreja disseram? Por que nós deveríamos fazer isso? É muito trabalho preparar um jantar e separar uma noite inteira. Eu preferiria dar dinheiro e pagar alguém para fazer isso. Será que não poderíamos pedir para alguns jovens do seminário bíblico vir bater de porta em porta e fazer isso por nós? Amigo, você não pode pagar alguém para mostrar o amor às almas perdidas em seu bairro ou no mundo? Não, se quisermos amar, precisamos agir. E isso é o que Paulo está dizendo com suas palavras. E peço isto, que o vosso amor cresça mais e mais em ciência e em todo conhecimento. Há uma lição a aprender. Será que temos o conhecimento de que o amor verdadeiro serve aos outros? Essa é a nossa obrigação. Não se esqueça. Valorize os outros como você valoriza a si mesmo. O mundo diz que o amor é cego, mas não é assim. O amor está sempre alerta. O amor está sempre procurando oportunidades para servir os outros. Amigos, nós não queremos que o nosso amor cresça e aumente mais e mais? Então Paulo diz, e peço isto, que o vosso amor cresça mais e mais em ciência e em todo conhecimento, para que aproveis as coisas excelentes. O amor puro é guiado pelo conhecimento da palavra de Deus. Quando comecei a preparar esta mensagem, disse, Senhor, isso é o que eu quero para mim. Quero que o teu amor me controle e que eu possa ser uma bênção para os outros. Você não quer o mesmo? Eu espero que sim. Eu quero demonstrar esse amor na minha vida diária. Bom, nosso tempo por hoje acabou. Eu espero que você tenha sido abençoado com esse estudo. Se Deus quiser, nos encontraremos no próximo programa nesta mesma emissora. Que Deus o abençoe e até lá.
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Amém. Aqui então eu vou chegando ao fim da minha participação com você nessa sexta-feira. Eu sou Renato Gontijo e foi um prazer muito grande ter você conosco aqui na BBN. Quero deixar hoje uma passagem para pensarmos com carinho, e ela está no Salmo 73, no versículo 26, que diz assim: A minha carne e o meu coração desfalecem, mas Deus é a fortaleza do meu coração e a minha porção para sempre. Um ótimo dia a você, que Deus te abençoe e siga conosco, porque a BBN segue no ar 24 horas por dia. Até mais!

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2: Justiça francesa condena Airbus e Air France por acidente de 2009. Alistamento militar de 2026 termina em 30 de junho. Receita pagará 16 bilhões de reais no maior lote de restituição da história. A Corte de Apelações de Paris condenou as empresas Air France e Airbus por homicídio culposo e negligência na queda do voo AF447 em 2009. A histórica decisão reverteu a absolvição criminal em primeira instância ocorrida em 2023, após forte apelo do Ministério Público e dos familiares das mais de 200 vítimas que estavam a bordo do avião. Cada uma das companhias terá de pagar uma multa de 225 mil euros, o equivalente a cerca de 1 milhão e 300 mil reais, o teto previsto para o crime. O veredito foi recebido com grande alívio e sentimento de justiça por parentes e amigos das vítimas de mais de 30 nacionalidades, incluindo quase 60 brasileiros. O representante da Associação de Familiares, Martin Van Sluis, que perdeu a irmã no acidente, destacou o resultado como uma vitória moral incomensurável contra o poder das corporações. Ele ressaltou que a condenação representa uma certidão de culpa definitiva das empresas, muito mais importante do que os valores financeiros estabelecidos pela justiça. O prazo para a realização do alistamento militar obrigatório já está aberto e vai até o dia 30 de junho. O procedimento é inteiramente gratuito e pode ser feito pela internet ou presencialmente na Junta de Serviço Militar. O Comando Militar do Planalto espera que mais de 1 milhão de jovens realizem o cadastro este ano. Para as mulheres da mesma faixa etária que desejam ingressar nas Forças Armadas, o alistamento é inteiramente voluntário. A inscrição presencial exige a apresentação da certidão de nascimento, do documento de identidade e do comprovante de residência. Quem perder o prazo final de 30 de junho precisará pagar uma multa para regularizar a situação. O cidadão que não estiver em dia com o serviço militar sofrerá restrições para tirar passaporte e assumir cargo público. Além disso, ficará impedido de se matricular em faculdades, prestar concursos e receber benefícios sociais. A Receita Federal abriu nesta sexta-feira a consulta ao maior lote de restituição do imposto de renda de toda a história. Ao todo, quase 9 milhões de contribuintes serão contemplados, totalizando um montante de 16 bilhões de reais injetados na economia. Este lote recorde representa cerca de 40% de todos os reembolsos previstos para serem pagos pelo governo federal neste ano. O pagamento histórico será depositado no dia 29 de maio, coincidindo com o prazo final para entrega das declarações de 2026. O dinheiro será enviado diretamente para a conta bancária ou chave Pix do tipo CPF, cadastrada pelo cidadão no momento do envio dos dados. O lote contempla exclusivamente os contribuintes com prioridades legais e aqueles que utilizaram a declaração pré-preenchida.
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3: As boas novas de Deus para você memorizar aqui na BBN encontram-se em Isaías 45, verso 22. Olhai para mim e sereis salvos, vós, todos os termos da terra, porque eu sou Deus e não há outro. Vou repetir. Isaías 45, 22. Olhai para mim e sereis salvos, vós, todos os termos da terra, porque eu sou Deus e não há outro. Isaías 45, 22. Estas são as boas novas de Deus para você memorizar aqui na BBN.
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0: Vivifica-me segundo a tua palavra. Salmo 119, versículo 25. Este é o pensamento de ouro que abre o nosso momento juntos aqui na programação da BBN, nesta tarde de sexta-feira, dia 22 de maio, agora na companhia de seu irmão e amigo, Denis Cordeiro.
1: O Filho de Deus fez voluntariamente aquilo que nem mesmo o homem mais presunçoso se atreveria a fazer. Ele levou sobre si os pecados de toda a humanidade, completando o plano de Deus para salvar o mundo por meio da sua morte.

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0: Isso, estamos dando início a mais um programa Oração em Família na sua BBN, Rede de Rádio Difusão Bíblica. Eu sou Laurence Husby e vou estar apresentando aqui os pedidos e fazendo a oração final. Antes, porém, nós teremos a participação de Newton Costa com o devocional de hoje no tema Alegrai-vos sempre no Senhor. Vamos ouvir?
1: Filipenses capítulo 4 é um dos mais conhecidos e amados pelos cristãos. Nele, o apóstolo Paulo encoraja seus leitores a alegrarem-se sempre, a não se preocuparem com nada e orarem a Deus em todas as circunstâncias. Vamos explorar então esses ensinamentos e ver o que podemos aplicá-los em nossas vidas hoje. Paulo começa o capítulo dizendo: alegrai-vos sempre no Senhor. Outra vez digo, alegrai-vos. Filipenses 4:4. Alegria é um tema recorrente na carta de Paulo aos Filipenses. E ele acredita que ela vem de uma relação íntima com o Senhor Jesus. A alegria de Deus não depende das circunstâncias externas, mas vem de um coração que confia e se alegra em Deus, independente das situações da vida. Em seguida, Paulo diz: não andeis ansiosos por coisa alguma. Antes, em tudo, sejam os vossos pedidos conhecidos diante de Deus pela oração e súplica com ações de graças. Filipenses 4:5. A ansiedade é um problema comum para muitas pessoas, mas Paulo nos ensina que podemos entregar toda

0: de Deus, que não pode ser explicada por palavras. Essa paz é uma paz que ultrapassa o entendimento humano e que guarda nossos corações e mente em Cristo Jesus. Agora vamos refletir sobre como podemos aplicar esses ensinamentos em nossas vidas diárias. Em primeiro lugar, precisamos buscar a alegria em Deus em todas as situações. Quando nos concentramos em Jesus e em seu amor por nós, nossas circunstâncias externas se tornam menos importantes. Podemos encontrar alegria e satisfação em Deus, independente do que está acontecendo ao nosso redor. Em segundo lugar, podemos entregar nossas ansiedades e preocupações a Deus em oração. Quando nos sentimos ansiosos ou preocupados, podemos parar e orar, como agora, no momento Oração em Família, aqui na BBN, pedindo a Deus para nos ajudar a confiar em sua vontade e em seu plano para nossas vidas. Podemos dar graças a Deus em todas as situações, reconhecendo que Ele é bom e que está no controle de tudo. Finalmente, podemos buscar a paz de Deus em nossas vidas, quando nos sentimos angustiados ou estressados. Podemos orar e pedir a Deus para nos dar paz, que só Ele pode dar. Podemos confiar que, independente do que está acontecendo ao nosso redor, Deus está no controle e que sua paz nos guardará e nos sustentará em meio a todas as circunstâncias. Que possamos buscar a alegria em Deus e entregar nossas preocupações a Ele em oração e experimentar a paz de Deus que excede todo o entendimento. Que essas verdades da palavra de Deus nos guiem e nos fortaleçam a cada dia de nossas vidas. E agora, voltemos ao apresentador do programa para orarmos pelos pedidos de oração que chegaram até nós, com você e por você, querido ouvinte.
1: Agradecemos ao Newton Costa pelo devocional. Vamos agora à leitura dos pedidos de oração, que em sua grande maioria nos chegaram através do e-mail rede@bbnmedia.org. Começamos aqui com o pedido de um ouvinte por sua saúde, pelo resultado do seu exame de colonoscopia e uma ressonância magnética. Um ouvinte aqui pediu por sua sobrinha, que está na UTI e diz que se encontra com a saúde física e emocional abalados. Uma outra ouvinte pede pela saúde da esposa do seu pastor. Aqui uma ouvinte pede pela mãe de uma irmã da igreja que está internada e pede por sua saúde e salvação. E uma outra mãe pede por seu filho, por libertação das drogas, por sua vida financeira e por seu casamento. Temos aqui um pedido de uma mãe para que a filha a respeite, por seus filhos, para que Deus os proteja de todo perigo. Uma avó aqui pede por seu neto, que está internado com pneumonia. E um ouvinte pediu por sua vida, sofre de dores fortes nas costas, também está muito desanimado e sem forças para orar. Temos aqui um ouvinte pedindo pela restauração do seu casamento, por sua saúde emocional dele e seus filhos. Temos aqui um outro ouvinte pedindo pela vida e saúde do seu padrasto. Esse ouvinte louva a Deus pelo sustento e pede para que Deus abençoe seu trabalho. E um outro pede pela restauração do seu casamento.

casamento. Uma irmã em Cristo aqui pede pela salvação do seu esposo, seu filho e nora. Tem também um pedido pela vida profissional do filho. E uma ouvinte pede pela vida do seu esposo, que Deus haja em seu coração. Uma outra ouvinte pede pela vida de sua irmã, por sua família, pela vida espiritual de seus filhos. E em especial por um dos filhos que tem uma causa na justiça. Na verdade, esse último é de um irmão em Cristo aqui. Só para esclarecer, temos uma ouvinte pedindo pela salvação de uma amiga e um amigo. Uma ouvinte pediu pela gravidez de sua neta, está com o coração muito acelerado. E o bebê está abaixo do peso adequado. Uma outra ouvinte aqui pede por direção de Deus em sua vida, pela venda de imóveis de um inventário. Uma irmã em Cristo pede pelo seu pastor, por sua família e igreja, pela vida de um amigo, libertação de um vício. Uma outra irmã louva a Deus pela finalização de um processo judicial. Por duas causas na justiça, pelo nosso país e governantes. Temos um irmão em Cristo pedindo pela vida de sua esposa e por sua vida. Uma irmã no Senhor aqui pede por um ponto de pregação para que Deus lhe dê direção, por seu filho, pela libertação de vícios. E um ouvinte pediu por um problema que está enfrentando sua visão, por um irmão que está internado com as plaquetas baixas. Um outro ouvinte pediu pela saúde mental e emocional de uma moça. Também incluiu uma causa na justiça. Uma ouvinte aqui pede por seu filho que está em período de experiência em um trabalho para que possa ser efetivado. E um irmão em Cristo pede por um processo na justiça. Temos um ouvinte aqui louvando a Deus pela recuperação da saúde do seu padrasto. Pode ser o mesmo que eu li logo antes, mas a gente sempre deixa o pedido alguns dias, né? Se for, já é uma bênção que a gente recebeu do Senhor. Mais um ouvinte aqui pede pela saúde e salvação da família. Lembremos de orar por todos os que enfrentam doenças de difícil tratamento, as pessoas que também estão fazendo trabalho evangelístico fora e dentro do Brasil, como missões urbanas, são missionários que precisam da nossa oração. E agora, se você pode, curva a cabeça e ore com a gente. Se não, permaneça em atitude e espírito de oração. Maravilhoso Deus, nesse momento, nos achegamos a Ti pelo novo e vivo caminho que Tu inaugurastes na cruz do Calvário com o sacrifício de Jesus. Ó Deus, nesse momento, nós Te agradecemos pelo dom da vida e pelo Teu cuidado. E aproveitamos, Senhor, para colocar diante de Ti nossos pleitos, desejos, sonhos e projetos. Pedimos as Tuas bênçãos sobre todo esse povo que abre o seu coração nessa lista. Pedimos também, Deus, que Tu visites aqueles que por alguma razão não puderam escrever um pedido aqui. Que Tu possas, Senhor, visitar esses lares e dispensar a Tua bênção, sendo, Deus, a maior delas,
a salvação no teu filho. E recebe também um agradecimento dos nossos lábios e dos nossos corações por todos os pedidos atendidos, respondidos até o dia de hoje, pelos muitos que haverão de ser. Muito obrigado por tudo, Senhor, e é em nome de Jesus que nós te oramos, o nosso Senhor e Salvador. Amém. Este foi mais um programa Oração em Família na sua BBN, Rede de Rádio Difusão Bíblica. Se você deseja ver um pedido seu figurando na nossa lista, escreva aqui para rede@bbnmedia.org. Mais uma vez, rede@bbnmedia.org. Agradeço ao Newton Costa pelos devocionais, inclusive da semana inteira, não só de hoje. Eu sou Laurence Husby e eu digo a você o seguinte: não desligue o seu rádio. Deus quer continuar a falar a você. Deus abençoe.

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1: Tema: de Deus não se zomba. Texto bíblico, Gálatas capítulo 6, versículos de 1 a 10. Irmãos, se alguém for surpreendido em alguma falta, vós que sois espirituais, corrigi-o com o espírito de brandura. E guarda-te para que não sejas também tentado. Levai as cargas um dos outros, e assim cumprireis a lei de Cristo. Porque se alguém julga ser alguma coisa, não sendo nada, a si mesmo se engana. Mas prove cada um o seu labor, e então terá motivo de gloriar-se unicamente em si, e não em outro. Porque cada um levará o seu próprio fardo. Mas aquele que está sendo instruído na palavra, faça participante de todas as coisas boas, aquele que o instrui. Não vos enganeis, de Deus não se zomba, pois aquilo que o homem semear, isto também ceifará. Porque o que semeia para sua própria carne, da carne colherá a corrupção. Mas o que semeia para o Espírito, do Espírito colherá vida eterna. E não nos cansemos de fazer o bem, porque a seu tempo ceifaremos, se não desfalecermos. Por isso, enquanto tivermos oportunidade, façamos o bem a todos, mas principalmente aos da família da fé. Não se deixem enganar. De Deus não se zomba, pois o que semearmos, isso também colheremos. É da natureza de Deus amar, mas Ele não pode estender o seu amor em face à rebeldia. Ele não tolerará desaforo. Você pode até manipular alguns amigos, que o permitam, mas nunca manipulará a Deus. Ele não é seu servo, Ele é seu mestre. Você pode dominar as pessoas, mas não dominará Ele. Se você é um cristão nascido de novo, mas continua governado por um espírito exigente e rebelde, você é carnal, não espiritual. E a mentalidade da carne, diz a Bíblia, é morte. Mas a mentalidade do Espírito é vida e paz. Romanos 8:6. O coração do homem espiritual está cheio de paz, cheio de amor e júbilo. A alma carnal está cheia de inquietação, culpa, medo e ódio. Você pode julgar a si mesmo. Em qual categoria você se encaixa? Ser religioso não significa coisa alguma. Os fariseus eram religiosos. Os hipócritas eram religiosos. Ninguém que esteja no Espírito é cheio de ressentimento e frustração. Deus é amor, e seu Espírito é um Espírito de amor e paz, bondade e perdão, misericórdia e graça. Mas se nós nos examinássemos a nós mesmos, não receberíamos juízo. 1 Coríntios 11:31. Seitas e comunidades religiosas que escravizam nossos jovens e os alienam dos seus lares, extraem seu poder para influenciar e controlar os desavisados, visando as áreas de rebeldia em seus espíritos. Esse é um ponto de vulnerabilidade. A outra porta aberta que oferece um convite à escravidão é a necessidade de amor e a aceitação que tem suas raízes na autorrejeição. Tal indivíduo aceitará uma oferta daquilo que parece ser calor humano e proximidade, e não avaliará o custo em termos da perda de liberdade pessoal. Quando a escravidão avança do corpo para a alma e finalmente para o espírito, o dano com frequência é irreversível. E o fim é um abismo em que há todo tipo de comportamentos abusivos e perversos. A cilada do engano se fecha sobre a vítima, e ela não só não tem como escapar, mas está disposta a permanecer em sua condição desamparada, pois entregou o controle de sua vontade a poderes que estão além dela. Pais, estejam atentos ao que seus filhos pequenos, incluindo os pré-escolares, estão vendo na televisão. A apresentação da feitiçaria nos programas infantis está se tornando cada vez mais comum. Sessões espíritas, bruxas dançando ao redor de fogueiras e coisas do gênero são astutamente introduzidas no que pode aparentemente ser considerado um programa inofensivo para crianças, e seus filhos estão sendo condicionados a ver essas coisas como normais e aceitáveis. Você pode achar que não há mal nisso, porque elas não entendem o que estão vendo, mas as imagens são indelevelmente gravadas na mente delas, consciente ou inconscientemente, e o estrago está sendo feito à medida que se abrem com essa exposição ao mundo das coisas ocultas, canal de acesso para as influências demoníacas. Muitos pais cristãos, embora insistam que seus filhos recebam sua educação em escolas cristãs, estão permitindo que seus filhos vejam coisas na televisão muito mais perigosas do que a escola pública. Mãe, enquanto você lava a louça na cozinha, o diabo está realizando uma lavagem cerebral nos seus pequeninos na sala de estar diante da televisão. E no fim, você pagará pelas influências malignas que, por intermédio da babá gratuita, estão se apoderando da mente dos seus filhos. É muito mais fácil prevenir o estrago do que remediá-lo. Amados, a feitiçaria e o demonismo não são admissíveis, e quando fazem parte de um programa de entretenimento, o custo em termos do estrago espiritual que causam é enorme. É um preço que não temos condições de pagar, porque almas eternas estão em jogo. Não nos propusemos a discutir aqui o Ministério de Libertação. O material disponível sobre esse assunto é vasto. O propósito desta mensagem é advertir acerca do perigo. Cristo é maior do que Satanás. Há poder no nome de Jesus e poder em seu sangue derramado para a libertação. Enquanto não estivermos completamente libertos da obstinação e da rebeldia, a oração de libertação nos será necessária todos os dias da semana. Há meio de se livrar do problema, mas melhor ainda é permanecer fora dele. Se a sua casa está pegando fogo, você pode chamar os bombeiros, mas um detector de fumaça poderia ter evitado o fogo. Cristo é capaz de nos libertar de todos os nossos problemas, mas um pouquinho de prevenção continua valendo, tanto quanto a cura dispendiosa e nossa salvaguarda contra o mal ocorre quando estabelecemos e mantemos um relacionamento vital e íntimo com Cristo, permanecendo nele em humilde submissão e ardente devoção, orando sem cessar, louvando com um coração grato, desejando fazer a sua vontade e deleitando-se em obedecer a sua lei. Sua lei e amor, bem como sua vontade e graça, andam de mãos dadas. Precisamos aceitar os dois lados da moeda. Você nunca experimentará o seu amor sem a sua lei, nem a sua graça sem a sua vontade. Ele não tem dois conjuntos diferentes de regras, um para os obedientes e um para os desobedientes. Não há provisão em sua graça para o desobediente, pois a rebeldia é como o pecado da feitiçaria, porque a rebeldia vem do diabo e colocará no campo dele tão seguramente quanto o homicídio. Ela pode estar escondida sob a justiça própria, ocultada sob as boas obras. Ela pode estar dissimulada sob um manto de religiosidade, mas é uma força mortal, e cedo ou tarde há de emergir e destruir todas as coisas boas que estiverem no seu caminho. Oremos ao Senhor. Pai nosso, precisamos do seu constante cuidado e proteção. Sabemos que és maior do que todo o poder do inimigo. Tomamos posse da autoridade do cristão sobre todas as forças e toda coisa destrutiva que se posicione contra a nossa alma para operar o mal. Buscamos em ti livramento por meio do sangue de Jesus e do poder do nome dele. Agradecemos-te pela vitória, por meio de Cristo nosso Senhor. Amém.
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8: A leitura bíblica diária de hoje será em 1 Crônicas, do capítulo 27 ao 29.
9: Capítulo 27. Estes são os filhos de Israel, segundo o seu número, os chefes dos pais e os capitães dos milhares e das centenas, com os seus oficiais, que serviam ao rei em todos os negócios das turmas, que entravam e saíam de mês em mês, em todos os meses do ano, cada turma de 24 mil. Sobre a primeira turma do primeiro mês estava Jazobião, filho de Zabdiel, e em sua turma havia 24 mil. Era este dos filhos de Perez, chefe de todos os capitães dos exércitos para o primeiro mês. E sobre a turma do segundo mês estava Dodai, o Auita, com a sua turma, cujo líder era Miclote. Também em sua turma havia 24 mil. O terceiro capitão do exército para o terceiro mês era Benaia, filho de Joiada, chefe dos sacerdotes. Também em sua turma havia 24 mil. Era este Benaia valente entre os 30 e sobre os 30. E na sua turma estava Amizabade, seu filho. O quarto do quarto mês era Azael, irmão de Joabe, e depois dele, Zebadia, seu filho. Também em sua turma havia 24 mil. O quinto do quinto mês, Samute, o israelita. Também em sua turma havia 24 mil. O sexto do sexto mês, Ira, filho de Iques, o tecoíta. Também em sua turma havia 24 mil. O sétimo do sétimo mês, Elês, o pelonita, dos filhos de Efraim. Também em sua turma havia 24 mil. O oitavo do oitavo mês, Sibecai ou Zatita, dos Zeraitas. Também em sua turma havia 24 mil. O nono do nono mês, Abiezer, o anatotita, dos benjamitas. Também em sua turma havia 24 mil. o décimo do décimo mês, Maarai, o netofatita, dos zeraitas. Também em sua turma havia 24.000. Ou um décimo do um décimo mês, Benaia, o piratonita, dos filhos de Efraim. Também em sua turma havia 24.000. O duodécimo do duodécimo mês, Eldai, o netofatita, de Otiniel. Também em sua turma havia 24.000. Sobre as tribos de Israel estavam, sobre os rubenitas, era líder Eliezer, filho de Zicri. Sobre os simeonitas, Cefatias, filho de Maaca. Sobre os levitas, Asabias, filho de Quemuel. Sobre os aronitas, Zadok. Sobre Judá, Eliú, dos irmãos de Davi. Sobre Issacar, Onri, filho de Micael. Sobre Zebulon, Ismaías, filho de Obadias. Sobre Naftali, Jerimote, filho de Asriel. Sobre os filhos de Efraim, Oséias, filho de Azazias. Sobre a meia tribo de Manassés, Joel, filho de Pedaías. Sobre a outra meia tribo de Manassés, em Gileade, Ido, filho de Zacarias. Sobre Benjamim, Jaaziel, filho de Abner. Sobre Dan, Azarel, filho de Jeruão. Estes eram os príncipes das tribos de Israel. Não tomou, porém, Davi o número dos de 20 anos para baixo, porquanto o Senhor tinha falado que havia de multiplicar a Israel como as estrelas do céu. Joabe, filho de Zeruia, tinha começado a numerá-los, porém não acabou, porquanto viera por isso grande ira sobre Israel. Assim o número não se pôs no registro das crônicas do rei Davi, e sobre os tesouros do rei estava Asmavete, filho de Adiel, e sobre os tesouros dos campos, das cidades e das aldeias e das torres, Jonatas, filho de Uzias. E sobre os que faziam a obra do campo, na lavoura da terra, Esri, filho de Quelube. E sobre as vinhas, Simei, o Ramatita. Porém, sobre o que das vides entrava nas adegas do vinho, Zabdi, o Sifimita. E sobre os olivais e sicômoros que havia nas campinas, Baal, Anã, o Gederita. Porém, Joás, sobre os armazéns do azeite. E sobre os gados que pastavam em Saron, Sitrai, o Saronita. Porém, sobre os gados dos vales, Safate, filho de Adlai. E sobre os camelos, Obil, o Ismaelita. E sobre as jumentas, Gedias, o Meronotita. E sobre o gado miúdo, Jaziz, o Agrita. Todos estes eram administradores da fazenda que tinha o rei Davi. E Jonatas, tio de Davi, era do conselho, homem entendido e também escriba. E Jeiel, filho de Aquimoni, estava com os filhos do rei. E Aitofel era do conselho do rei, Eusai, o arquita, amigo do rei. E depois de Aitofel, Joiada, filho de Benaia e Abiatar. Porém, Joabe era o general do exército do rei. Capítulo 28. Então Davi reuniu em Jerusalém todos os príncipes de Israel, os príncipes das tribos e os capitães das turmas que serviam o rei, e os capitães dos milhares e os capitães das centenas e os administradores de toda a fazenda e possessão do rei e de seus filhos, como também os oficiais, os poderosos e todo homem valente. E pôs-se o rei Davi em pé e disse: Ouvi-me, irmãos meus e povo meu. Em meu coração propus eu edificar uma casa de repouso para a arca da aliança do Senhor e para o estrado dos pés do nosso Deus, e eu tinha feito preparo para a edificar. Porém Deus me disse: Não edificarás casa ao meu nome, porque és homem de guerra e derramaste muito sangue. E o Senhor Deus de Israel escolheu-me de toda a casa de meu pai para que eternamente fosse rei sobre Israel, porque a Judá escolheu por soberano, e a casa de meu pai na casa de Judá, e entre os filhos de meu pai se agradou de mim para me fazer reinar sobre todo Israel, e de todos os meus filhos, porque muitos filhos me deu o Senhor, escolheu ele, o meu filho Salomão, para se assentar no trono do reino do Senhor sobre Israel, e me disse: Teu filho Salomão, ele edificará a minha casa e os meus átrios, porque eu escolhi para filho, e eu lhe serei por pai, e estabelecerei o seu reino para sempre, se perseverar em cumprir os meus mandamentos e os meus juízos, como até ao dia de hoje. Agora, pois, perante os olhos de todo Israel, a congregação do Senhor, e perante os ouvidos de nosso Deus, guardai e buscai todos os mandamentos do Senhor vosso Deus, para que possuais esta boa terra e a façais herdar a vossos filhos depois de vós para sempre. E tu, meu filho Salomão, conhece o Deus de teu pai e serve-o com um coração perfeito e com uma alma voluntária, porque esquadrinha o Senhor todos os corações e entende todas as imaginações dos pensamentos. Se o buscares, será achado de ti, porém se o deixares, rejeitar-te-á para sempre. Olha, pois, agora, porque o Senhor te escolheu para edificares uma casa para o santuário, esforça-te e faze a obra. E deu Davi a Salomão, seu filho, a planta do alpendre com as suas casas e as suas tesourarias e os seus cenáculos e as suas recâmaras interiores, como também da casa do propiciatório. E também a planta de tudo quanto tinha em mente, a saber, dos átrios da casa do Senhor e de todas as câmaras ao redor, para os tesouros da casa de Deus e para os tesouros das coisas sagradas, e para as turmas dos sacerdotes e para os levitas e para toda a obra do ministério da casa do Senhor e para todos os utensílios do ministério da casa do Senhor. E deu ouro segundo o peso do ouro para todos os utensílios de cada ministério. Também a prata por peso para todos os utensílios de prata para todos os utensílios de cada ministério. E o peso para os castiçais de ouro e suas candeias de ouro segundo o peso de cada castiçal e as suas candeias. Também para os castiçais de prata segundo o peso do castiçal e as suas candeias segundo o uso de cada castiçal. Também deu ouro por peso para as mesas da proposição para cada mesa, como também a prata para as mesas de prata, e ouro puro para os garfos e para as bacias e para os jarros e para as taças de ouro, para cada taça seu peso, como também para as taças de prata, para cada taça seu peso, e para o altar do incenso, ouro purificado por seu peso, como também o ouro para o modelo do carro, a saber, dos querubins que haviam de estender as asas e cobrir a arca da aliança do Senhor. Tudo isto, disse Davi, fez-me entender o Senhor por escrito da sua mão, a saber, todas as obras desta planta. E disse Davi a Salomão, seu filho, esforça-te e tem bom ânimo e faze a obra. Não temas, nem te apavores, porque o Senhor Deus, meu Deus, há de ser contigo, não te deixará, nem te desamparará, até que acabes toda a obra do serviço da casa do Senhor. E eis que aí tens as turmas dos sacerdotes e dos levitas para todo o ministério da casa de Deus. Estão também contigo para toda a obra, voluntários com sabedoria de toda a espécie para todo o ministério, como também todos os príncipes e todo o povo, para todos os teus mandados. Capítulo 29. Disse mais o rei Davi a toda a congregação: Salomão, meu filho, a quem só Deus escolheu, é ainda moço e tenro, e esta obra é grande, porque não é o palácio para homem, mas para o Senhor Deus. Eu, pois, com todas as minhas forças, já tenho preparado para a casa de meu Deus ouro para as obras de ouro, e prata para as de prata, e cobre para as de cobre, ferro para as de ferro, e madeira para as de madeira, pedras de ônix, e as de engaste, e pedras ornamentais, e pedras de diversas cores, e toda sorte de pedras preciosas, e pedras de mármore em abundância. E ainda, porque tenho afeto à casa de meu Deus, o ouro e prata particular que tenho eu, dou para a casa do meu Deus, afora tudo quanto tenho preparado para a casa do santuário, 3.000 talentos de ouro de Ofir e 7.000 talentos de prata purificada para cobrir as paredes das casas, ouro para os objetos de ouro e prata para os de prata e para toda a obra de mão dos artífices. Quem, pois, está disposto a encher a sua mão para oferecer hoje voluntariamente ao Senhor? Então os chefes dos pais e os principais das tribos de Israel e os capitães de 1.000 e de 100, até os chefes da obra do rei, voluntariamente contribuíram e deram para o serviço da casa de Deus 5.000 talentos de ouro e 10.000 dracmas e 10.000 talentos de prata e 18.000 talentos de cobre e 100.000 talentos de ferro. E os que possuíam pedras preciosas deram-nas para o tesouro da casa do Senhor a cargo de Jeiel, o gersonita. E o povo se alegrou porque contribuíram voluntariamente, porque com o coração perfeito voluntariamente deram ao Senhor, e também o rei Davi se alegrou com grande alegria. Por isso Davi louvou ao Senhor na presença de toda a congregação e disse Davi: Bendito és tu, Senhor Deus de Israel, nosso Pai, de eternidade em eternidade. Tua é, Senhor, a magnificência e o poder e a honra e a vitória e a majestade, porque teu é tudo quanto há nos céus e na terra. Teu é, Senhor, o reino, e tu te exaltaste por cabeça sobre todos, e riquezas e glória vêm de diante de ti, e tu dominas sobre tudo, e na tua mão há força e poder, e na tua mão está o engrandecer e o dar força a tudo. Agora, pois, ó Deus nosso, graças te damos e louvamos o nome da tua glória, porque quem sou eu e quem é o meu povo para que pudéssemos oferecer voluntariamente coisas semelhantes? Porque tudo vem de ti, e do que é teu, tu damos, porque somos estrangeiros diante de ti, e peregrinos como todos os nossos pais. Como a sombra são os nossos dias sobre a terra, e sem ti não há esperança. Senhor nosso Deus, toda esta abundância que preparamos para te edificar uma casa ao teu santo nome, vem da tua mão, e é toda tua. E bem sei eu, Deus meu, que tu provas os corações, e que da sinceridade te agradas. Eu também, na sinceridade de meu coração, voluntariamente dei todas estas coisas, e agora vi com alegria que o teu povo, que se acha aqui, voluntariamente te deu. Senhor Deus de Abraão, Isaac e Israel, nossos pais, conserva isto para sempre no intento dos pensamentos do coração de teu povo, e encaminha o seu coração para ti. E a Salomão, meu filho, dá um coração perfeito para guardar os teus mandamentos, os teus testemunhos e os teus estatutos, e para fazer tudo, e para edificar este palácio que tenho preparado. Então disse Davi a toda a congregação: Agora louvai ao Senhor vosso Deus. Então toda a congregação louvou ao Senhor Deus de seus pais, e inclinaram-se e prostraram-se perante o Senhor e o rei. E ao outro dia, imolaram sacrifícios ao Senhor e ofereceram holocaustos ao Senhor, 1.000 bezerros, 1.000 carneiros, 1.000 cordeiros com as suas libações, e sacrifícios em abundância por todo Israel. E comeram e beberam naquele dia perante o Senhor com grande gozo. E a segunda vez fizeram rei a Salomão, filho de Davi, e o ungiram ao Senhor por líder.

0: reinou 7 anos, e em Jerusalém reinou 33. E morreu numa boa velhice, cheio de dias, riquezas e glória. E Salomão, seu filho, reinou em seu lugar. Os atos, pois, do rei Davi, assim os primeiros como os últimos, eis que estão escritos nas crônicas de Samuel, o vidente, e nas crônicas do profeta Natã, e nas crônicas de Gade, o vidente, juntamente com todo o seu reinado e o seu poder, e os tempos que passaram sobre ele, e sobre Israel, e sobre todos os reinos daquelas terras.
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A vida eterna em Jesus Cristo não é apenas uma promessa futura, mas uma realidade que começa agora, no coração de quem crê nele. Ela representa uma vida restaurada, marcada por paz, propósito e comunhão com Deus. Em meio às incertezas da vida, essa esperança nos lembra que o amor e a graça são maiores do que qualquer dificuldade. Ver essa perspectiva transforma as nossas escolhas e nos convida a amar mais, perdoar mais e caminhar com fé, sabendo que a morte não é o fim, mas o início de algo eterno.

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1: Alguns anos atrás, uma das minhas alunas, como projeto criativo na matéria de provérbios, escreveu uma poesia que chamou Virtuosa ou Virtual. Vilma escreve assim: diante de um mundo tão conturbado, homens e maridos desesperados sonham com uma linda mulher. Mulher virtuosa ou virtual? Quem é essa mulher? Quais são seus segredos? Quais os encantos? O que a faz virtuosa? Seu perfume? Sua comida? Seu ninho de amor? A doçura e o encanto fazem parte dela. A alegria sai de seus poros. Sua maquiagem é o amor. Uma menina, uma mulher. Mulher virtuosa, temente ao Senhor. É feliz, porque os que estão ao seu redor estão supridos, supridos de amor, supridos de ardor do temor do Senhor. Atrás da beleza, o que há? Tristeza, tormento. O que a faz tão dócil, tão linda, tão mulher, tão virtuosa que parece virtual? Miragem de amor, anjo do Senhor? Onde está a tristeza? Onde guarda suas lágrimas? Onde está sua saudade? Virtuosa? Sim. Perfeita? Não. Defeitos? Muitos, mas com muita disposição. Carente de amor? Suprida pelo Senhor. Esposo fiel, encorajador, que a nina em seus braços, esposa dada pelo Senhor. És forte, lutadora, cheia de vigor, cheia do temor do Senhor. Homens a procuram, nunca a encontrarão. Virtual? Não. Virtuosa? Com disposição, disposição de aprender, entender, desenvolver papel de mulher, negociante e também de amante. Homens e maridos a encontrarão se tiverem disposição de amor ensinar, de proteger e cuidar daquela que Deus deu. Cheia de amor, de pastor, de temor, o temor do Senhor. No nosso estudo da mulher virtuosa, em Provérbios 31, 10 a 31, já descrevemos que o livro de Provérbios termina com uma poesia acróstica, ou seja, cada um dos 22 versículos começa com uma letra do alfabeto hebraico em ordem alfabética, assim como o Salmo 119, que conta o A a Z do valor e louvor da palavra de Deus. Provérbios 31 resume todo o conteúdo do livro inteiro de Provérbios, principalmente seus últimos 22 capítulos, em 22 versículos, o A a Z da pessoa sábia. Uma verdadeira encarnação de todas as características desenvolvidas ao longo do livro de uma pessoa sábia. A mulher virtuosa, não virtual, existe na pessoa do Senhor Jesus Cristo, que foi a verdadeira personificação da sabedoria. Nele estão ocultos todos os tesouros da sabedoria. E essa vida outrocêntrica de Jesus, uma vida vivida para abençoar, é descrita justamente na personificação de sabedoria na vida de uma mulher. Muito mais do que ser simplesmente uma descrição de tarefas, uma lista de compras de um homem à procura da esposa perfeita, a personificação de sabedoria no desfecho do livro de Provérbios, nos lembrando da Senhora Sabedoria, dos primeiros 9 capítulos do livro, serve como incentivo, estímulo para todos nós sermos, encanarmos, personificarmos as qualidades de vida da sabedoria, da perspectiva do alto sobre tudo o que acontece. Podemos estudar essa poesia acróstica de forma lógica e também de forma expositiva. No momento, estamos tratando o texto de forma lógica, mostrando em primeiro lugar o valor da pessoa sábia, para depois considerar o louvor, o fruto de uma vida sábia. Quatro pinceladas do retrato da pessoa sábia, nós já vimos que abençoa sua própria família. O cônjuge é abençoado. A pessoa sábia só faz bem ao seu cônjuge, 31:12 diz. Faz com que o cônjuge seja reconhecido, fique livre para atuar na comunidade e abençoar outros. Mas a pessoa sábia também abençoa a sua própria família, providencia o que a família precisa, prepara a família para o frio, mas com excelência. Tudo anda bem no seu lar. Todos são abençoados pela pessoa sábia. Mas além da pessoa sábia abençoar a própria família, descobrimos que, assim como a sabedoria no livro todo, a senhora sabedoria é uma trabalhadora diligente. Traz benefícios enormes para dentro de casa por causa do seu trabalho. Economiza, é boa mordoma, é diligente, não preguiçosa, empreendedora e forte. Quando se trata especificamente da mulher, notamos que as atividades econômicas, os negócios, são centrados no lar, embora ela também trabalhe como corretora de imóveis, por exemplo, comprando e vendendo e plantando como fazendeira. Mas ela nunca negligencia o marido e os filhos. Uma terceira pincelada do retrato da mulher virtuosa no texto de Provérbios 31 mostra que é uma pessoa generosa. A mulher, sim, mas todos nós. Versículo 20 diz, ela abre a mão ao aflito e ainda a estende ao necessitado. É uma pessoa filantrópica que ama as pessoas e abençoa. O livro todo de Provérbios tem falado sobre essa característica de generosidade. A ação social envolvida aqui. Mas notem, à luz da hierarquia de generosidade na palavra de Deus, que existem círculos concêntricos de prioridade. Em primeiro lugar, se alguém não cuidar dos seus, é pior que o incrédulo. Como pessoas sábias, nós cuidamos da nossa própria família e as suas necessidades. Cuidamos das viúvas da nossa família. Cuidamos das necessidades daqueles que estão passando por dificuldades. Em segundo lugar, nós cuidamos da casa de fé. Gálatas 6, 9 e 10 deixa isso muito claro. Nós vamos fazer o bem a todos, essa vida de Cristo em nós, mas principalmente para com aqueles que são da casa de fé. A igreja é família. Antes de jogar esmola para mendigo, morador de rua, vamos verificar que os nossos, da nossa família de fé, estão sendo bem cuidados. Isso não significa que seremos negligentes para com outras pessoas fora da família e fora da família da fé. À luz do texto bíblico, essa mulher abre as mãos também para essas pessoas, cuidando dos indefesos, dos necessitados. A pessoa sábia é generosa. A última pincelada no retrato da mulher virtuosa, tratando do seu valor, tem a ver com a sua língua. Ela abençoa, edificando com a língua. Versículo 26 diz, ela fala com sabedoria e a instrução da bondade está na sua língua. Essa frase é muito interessante porque é literalmente a lei da graça, um paradoxo. O padrão, mas que transborda na graça do Senhor. Está na sua língua quando abre a boca, sai uma palavra graciosa. Isso nos lembra do que foi falado sobre Jesus. Em Lucas 4:22, todos lhe davam testemunho e se maravilhavam das palavras de graça que lhe saíam dos lábios. Nos lembra do desafio de Efésios 4:29, que diz: não saia da vossa boca nenhuma palavra torpe ou podre, inútil, mas sim unicamente a que for boa, conforme a necessidade, para ministrar graça aos ouvintes. Quatro pinceladas nesse retrato maravilhoso que eu desafio para todos nós. A Senhora Sabedoria abençoa sua família. É uma trabalhadora diligente, é generosa e edifica quando abre a boca. Agora, o texto também nos mostra, na parte final, como essa pessoa não somente tem valor, mas recebe louvor. É interessante esse princípio em Provérbios, à luz da Bíblia: o que semeamos, nós também colhemos. Ela abençoa o marido e a família, e nos versículos 28 e 29, ela é abençoada pela família. Ela dá do fruto do seu trabalho a outros, versículos 20 e 24. No versículo 31, ela recebe do fruto das suas mãos. Ela levanta cedo para cuidar da sua família, no versículo 15. Mas no versículo 28, sua família se levanta para louvá-la. Por causa do bem que ela lhe faz, o seu marido é conhecido publicamente, versículo 23, mas por causa do fruto da sua vida, ela é louvada publicamente, versículo 31. Ela não teme dificuldades, versículo 21, porque ela teme ao Senhor, versículo 30. Ou seja, honra a quem honra. Reconhecemos que qualquer fruto que colhemos de uma vida sábia é por causa de Deus, por causa da palavra de Deus, da vida de Cristo em nós. Porque, afinal de contas, não conseguimos nós vivermos a vida cristã, porque é a vida de Cristo. Ele que precisa viver a vida cristã. E a vida da pessoa sábia, o A a Z, a descrição dessa pessoa no livro de Provérbios, leva para um louvor dessa vida. Versículo 28 a 31 de Provérbios 31. Levantam-se seus filhos, os filhos da pessoa sábia, e lhe chamam ditosa. Seu marido, o cônjuge, a louva, dizendo: muitas mulheres procedem virtuosamente, mas tu a todas sobrepujas. Enganosa é a graça, e vã a formosura, mas a mulher que teme ao Senhor, essa será louvada. Dai-lhe do fruto das suas mãos, e de público a louvarão as suas obras. Essa mulher tem grande valor e recebe muito louvor. O desafio para nós é que nós busquemos ser a pessoa sábia, homens e mulheres. Não somente uma descrição, uma lista de compras para o homem procurar uma esposa, mas sim uma personificação, uma visualização das qualidades de caráter da pessoa sábia que todos precisam buscar. Provérbios 9 terminou com duas mulheres em duas colinas clamando para o filho: filho, jovem, entra na minha casa, come do meu pão. A Senhora Sabedoria oferece o pão da sabedoria, mas a mulher prostituta insensatez oferece pão roubado, comido de forma oculta. A pergunta que termina capítulos 1 a 9, em que o pai exorta o filho a comprar sabedoria com tudo que tem, a casar-se, a abraçar-se com a mulher sábia, a Senhora sábia. Com quem foi que o filho casou? Capítulos 10 a 31, Provérbios, em grande parte antitéticos, ou seja, com duas opções. O filho sábio alegra o seu pai, mas o filho tolo é a tristeza da sua mãe. Filho, com quem você vai casar? um caso com a mulher insensatez. Talvez dei prazer momentâneo, mas um casamento com a senhora sabedoria terá uma vida, e podemos dizer, uma eternidade de alegria. Será que eu e você valorizamos a sabedoria divina acima de todas as coisas? Será que estou semeando para o prazer momentâneo ou duradouro? Tenho sido abençoado por uma pessoa sábia, eu tenho dado a honra que lhe é devida. Eu sou cada vez mais ciente da minha necessidade da vida de Cristo sendo vivida em e através da minha vida. A mulher, a pessoa virtuosa, descobre que a graça de Deus permite que colhamos o fruto de uma vida sábia. Uma vida virtuosa ou virtual? É uma vida possível para aquele que encontra na pessoa de Jesus a sua fonte de sabedoria, de justiça. Porque aquele em quem estão ocultos os tesouros da sabedoria, Jesus Cristo, quer viver a sua vida sábia em e através de nós. O Espírito dele usa a palavra dele para produzir essas características, o A a Z da sabedoria divina, da vida outrocêntrica, a vida de Jesus, o fruto do Espírito, o caráter de Deus em nossa vida, uma vida que vale a pena ser vivida, porque colhe os frutos eternos dos galardões de uma vida vivida para abençoar a partir da própria família e estendendo-se para toda a comunidade. Pela graça de Deus, todos colhem os frutos de uma vida salva.
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2: Municípios inadimplentes poderão receber recursos federais. Fiocruz vai produzir remédio de alto custo contra a esclerose para o SUS. Mini reforma eleitoral reduz controle de gastos partidários, entenda. O Congresso Nacional derrubou nesta quinta-feira 4 vetos do presidente da República à Lei de Diretrizes Orçamentárias de 2026. A principal mudança aprovada permite que cidades com até 65 mil habitantes inadimplentes com a União possam assinar convênios e receber verbas federais. A medida reverte a decisão do Palácio do Planalto e deve beneficiar diretamente mais de 3.100 pequenos municípios. O governo federal havia vetado o trecho sob o argumento de que a dispensa de regularidade fiscal violaria a Lei de Responsabilidade Fiscal e a própria Constituição. A justificativa apontava que o poder público não pode beneficiar devedores da Seguridade Social, além de descaracterizar a finalidade de programas orçamentários. O medicamento de alto custo cladribina oral, utilizado por pacientes com esclerose múltipla, passará a ser fabricado no Brasil pela Fundação Oswaldo Cruz. A expectativa é que a produção nacional reduza em muito os custos de aquisição da fórmula pelo Sistema Único de Saúde. Atualmente, o valor médio desse tratamento essencial chega a quase R$ 140 mil reais por pessoa no período de 5 anos. O remédio foi incluído pela Organização Mundial da Saúde em sua lista de medicamentos essenciais por ser a primeira terapia oral de curta duração. Estudos recentes comprovam que o uso da substância reduz lesões neuronais e permite que mais de 80% dos pacientes andem sem nenhum apoio. No Brasil, estima-se que mais de 30 mil cidadãos vivam com a forma mais comum desta doença crônica degenerativa. A fabricação nacional acontecerá por meio de uma cooperação tecnológica entre o laboratório Farmanguinhos, a farmacêutica Merck e a indústria Nortec. A Câmara dos Deputados aprovou em votação simbólica e sem registro no painel o projeto de lei da mini-reforma eleitoral. A proposta altera profundamente a fiscalização dos partidos ao limitar multas por contas desaprovadas a R$ 30 mil e parcelar dívidas em até 15 anos. A matéria agora segue para análise no Senado, cercada de críticas sobre a perda de transparência. Entidades da sociedade civil organizada, lideradas pelo Movimento de Combate à Corrupção Eleitoral, reagiram com notas de repúdio ao projeto. Para os especialistas, as mudanças representam um grave retrocesso que vai fragilizar a fiscalização do uso dos dinheiros públicos dos fundos eleitoral e partidário. O texto também proíbe expressamente o bloqueio judicial ou a penhora desses recursos. Outro ponto polêmico permite o disparo automatizado de mensagens em massa para eleitores cadastrados pelas campanhas. A fiscalização das legendas também perde força com a redução do prazo de julgamento de contas de 5 para 3 anos pela Justiça Eleitoral. Defensores da proposta argumentam que a nova lei busca otimizar a gestão e dar mais segurança jurídica.
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5: A chamada da meia-noite traz até você Pérolas Diárias, de Vimalgo. Visto que pelo seu divino poder nos têm sido doadas todas as coisas que conduzem à vida e à piedade, pelo conhecimento completo daquele que nos chamou para a sua própria glória e virtude. Segunda carta de Pedro 1:3. Pelo seu andar perseverante com Deus, Enoque aprendeu a conhecê-lo cada vez melhor, e desta maneira ficou cada vez mais firme no Senhor. Enoque foi por toda parte com seu Deus. No campo, o Senhor estava com ele. No lar, o Senhor estava com ele. Nas visitas, o Senhor estava ao seu lado. Quanto mais perseverantemente andamos com Deus, mais o reconhecemos e mais somos capacitados a andar com ele sem vacilar. Enoque nunca viu a Deus, mas mesmo assim, se firmou nele como se o visse. Um dia, de repente, foi como se uma mão lhe fosse estendida e uma voz lhe dissesse: Enoque, venha, está na hora. E nesse mesmo instante ele já se encontrava na presença do Senhor, e com indescritível alegria pôde ver aquele com quem havia andado tanto tempo. A Bíblia diz simplesmente: não foi achado, porque Deus o transladara. Esta frase mostra que aparentemente aconteceu uma ansiosa procura por Enoque, mas ele havia sumido. Como o arrebatamento de Enoque foi possível? Esta é a resposta: ele viveu e andou com Deus. Durante 300 anos, ele permaneceu na santificação, permaneceu no amor, perseverou em oração, e por isso foi um bom testemunho do amor de Deus. Você ouviu uma meditação extraída do devocional Pérolas Diárias, de Vimalgo, publicado pela Chamada. Este ministério também oferece outras ferramentas que servirão de bênção em sua vida. Para saber mais, visite chamada.com.br. 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

0: bem-vindo ao programa Palavras de Louvor. Esse programa é baseado nos estudos do Dr. Donald Hubbard, pastor e professor da Bíblia. Nós agradecemos a Deus pelo privilégio de, nos próximos minutos, apresentar a você verdades contidas na Palavra de Deus e suas aplicações para os nossos dias. Vamos então a mais um estudo no programa Palavras de Louvor. Apresentação, Lincoln Oliveira.
1: Lembre-se de que uma parábola é uma história terrena com um significado espiritual. Jesus começou a mudar seu método de ensino direto para utilizar parábolas. Temos histórias maravilhosas tiradas de dentro da cultura daquele povo e que eram bem familiares a eles. Essas histórias continham verdades ocultas que eram extremamente relevantes para a vida deles. Nessas parábolas, Jesus não apenas cumpria as profecias de Isaías, mas também atiçava a curiosidade deles. Jesus separou os seguidores que o seguiam com segundos interesses daqueles que realmente o amavam e queriam aprender com ele aplicando as verdades de Deus. A primeira parábola tinha a ver com o início do reino e como ele foi implantado. Dessa forma, aquela parábola tratava do semeador que saiu a semear suas sementes. Jesus não identificou quem era o semeador, mas sim a semente, a palavra de Deus. E o ponto central da primeira parábola não era o semeador nem a semente, mas os tipos diferentes de solo em que ela cairia. Evidentemente que essa é uma referência clara ao início do reino de Deus. Temos aqui o poder penetrante da palavra de Deus e toda a diferença do mundo está em como essa palavra é recebida. Em Marcos capítulo 4, versículo 26, chegamos à segunda parábola do Senhor, que é bem breve. Vamos lê-la. E dizia: o reino de Deus é assim como se um homem lançasse semente à terra, e dormisse, e se levantasse de noite ou de dia, e a semente brotasse e crescesse, não sabendo ele como. Porque a terra por si mesma frutifica, primeiro a erva, depois a espiga, por último o grão cheio na espiga. E quando já o fruto se mostra, mete-se-lhe logo a foice, porque está chegada a ceifa. Lembre-se de que a primeira parábola estava relacionada com o início do reino de Deus. Já essa segunda parábola tem a ver com a continuação do reino de Deus. Estamos lidando com o progresso do reino de Deus. Como a semente pode frutificar em meio ao mundo em que vivemos? É esse o assunto dessa segunda parábola de Jesus para nós. Agora, algumas coisas que precisamos perceber imediatamente para compreendermos essa parábola e aplicá-la hoje na vida. Note que a semente foi lançada. O poder de Deus, o nutriente secreto, com o poder sempre presente de Deus, está em ação. Jesus apresenta o indivíduo que saiu a semear no solo, e uma vez que a semente já foi semeada, os poderes dos nutrientes secretos de Deus começam a operar para que uma planta frutífera surja. Mais uma vez, é importante perceber que o semeador já fez seu trabalho e tudo o que podia, ou fez o que foi chamado para fazer. A semente foi plantada e agora outras forças começam a operar para que ela cresça e seja produtiva. Inúmeras vezes encontrei-me com diferentes cristãos frustrados, porque em seu testemunho de Jesus Cristo não conseguiam ver os frutos de seu testemunho imediatamente. Bem, parece-me que essa parábola traz um imenso conforto, assim como um princípio fantástico para todos nós que nos importamos em partilhar da fé em Jesus Cristo e para todos nascidos de novo no Espírito de Deus. Deus nos chamou para sermos fiéis, não para sermos bem-sucedidos. A alma fiel é aquela que continua a testemunhar de Cristo, a espalhar suas sementes, independentemente de ver os frutos. Sua fidelidade é devida ao amor que tem a Cristo e à obediência às ordens do Senhor Jesus Cristo. Veja que uma vez que tenhamos partilhado da palavra de Deus, a boa semente, então realmente não há mais nada a se fazer. Ah, sim, devemos orar por aqueles com quem partilhamos a palavra e constantemente viver nosso testemunho de fé em Jesus Cristo. Mas, honestamente, depois de semearmos a palavra, nada mais há que possa ser feito. Logo após a semeadura, outras forças começam a agir para dar o crescimento e fazer com que a semente produza. Há um verso no livro de Isaías que é muito confortador para mim. Ele diz que a palavra de Deus não volta vazia, mas realiza o propósito para qual foi semeada. O semeador dorme e depois se levanta, passando-se algum tempo, como diz o texto do verso 27. E dormisse e se levantasse de noite ou de dia, e a semente brotasse e crescesse, não sabendo ele como. Assim, temos o passar do tempo, como indicado no texto, e a semente brota, embora não sabendo ele como. A expressão "não sabendo ele como" é a chave para a compreensão dessa parábola. Temos aqui a confiança na obra de Deus que não sabemos como opera. Deus não nos chama para nos dar uma explicação de como ele trabalha ou das mais variadas formas que ele opera. Somos chamados para sermos fiéis. Jamais devemos ficar desencavando as sementes para saber se já estão brotando. Se como fazendeiro você fizesse isso, as pessoas ririam de você e lhe diriam uma coisa: se você continuar assim, jamais vai colher alguma coisa. Se você continuar desencavando prematuramente a semente para ver se alguma coisa já está brotando, bem, eu lhe garanto que não haverá colheita alguma nesse mundo físico. Se isso acontece aqui, também não será verdade no mundo espiritual? Uma vez lançada a semente e depois das raízes fincadas na terra, é Deus então quem a fará crescer e frutificar nos corações daqueles que recebem a palavra de Deus. Devemos perseverar e pacientemente esperar em Deus. Assim como a sementeira produzirá na sequência apropriada, no seu tempo próprio e não no nosso, assim também devemos compreender o tempo de Deus. A palavra de Deus está trabalhando e, por fim, a colheita virá. Jamais precisamos temer quanto a isso. Portanto, ao semear, confie completamente em Deus. Embora humanamente você não possa ver como certa situação culminará na glória de Deus, confie em Deus. Com muita frequência, nós que temos filhos, precisamos aplicar esse princípio em nosso relacionamento com eles, particularmente durante os turbulentos anos da adolescência. Quando estão se tornando adultos e desejam estabelecer suas próprias famílias. Às vezes, nós, os pais, olhamos para as decisões que nossos filhos tomam e ficamos preocupados e angustiados porque vemos que essas decisões podem trazer consequências que não agradam a Deus. Mesmo assim, o que podemos fazer? Já os advertimos, os admoestamos e demos nossos conselhos como pais. O que mais pode ser feito? Se nossos filhos já conhecem a Jesus Cristo como Salvador e já nasceram de novo, se eles já plantaram a palavra de Deus no coração através de nossas reuniões devocionais, em nossos momentos de compartilhamento familiar, bem, só nos resta confiar em Deus. Aquela semente vai frutificar no tempo de Deus. Deus trabalha em seu próprio tempo e não no nosso. Ficamos muito impacientes e frustrados vez por outra. Lembre-se de que Deus não tem a pressa que geralmente temos. Sim, Deus tomará a sua palavra e fará com que frutifique. Essa é uma das grandes verdades que essa parábola nos ensina. Vamos agora para a terceira parábola ensinada em Marcos capítulo 4. Aqui estamos falando de uma advertência que nos é dada. Essa parábola fala da preservação do reino. Creio que é importante pausarmos agora para recapitular toda a sequência. A primeira parábola está associada com a implantação do reino de Deus. A segunda parábola está associada com o progresso do reino, que dará frutos e produzirá uma colheita para Deus. Depois, na parábola de número 3, temos a parábola da semente de mostarda, que serve como uma advertência para nós. Agora Jesus faz uma pergunta no verso 30. Ele diz, e dizia, a que assemelharemos o reino de Deus? Essa pergunta foi feita por Jesus. Ao menos para mim, indica que ele ficou por alguns instantes intrigado com o desafio de apresentar a verdade a seus ouvintes. O que Jesus estava para ensinar está diretamente associado com as perguntas do verso 30. Elas são um guia para a interpretação da parábola do grão de mostarda. E dizia, a que assemelharemos o reino de Deus? Ou com que parábola o representaremos? Parece-me que essa é uma daquelas parábolas misteriosas de Jesus em torno das quais se criam variadas interpretações em diferentes escolas teológicas. Percebemos isso ao ouvir diferentes professores da Bíblia que trazem uma vasta gama de interpretações diferentes do que poderia ser essa parábola da semente de mostarda. No próximo programa, vamos trazer suas abordagens para interpretarmos essa parábola do grão de mostarda, mas gostaria de encerrar o programa de hoje com uma possível e simples interpretação dessa parábola. Nos versos 31 e 32 de Marcos capítulo 4 lemos, é como um grão de mostarda que, quando se semeia na terra, é a menor de todas as sementes que há na terra, mas, tendo sido semeado, cresce e faz-se a maior de todas as hortaliças e cria grandes ramos, de tal maneira que as aves do céu podem aninhar-se debaixo da sua sombra. Há um tremendo princípio e uma advertência tremenda que esta parábola carrega para cada cristão. Não se esqueça, seja fiel no partilhar da palavra de Deus e então, enquanto continuamos a orar e viver consistentemente nossa fé em Jesus Cristo, deixando que os resultados venham de Deus, faça tudo o que um ser humano pode fazer para que haja uma colheita da semente plantada. Pai, muito obrigado por este estudo de hoje. Obrigado pelo encorajamento que Tu nos dás. Obrigado pelo que tens feito em nossa vida, pois oramos em nome de Jesus. Amém.
0: Fica por aqui mais um Palavras de Louvor, um programa baseado nos estudos do Dr. Donald Hubbard e apresentado por Lincoln Oliveira. Esperamos que o estudo de hoje tenha servido para fazê-lo crescer em seu relacionamento com Deus. Esperamos contar com a sua audiência em nossa próxima edição. Até lá e que Deus lhe abençoe.

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2: Fixados preços de liberação dos estoques públicos para arroz, milho, trigo e derivados da mandioca. Inca faz campanha para ampliar ajuda a pacientes vulneráveis. Enem 2026, inscrições começam nesta segunda e provas serão em novembro. O Ministério da Agricultura publicou uma nova portaria no Diário Oficial da União estabelecendo os preços de liberação dos estoques públicos conhecidos pela sigla PLE. Esses valores servem como referência oficial para determinar o momento exato em que o governo deve iniciar ou suspender a venda de alimentos essenciais guardados. A medida é para equilibrar o mercado nacional e garantir o abastecimento quando os preços cobrados ao consumidor estiverem acima do limite fixado. As regras estipulam que as operações comerciais de venda serão executadas pela Companhia Nacional de Abastecimento, a Conab, por meio de leilões eletrônicos públicos com vigência que se estende até o ano de 2027. Para o arroz em casca do sul do país, ficou definido o valor de quase R$ 80,00 por saca, enquanto o milho em grãos recebeu preços regionalizados para proteger produtores e compradores de cada estado. Outros itens importantes como trigo, farinha e fécula de mandioca também tiveram suas cotações limites devidamente detalhadas na normativa. A área de ações sociais do INCA, o Instituto Nacional do Câncer, lançou a campanha Alimente a Esperança para arrecadar doações financeiras via Pix ou cartão de crédito até o dia 28 de maio. O objetivo principal é garantir recursos para o programa Nutrir, que auxilia pacientes oncológicos de baixa renda atendidos pelo SUS a manterem uma alimentação saudável e adequada após a alta hospitalar. Essa iniciativa é totalmente custeada por doações voluntárias e atende famílias de várias regiões do Brasil que viajam ao Rio de Janeiro para o tratamento médico. É no Rio que fica a sede do INCA. O programa social distribui para os cadastrados um cartão alimentação de R$ 150,00 mensais por até 15 meses ou bolsas com mantimentos básicos como arroz, feijão, macarrão e leite em pó. No primeiro trimestre deste ano, a ação beneficente já conseguiu apoiar quase 1.800 adultos e cerca de 100 crianças que necessitam de cuidados nutricionais especiais. Além do suporte nutricional direto com alimentos, o projeto do INCA oferece auxílio para despesas de transporte, distribui brinquedos em datas comemorativas e promove atividades de humanização nos hospitais por meio de musicoterapia e palhaçaria. O Ministério da Educação publicou o edital do Exame Nacional do Ensino Médio de 2026. As inscrições para o certame começam nesta segunda-feira, dia 25 de maio, e vão seguir abertas até o dia 5 de junho, realizadas exclusivamente pela internet na página oficial do exame. As provas teóricas estão agendadas para serem aplicadas em todo o Brasil nos dias 8 e 15 de novembro e a taxa de participação foi mantida no valor de R$ 85,00, com prazo final de pagamento estipulado para o dia 10 de junho. Uma das principais novidades para esta edição é o sistema de inscrição automática voltado para os alunos que estão concluindo o ensino médio na rede pública de ensino.
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9: Provérbios capítulo 16, verso de número 7. Querido ouvinte da Escola Bíblica do Ar, estamos entrando no seu lar com o programa Felicidade Começa com Fé. Em Provérbios, capítulo 16, verso de número 7, é um texto muito interessante. Diz assim: quando os caminhos de um homem são agradáveis ao Senhor, ele faz que até os seus inimigos vivam em paz com ele. É interessante isso. É uma vida pura, uma vida transparente, um caminho exemplar, caminho e vida que agradam a Deus e que realmente fazem diferença. É onde eu estou. Não somente vai me abençoar, mas também vai produzir paz para aqueles que não têm paz. E vai fazer com que eu seja respeitado porque os meus caminhos são puros. Eu posso ser acusado por muitas coisas, mas não porque eu esteja fazendo alguma coisa errada. Interessante é que numa das epístolas de Pedro fala que muitas pessoas na face da terra também, como nós, estão sofrendo perseguições e consequências difíceis por causa de Jesus, não porque estejam fazendo coisa errada, mas porque professam Jesus como Senhor. Mas aqui a Bíblia está dizendo que o meu caminho, no contexto em que eu estou, no ambiente em que eu vivo, o meu caminho, se ele é aprovado por Deus, quando o meu caminho é agradável ao Senhor, quando as minhas ações são agradáveis ao Senhor, as minhas atitudes são agradáveis ao Senhor, isso vai fazer diferença para aquelas pessoas que não gostam de mim, mas que, quando olham para os meus caminhos e para aquilo que eu estou fazendo, elas têm que me respeitar. Elas vão entender que eu estou tendo um caminho exemplar e que eu não posso ser acusado por aquilo que eu estou fazendo. Então, acaba acontecendo que ela vai me deixar em paz, ela vai deixar de perturbar a minha vida, porque diz assim: faz até que os seus inimigos vivam em paz com ele. Então, não vai haver encrenca. O inimigo, ele pode se reportar como inimigo, mas ele diz: mas eu não tenho como, simplesmente não gosto dele, mas não posso fazer nada porque a sua vida é exemplar. Os seus caminhos são bons e não me fazem mal, então eu vou me manter na minha e deixar ele caminhar. Pense nisso. Deixe que os teus caminhos, meu querido ouvinte, sejam aprovados pelo Senhor, porque haverá paz à sua volta.
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Tudo o que Deus criou precisa de plenitude, e isso não é diferente com o ser humano. O homem também é este ser que precisa ser preenchido. Mas diferente dos céus, em que Deus encheu de estrelas, diferente dos mares, que Ele encheu de peixes, diferente da terra que Ele encheu de plantas e animais, o Senhor fez o homem e o encheu dele mesmo, de sua presença. Por isso, nossa alma é do tamanho de Deus e ela é um lugar que só encontra a plenitude no próprio Deus. Querido ouvinte, entenda que sua busca por realização e satisfação nos estudos, trabalho, riquezas ou relacionamentos nada mais é do que buscar a plenitude para a qual você foi criado. Se você busca preencher o vazio de sua vida, saiba que você pode fazer isso agora mesmo, reconhecendo sua necessidade de perdão, salvação e vida plena que apenas Deus te oferece, crendo em Jesus como Senhor e Salvador de sua vida.

Na cultura judaica da época de Jesus, as crianças eram vistas como frágeis e sem status. Os discípulos tentaram afastá-las de Cristo, mas ele as chamou, mostrando que o reino de Deus não é conquistado por mérito, mas recebido com fé simples e sincera. Veremos isso aqui na BBN com o estudo do pastor Leandro Tarrataca, intitulado O Reino é das Crianças, no programa Verdade Bíblica.

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1: E as perguntas de Deus estão levando Jó a essa cura, a essa libertação. E Deus então fala para ele a respeito desse tema tão importante que são esses filhos de Deus. Por 3 vezes aparece então no livro de Jó essa referência, os filhos de Deus. Mas é muito importante você ter em mente que claramente são referências a seres celestiais. Estes seres, e aí é que vem a grande lição para nós, porque a palavra filho no hebraico, a palavra filho também é usada num sentido coloquial como criança, como alguém que depende de outro. No Novo Testamento, especialmente nas cartas de João, no Evangelho e na sua primeira epístola e também nas outras, ele nos chama exatamente de filhos. Aliás, ele chama de filhinho. Você é um filhinho do papai. Você é filho de Deus, você é filha de Deus, se você crê em Jesus. Agora, a importância de entendermos isso é que no contexto do Antigo Testamento, embora anjos tenham uma natureza diferente da nossa natureza, vale o princípio, aqui é muito importante que você fique comigo nesse ponto, vale um princípio que Deus vai apresentar a respeito daqueles que são seus filhos. Deus diz que esses filhos, excetuando-se o Satanás que aparece no meio deles, esses filhos têm uma característica, essas crianças de Deus têm uma peculiaridade. E qual é essa? As estrelas da alva cantavam como? As estrelas da alva... Jó, capítulo 38, as estrelas da alva cantavam alegremente e rejubilavam todos os filhos de Deus. Rejubilavam todos os filhos de Deus. Qual é a marca registrada que Deus está apresentando a respeito dos seus filhos? Alegria. Se essa é uma característica fundamental na vida daquele que é filho de Deus, seja anjo ou seja homem que passou pelo processo do novo nascimento, da nova geração espiritual, se esta é uma marca registrada, quer dizer que eu e você temos uma responsabilidade moral de sermos o quê? Alegres. Nós temos a responsabilidade moral de sermos alegres. Por quê? Porque, queridos, a alegria é a ferramenta através da qual eu toco a vida das outras pessoas, daqueles que estão ao meu redor. O problema é que nós temos um pensamento equivocado. Nós pensamos que felicidade, eu vou usar aqui num sentido não técnico, felicidade e alegria são desejos egoístas. Nós não pensamos assim? Todas as vezes que alguém diz assim, eu quero é ser feliz, eu quero é ser alegre, eu quero ser contente. Nós pensamos, ali vai um egoísta miserável. Olha o que ele quer. Porque nós pensamos que a alegria, que a felicidade é um bem para aquele que tem, aquele que recebe. Mas muito ao contrário disso, a alegria e o contentamento é um bem para quem está ao redor. A alegria, a felicidade, o contentamento é uma bênção, não apenas para quem o tem, mas para quem está ao redor. Porque a alegria é o instrumento, a alegria, a felicidade, a satisfação, eu estou usando nessa noite, não no sentido técnico, mas como termo intercambiável, é a maneira como tocamos a vida das outras pessoas. Por isso que, curiosamente, a ideia de alegria está presente, não uma alegria frívola, barata, mas algo que é um patrimônio interior, que não pode ser retirado de nós. É por isso que é uma teologia da alegria na Bíblia. O Salmo 1 diz assim que bem-aventurado é o homem que não anda segundo o conselho dos ímpios. Bem-aventurado significa o quê? Mais do que feliz. Paulo, quando lá da prisão, usando, escrevendo com a sua pena inspirada, mandou a carta para a igreja de Filipos. Uma cartinha de 4 capítulos, apenas 4 capítulos, por 16 vezes em 4 capítulos, eu não vou usar dividir porque eu escolhi teologia porque sou ruim em matemática, mas por 16 vezes em 4 capítulos ele diz: alegrai-vos. Será que ele estava miserável na prisão? Mas nós, se fôssemos escrever uma carta ou viver, acho que a gente escreveria: miserai-vos. Quanto mais miserável, melhor. Quanto mais sisudo, melhor. Já perceberam? Muitos de vocês, esses dias eu conheci uma pessoa, estava conversando comigo e disse: puxa, você é o pastor Leandro, mas você é um menino para mim. Aí eu perguntei: quanto tempo você tem de convertido? Ele falou: 8 anos. Eu falei: eu tenho 20 só de ministério. Ele falou: pois é, o menino sou eu. Mas vocês que são meninos ainda na fé, deixa eu dizer uma coisa. Quando eu me converti, quanto mais sisudo, mais espiritual. Quanto mais sisudo, mais espiritual. Eu me lembro que o primeiro culto que eu fui, gente, era um pastor que estava na frente, assim, careca, gordinho, não tenho nada contra careca e gordinho, muitos amigos assim, mas ele era um cara gordinho, baixinho, mas ele era tão sisudo, eu me lembro que ele dizia assim: é hoje que eu vou pegar o diabo aqui. Eu estava com medo dele, gente. Eu achei a gente que já caía endemoniado de medo, só de olhar para a cara que ele fazia. É verdade. Se você não estava endemoniado, ele olhava para você e falava: estou vendo o diabo, falava: ah! Porque ele era assim, sisudo. Aquilo era um sinônimo de espiritualidade. Não é assim? Não foi assim durante muito tempo? Inclusive, com todo respeito, mas a figura pastoral também era assim, de uma austeridade intocável. Quanto mais sisudo, mais espiritual. Mas assim como a Bíblia diz, Paulo repetidas vezes: alegrai-vos, alegrai-vos, alegrai-vos, alegrai-vos. A Bíblia nos diz em Hebreus que Jesus, exemplo máximo, foi ungido com o óleo da alegria, mais que todos os seus companheiros. Alegria. Sabe por que a alegria é um princípio, uma responsabilidade moral para aquele que é criança de Deus, para aquele que é filho de Deus? Se não, pergunte para os filhos de pessoas que tiveram pais iracundos, de pais infelizes, de pais recalcados, e pergunta como que era crescer num ambiente assim. Pergunta se era bom. Quantos aqui trabalham com pessoas, colegas de trabalho ou chefe, que são infelizes, são azedos? Não levanta a mão porque de repente estão filmando, aí te vem lá na TV falando isso. Todos nós temos pessoas assim, azedas, amargas, não é? É gostoso trabalhar com gente assim? É terrível trabalhar com gente assim. É terrível, é triste. É triste ter um funcionário assim, não é? É terrível ter um filho assim. Você faz de tudo para ver seu filho dar um sorriso, ele nunca te corresponde com um sorriso. Nada está bom. Não é terrível? É ou não é terrível? Porque é esse estado de espírito, é a maneira como tocamos a vida das outras pessoas. Por isso eu quero dizer aqui para você, que ser infeliz, viver descontente, é egoísmo. Viver contente e ser feliz é altruísmo, é bondade, é generosidade com a vida dos outros. Me permita alguns exemplos. Quantos tomam banho? Quantos passam perfume? Muitos. Gente, nós fazemos isso por razões de higiene, não é isso? Ah, mas não só. Não é só por higiene. Porque nós sabemos que as pessoas se relacionam conosco, não é? Nós fazemos isso porque nós sabemos que é um respeito pela outra pessoa ter um hálito agradável, é ou não é? Nós sabemos que é um respeito para com a outra pessoa a gente ter um cheiro agradável, não é? Nós sabemos que é um respeito para com o outro, porque nós tocamos, nós interagimos com as pessoas. Ser alegre, ser feliz, é a mesma coisa. É a mesma coisa. Porque você toca a vida do outro. O outro não tem culpa dos seus problemas. O outro não tem culpa das suas dificuldades. O outro não tem culpa das suas frustrações. O outro não tem culpa de nada disso, de que você não é o que você gostaria de ser. Então você precisa olhar e dizer, Deus, me dê a graça que eu preciso para eu poder agir como quem tem contentamento. Eu não sei de onde nós tiramos a ideia de que nós devemos seguir as nossas emoções. Deus nos guarde de seguirmos as nossas emoções. Deus nos guarde. Nós precisamos domesticar as nossas emoções para que elas sigam as nossas ações. E aqui é o grande segredo da vida cristã. Quanto mais você agir com contentamento, com alegria, mais alegre, mais contente você será. Quanto mais miserável você agir, mais miserável você será. Imagine que eu te desse 500 mil reais por semana. O que você acha disso? Bom? É, devia ser um glória e aleluia, né? Até porque isso ia ser um verdadeiro milagre. Mas imagine que isso acontecesse. Que eu te desse 500 mil reais por semana. E a condição fosse a seguinte. Você vai ter que agir como quem é contente, como quem é alegre, com todas as pessoas que estão à sua volta. Isso mudaria a sua maneira de tratar as pessoas, de interagir com elas? 500 mil? Toda semana. Se a semana você se comportar como quem é alegre, como quem está satisfeito, sexta-feira, 500 mil. Eu não sei se mudaria para você, eu mudaria. Leandro, o gerente do banco, ligou. Glória a Deus, um dia maravilhoso. Por quê? Porque na verdade nós temos o poder de escolher como agiremos. Nós não temos o poder de escolher o que nós vamos sentir, mas nós temos o poder de escolher o que vamos expressar. Não é verdade? Nós podemos. Eu, como pastor, visitando pessoas, às vezes eu pego alguns flagrantes sem querer, porque eu sou muito cuidadoso, eu não apareço assim sem avisar, mas às vezes eu pego. O casal está quebrando um pau dentro da casa. Aí eu toco a campainha. Aí quando abre a porta, olá, que bênção. Muda. Eles não abrem a porta e falam, sai da voz, sai daqui. Muda imediatamente. Porque nós temos o poder de escolher que resposta daremos. Agora, se você é filho de Deus, há uma bênção maravilhosa. A Bíblia nos diz que Deus derramou do seu Espírito Santo em nossos corações. E não apenas derramou o seu Espírito, mas que o Espírito de Deus, no coração daqueles que são filhos de Deus, que são crianças de Deus, ele produz um fruto. E uma das características desse fruto é a alegria. Eu não quero dizer com isso, não quero ser leviano e dizer que não tem momentos difíceis na vida. que a gente chora, que a gente enfrenta problema, que a gente se abre com as pessoas mais próximas e diz: olha, eu estou passando dificuldade, está difícil. Você pode fazer isso, você deve fazer isso. Mas você e eu não temos o direito de, por causa dos nossos problemas, por causa das nossas dificuldades, tornar miserável a vida daqueles que vivem conosco.

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1: As boas novas de Deus para você memorizar aqui na BBN encontram-se em Isaías 45, verso 22. Olhai para mim e sereis salvos, vós, todos os termos da terra, porque eu sou Deus e não há outro. Vou repetir, Isaías 45, 22. Olhai para mim e sereis salvos, vós, todos os termos da terra, porque eu sou Deus e não há outro. Isaías 45, 22. 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
2: Nada que possamos fazer com nossas próprias forças para merecermos a vida eterna. Isso fica claro quando lemos Efésios capítulo 2, nos versos 8 e 9. Porque pela graça sois salvos, por meio da fé. E isto não vem de vós, é dom de Deus, não vem das obras, para que ninguém se glorie. Comparado ao peso do pecado, que está ligado a nós desde o nascimento, nem mesmo uma vida de boas obras seria suficiente para pagar essa dívida. Mas é aí que a graça e amor de Deus por nós muda tudo. E quando Jesus nasce neste mundo e padece na cruz, ele nos trouxe então gratuitamente o pagamento pelos pecados e o lindo presente da vida eterna. Querido ouvinte, se você nunca orou a Deus pedindo perdão pelos seus pecados e crendo no nome santo de Jesus, hoje pode ser o dia da sua salvação, o dia que você terá seu nome escrito no livro da vida para toda a eternidade. 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
3: Maio. E eu te darei as chaves do reino dos céus, e tudo o que ligares na terra será ligado nos céus, e tudo o que desligares na terra será desligado nos céus. Mateus 16, 19. O reino dos céus e o céu. Quem deseja compreender devidamente esta comissão que o Senhor deu a Pedro, não deve confundir o reino dos céus com o próprio céu. O reino dos céus é na terra, e o reino de Deus na sua atual forma, enquanto Cristo, o Rei, estiver no céu e prossegue até ele se manifestar para estabelecer seu reino na terra. Quando Jesus Cristo vivia na terra, os judeus esperavam pelo reino de Deus em poder e glória visível. Os profetas o haviam anunciado dessa forma, porém a multidão estava sob a influência dos líderes religiosos e rejeitou a Cristo. Eles permaneceram infiéis e crucificaram o seu rei. Assim, o reino assumiu a forma de um mistério conhecido apenas pelos crentes. Após o retorno de Jesus Cristo ao céu, Pedro deveria começar a anunciar o evangelho sob essas novas condições e, assim, abrir o reino dos céus. Foi o que ele fez, usando as chaves confiadas a ele. Por meio do seu ministério, Pedro abriu caminho para o reino dos céus, primeiramente aos judeus, depois aos samaritanos e, por fim, às nações. Confira Atos capítulo 2, 8, 4 a 17 e 10. Todos que reconhecerem o Senhor Jesus como Salvador, enviado por Deus, agora podem entrar nesse reino. De modo algum, Jesus Cristo deu a Pedro autoridade sobre a entrada no céu em si. Isso somente pode ser obtido pela fé em Cristo, o Senhor e Redentor.
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1: Hoje receberemos de Salomão 5 valiosos conselhos para que não somente envelheçamos, mas melhoremos. A passagem que veremos é para todas as pessoas e independe se elas estão em um relacionamento ou não. Mas hoje eu a direciono aos casais que por tanto tempo se dedicaram aos filhos e, de repente, se veem sem eles. Os filhos saíram de casa e agora os pais têm que encarar uma nova fase no casamento e na vida. Vamos então abrir nossas Bíblias em Eclesiastes capítulo 12, versículos de 1 a 7. Lembre-se do seu Criador nos dias da sua juventude, antes que venham os dias difíceis e antes que se aproximem os anos em que você dirá, não tenho satisfação neles. Antes que se escureçam o sol e a lua e as estrelas, e as nuvens voltem depois da chuva. Quando os guardas da casa tremerem e os homens fortes caminharem encurvados, e pararem os moedores por serem poucos, e aqueles que olham pelas janelas enxergarem embaçado. Quando as portas da rua forem fechadas e diminuir o som da moagem, quando o barulho das aves o fizer despertar, mas o som de todas as canções lhe parecer fraco. Quando você tiver medo de altura e dos perigos das ruas, quando florir a amendoeira, o gafanhoto for um peso e o desejo já não se despertar. Então, o homem se vai para o seu lar eterno, e os pranteadores já vagueiam pelas ruas. Sim, lembre-se dele, antes que se rompa o cordão de prata, ou se quebre a taça de ouro, antes que o cântaro se despedace junto à fonte, a roda se quebre junto ao poço, o pó volte à terra de onde veio, e o espírito volte a Deus que o deu. Eu encontro nesse capítulo 12 o primeiro grande lembrete para cada um de nós que está envelhecendo, mas que quer amadurecer, isto é, viver realisticamente. Os lembretes seguintes estão no capítulo 11, em sequências de 2 versículos. Nos versículos de 1 a 8, temos os próximos 4 lembretes. Os versículos 1 e 2 nos dão um lembrete número 2. Dê generosamente. Eclesiastes capítulo 11, versículos 1 e 2. Atire o seu pão sobre as águas e depois de muitos dias você tornará a encontrá-lo. Reparta o que você tem com 7, até mesmo com 8, pois você não sabe que desgraça poderá cair sobre a terra. O que esses dois versículos estão dizendo para que as pessoas que têm bens é repartir. A mensagem é, não guarde só para você. Mas, francamente, eu acho que a passagem vai mais fundo do que se referir somente ao dinheiro. Eu acho que inclui o dinheiro, mas que se refere a mais do que isso. Para mim, o texto diz, dê de si mesmo. Esteja em contato com a fonte da vida. Permita que a generosidade seja a marca da sua vida. Deixe fluir. Deixe a generosidade seguir o seu curso. Agora vamos continuar em frente. Versículo 3. quando as nuvens estão cheias de água, derramam chuva sobre a terra. Quer uma árvore caia para o sul, quer para o norte. Obviamente, no lugar em que cair ficará. E agora ele te dá um conselho no versículo 4. Quem observa o vento, deixe-me adicionar três palavras. Quem fica por aí observando o vento não plantará, e quem olha para as nuvens não colherá. Eu acho que é isso que ele está dizendo. As nuvens, quando estão carregadas, chovem. As árvores, quando são cortadas, caem e ficam lá. E se você se ocupar com o que é inevitável, o óbvio, o irrevogável, o imutável, isso será tudo o que você vai ser. Só mais uma pessoa rasa, óbvia, que morreu. Mas ele diz no versículo 4 que, se você não plantar, você não vai colher. O que isso significa? Deixe-me sugerir um terceiro lembrete. Faça um esforço para se adaptar. Faça um esforço para se adaptar. Faça planos para alcançar alguma coisa. Ficar em uma cadeira de balanço é desperdiçar uma vida toda. É como ficar olhando a nuvem derramando a chuva e a árvore caindo. Isso não é plantar e nem é colher. Eu acho que quando chegar a aposentadoria, oba, essa é a sua chance. Você está livre para fazer o que quiser. Você está desimpedido e agora que Deus te deu tempo suficiente, você está pronto para realmente buscar uma realização e tem que ser algo que você queira. Agora eu quero compartilhar com você algumas histórias bem empolgantes. Os grandes poetas que viveram até os 80 anos de idade produziram mais poemas na última década de vida do que fizeram quando tinham seus 20 e 30 anos de idade. Gladstone aprendeu um novo idioma quando tinha 70 anos. Aos 83, se tornou pela quarta vez o primeiro-ministro da Grã-Bretanha. Ele tinha 83 anos. Alfred Lord Tennyson escreveu sua obra-prima quando tinha 80 anos. John Wesley tinha 88 anos e pregava diariamente com sucesso iminente e poder eloquente sem perder a popularidade. 88 anos, todos os dias. Michelangelo pintou sua obra mundialmente conhecida, Juízo Final, quando tinha 66 anos. Ah, ouça essa, é inacreditável. Canon Nash, que fundou o Instituto Bíblico de Melbourne, treinou 1000 jovens, homens e mulheres, para o serviço cristão e se aposentou da direção do Instituto quando tinha 70 anos. Aos 80 anos, ele recebeu uma confirmação do Senhor de que um ministério ainda mais frutífero estava por vir nos próximos 10 anos. Essa confirmação foi plenamente cumprida. Durante esses anos, ele foi ricamente abençoado no ministério bíblico de ensinar grupos importantes de religiosos e leigos. Foram provavelmente os anos mais frutíferos de sua vida. Quando ele estava com quase 90 anos, foi visto completando a leitura do monumental sexto volume da obra de história de Toynbee, somente como um exercício mental. Isso quando ele tinha 90 anos de idade. Agora ouça este. Benjamin Ryrie aposentou-se como missionário no interior da China quando tinha 70 anos. Quando ele tinha 80 anos, decidiu aprender grego do Novo Testamento. Veja isso. Eu estava nos meus 20 e poucos anos quando estudei grego e mal consegui aprender. Esse cara está nos 80. Ele se tornou fluente na leitura do grego do Novo Testamento em seus 80 anos de vida. Aos 90, ele ingressou em um curso de grego do Novo Testamento no Seminário de Toronto. Quando ele tinha 100 anos, saía com léxico grego já gasto no bolso, somente para lapidar seu grego enquanto viajava usando o transporte público. E pensar que algumas pessoas acham que a aposentadoria é o fim de tudo. Quer saber de uma coisa? A Bíblia está cheia de ilustrações de como uma mulher idosa ensina uma jovem e como um homem idoso é honroso e gracioso, tem provisões, muitos recursos e sabedoria e tudo mais que aprendeu. E quantas vezes encontramos os idosos hoje sem se ocupar com coisa alguma, apenas olhando para as nuvens, observando o tempo? O que importa se o tempo está frio ou calor, chuvoso ou ensolarado? Não faz nenhuma diferença. Pior que isso, não é nem mesmo digno de ser mencionado, é simplesmente óbvio. Aqui estamos falando de pessoas que estão preocupadas com o clima. Oh, está chovendo! Sim, está chovendo. Mas era para fazer sol hoje. Sim, era para fazer sol hoje. Ou então, ah, está frio hoje, está fazendo 10 graus. Sim, hoje está fazendo frio. Isso que é conversa profunda, não é mesmo? Eu mencionei o óbvio porque revela a falta de profundidade de pensamento. Estou falando sobre fazer um esforço para se adaptar a este momento que você está vivendo hoje. Sabe, ninguém quer envelhecer, mas quando você se dá conta de que a única alternativa a isso é a morte, então passa a não ser tão ruim assim. Confie destemidamente, este é o quarto lembrete e está nos versículos 5 e 6. Veja o versículo 5. Assim como você não conhece o caminho do vento, nem como o corpo é formado no ventre de uma mulher, também não pode compreender as obras de Deus, o Criador de todas as coisas. Existem duas coisas que você não conhece, o caminho do vento e os planos de Deus. Então Salomão diz no versículo 6, plante de manhã a sua semente e mesmo ao entardecer, não deixe as suas mãos ficarem à toa, pois você não sabe o que acontecerá. Mas isso significa, faça mesmo assim. Se esta ou aquela produzirá ou se as duas serão igualmente boas. Ele está abrindo os nossos olhos para a realidade de forma bem gentil. Ele está dizendo, engate a sua vida na única segurança que existe, que é o Senhor que vive, se move e está bem ativo. Nada irá manter a sua vida mais jovem do que estar ligado à fonte da atividade divina. Eu gosto muito das palavras de Catherine Marshall. Após alguns anos da morte do seu querido marido, um homem de Deus chamado Peter, ele tinha somente 47 anos quando teve um ataque cardíaco e faleceu. Ele estava fazendo a diferença no Congresso americano daquele tempo e tinha uma liderança ali como nenhum homem ainda tinha conseguido. E ele morreu. Catherine falou sobre como conseguiu superar a dor e contou que às vezes estava absolutamente convencida de que a dor, estar perdida na dor, não é nada mais do que um ato egoísta de autocomiseração. Isso diz, na verdade, eu não acredito em um Deus soberano, eu não aceito o fato de que ele levou o meu cônjuge. E quando ela percebeu isso, direcionou seus esforços para escrever. E pense, quantos não foram abençoados pelo depoimento de Catherine Marshall? Ah, mas quais eram as alternativas que lhe restavam? Ficar sozinha e viver na solidão. E é por isso que Salomão diz em Eclesiastes capítulo 11, versículo 6. Plante de manhã a sua semente e mesmo ao entardecer, não deixe as suas mãos ficarem à toa. Você conhece aquele hino antigo que é baseado nesses versículos? Diz assim: semeando ao meio-dia e ao entardecer, esperando a colheita e o tempo de ceifar, regozijaremos trazendo os feixes. Ouça a segunda estrofe: semeando no nascer do sol ou semeando nas sombras, esse homem é ativo, não temendo nuvens ou a brisa gelada do inverno. Aos poucos a colheita e o trabalho terminam, regozijaremos trazendo os feixes. Você já ficou pensando o que isso significa? Significa colher os benefícios de uma vida frutífera. É isso que significa. Plantar agora, semear agora, estar confiante de que Deus irá produzir para mais tarde algo para a sua glória. Deixa eu te falar uma coisa. Meu avô é uma memória viva para mim. Aquele querido homem era a palavra chefe de família, em pessoa. Naquela pequena cidade onde viveu, ele foi um sinônimo de integridade. E por alguma razão, Deus o escolheu para perder sua querida esposa, minha avó materna, muito mais cedo do que a sua própria mãe. Meu avô arregaçou as mangas e retomou a vida. Uma das suas fontes de encorajamento vindas de Deus foi investir na minha vida, e eu nunca me esquecerei disso. O tempo que passávamos juntos na casa dele era precioso. Ele me abraçava e eu ficava sentado em seu colo ou apenas ficávamos sentados no barco pescando. E ele compartilhava comigo sua vida e as coisas que ele tinha aprendido. Ele simplesmente decidiu investir em minha vida. Quando eu e minha esposa nos casamos, eu precisei de um pouco de ajuda para a nossa primeira casa. Adivinhe quem veio em meu socorro? Meu avô. Fielmente ele permaneceu ao meu lado. Ele não tinha ideia do investimento que fez em minha vida. Ele podia ter sucumbido e ficado isolado de portas trancadas naquela enorme casa em que vivia. Mas ele decidiu que isso não era o significado da vida. Quem é que poderia dizer a colheita final da sua semeadura? Eu conheço uma mulher que perdeu seu marido e estava um dia visitando o seu túmulo. E de repente percebeu: não existe vida aqui, com exceção das pessoas chorando sobre os túmulos. E ela tomou uma decisão diante de Deus: esse será o meu ministério. E hoje ela é uma evangelista no cemitério. Pense nisso. Visitar pessoas que estão ali de pé, tentando conversar com o morto. E ela tem a alegria de dizer a eles sobre quem está vivo. Esse é o ministério dela. Ela nunca vai envelhecer, não em sua alma, porque ela está confiando no Senhor que vive e que levou seu marido vários anos antes da vida dela terminar. Vou ser bem sincero com você agora, antes de falar o último princípio. Eu não tenho muita paciência com pessoas que estão cheias de autocomiseração. Sabe, eu encontro muitas pessoas que não têm nem mesmo um par de sapatos, mas encontro muitas outras que não têm nem mesmo os pés. E em comparação com isso, estar descalço não é tão ruim assim. Talvez você tenha uma vida difícil e parece que o mundo inteiro está caindo sobre a sua cabeça. Mas eu quero que você saiba que sua decisão de ficar tendo dó de si mesmo é a pior coisa que pode fazer pela sua vida. Deus tem um futuro para você e sua esposa, ou seu marido como casal. E também tem um plano para você como indivíduo. E vou te dizer, é incrível o que isso pode significar. Veja então o último princípio que está no versículo 7. A luz é agradável, é bom ver o sol. Isso significa que é bom estar vivo, é bom ser capaz de olhar para cima e, mesmo que o sol esteja embaçado, é bom olhar para ele. Estou vivo, eu estou vivo. Versículo 8. Por mais que um homem viva, deve desfrutar sua vida toda. Lembre-se do quê? De reclamar? De ficar triste por si mesmo? Não. Porém, dos dias de trevas, pois serão muitos, tudo o que está para vir não faz sentido. O quinto princípio é: alegre-se diariamente. Se você não consegue pensar em algo para se alegrar, invente algum motivo. Ouça as palavras deste autor anônimo. Ele disse muito bem: Senhor, tu sabes melhor que eu que estou envelhecendo e um dia serei velho. Não permitas que eu me torne um tagarela e principalmente me livre do hábito fatal de pensar que sempre, em cada ocasião, tenho que falar algo sobre o assunto. Me liberte do desejo de tentar me intrometer no assunto dos outros. Me faça sensível, mas não melancólico. Me faça ajudador, mas não mandão. Com meu grande armazenamento de sabedoria, parece ser um desperdício não usar isso tudo. Mas tu sabes, Senhor, que eu ainda quero ter alguns amigos no fim da minha vida. Liberte a minha mente de se prender a detalhes sem fim. Me dê condições de conseguir ser objetivo. Cele meus lábios de minhas queixas e dores. Elas estão aumentando e meu amor por ensaiá-las está se tornando mais doce ano após ano. Então peço por graça, querido Senhor, graça suficiente para ouvir as histórias das dores dos outros. Me ajude a passar por isso com paciência. Ensine-me a ser doce com sensatez. Eu não quero ser só uma pessoa velha. Algumas são muito difíceis de conviver, mas uma pessoa amarga é a maior obra do diabo. Me ajude a tirar o maior proveito possível da vida. Existem tantas coisas boas ao meu redor e eu não quero perder nenhuma delas. Eu disse à minha esposa um dia desses: querida, eu espero nunca ficar tão velho que não possa pregar e nem desfrutar da vida. E ela disse: você não vai, querido, não vai, não vai, não vai. O maior prazer da minha vida é apenas viver e estar aqui e ser capaz de compartilhar essas coisas e investir na minha vida familiar e na sua vida. E o mesmo pode ser dito sobre a nossa equipe ministerial. É o nosso prazer permanecer jovens e engajados na vida dos outros. A pior coisa que eu posso imaginar é cavar com minhas próprias mãos uma caverna feita por homens e me arrastar para dentro dela e viver com tudo que ganhei em minha vida em uma caverna escura e desolada. Vamos abaixar a cabeça juntos, vamos fechar nossos olhos e nos voltar para o Senhor. Ah, o que seria necessário para fazer alguns que estão me ouvindo mais flexíveis, para libertar alguns de vocês das pedras e das rochas da teimosia? Em alguns casos, somente Jesus Cristo, porque talvez você nunca tenha dado a Ele o seu coração. Como você pode confiar destemidamente quando não há ninguém em quem confiar? Mas o caso mais triste de todos é aquele em que a pessoa conhece ao Senhor, mas vive como se não conhecesse. Sinceramente, eu não fico bravo com isso, fico com pena. Eu não perdi o meu amor pela sua vida, mas você perdeu os seus sonhos. E hoje eu digo isso diante do Senhor Deus, que a vida é simplesmente muito curta para ser vivida com autocomiseração. Se a Bíblia nos diz alguma coisa, ela nos diz como ter uma vida abundante. Jesus prometeu isso. E eu te prometo hoje que se você nunca deu seu coração a Cristo Jesus, agora é a hora. Agora mesmo, não deixe para depois. Ele diz a você: quem ouvir a minha voz e crer no meu Filho tem a vida eterna. Nunca entrará em condenação, mas passou da morte para a vida. Se você tem 80 ou apenas 8 anos, se é casado ou solteiro, bisavô ou não tem filhos, esse convite está aberto a você. Por que você não o aceita agora mesmo? Vamos investir alguns minutos falando com o Senhor. Vamos orar. Querido Pai, transições são períodos muito importantes. Com os anos se acumulando, precisamos nos mover com graça rumo aos anos da velhice. Então pedimos ao Senhor que nos ajude a ver os benefícios do envelhecimento. Nos mantenha flexíveis, Pai. Nos faça pessoas alegres nesses últimos anos, pessoas que sejam fáceis de conviver. Que Cristo permaneça no controle central de nossas vidas enquanto alcançamos os anos do crepúsculo. E, Pai, eu oro por todos os que não conhecem seu Filho Jesus. Seja qual for a situação dessas pessoas, seja qual for a idade ou estágio da vida, eu peço que o Senhor as conduza a um relacionamento com Jesus, que seja individual, gentil, suave e bem definido. Obrigado, Pai, pelo Salvador que é verdadeiro e fiel. E nós confiamos nele agora para cumprir essas palavras que oramos. No nome de Cristo, amém.
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1: As boas novas de Deus para você memorizar aqui na BBN encontram-se em Isaías 45, verso 22. Olhai para mim e sereis salvos, vós, todos os termos da terra, porque eu sou Deus e não há outro. Vou repetir. Isaías 45, 22. Olhai para mim e sereis salvos, vós, todos os termos da terra, porque eu sou Deus e não há outro. Isaías 45, 22. 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
2: O que impede alguém de reconhecer a sua necessidade de salvação não é a falta de evidência, mas a resistência à verdade. Muitos acreditam que são bons o bastante, mas a Escritura afirma: não há ninguém que busque a Deus, não há quem faça o bem, não há nenhum só. O orgulho impede o arrependimento, porque admitir a necessidade de um Salvador exige humildade. Mas, quando o Espírito Santo nos convence do pecado e revela a beleza de Jesus, finalmente entendemos. Sem Cristo, não há vida. Que hoje esta palavra te convença sobre essa verdade e que você receba o dom da graça divina pela fé em Cristo. Para saber como responder ao Evangelho, confira o link Como Chegar ao Céu no site bbnradio.org.

0: 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Ouça agora esta verdade bíblica. No capítulo 35 de Êxodo, Deus ordena que ofertas sejam trazidas para o tabernáculo. Estas ofertas para o Senhor devem vir de corações dispostos e voluntários. No verso 21 lemos: veio todo homem cujo coração o moveu e cujo espírito o impeliu e trouxe a oferta ao Senhor para a obra da tenda da congregação. A resposta do povo de Deus foi tamanha que os responsáveis pela obra disseram a Moisés: o povo traz muito mais do que é necessário. E assim Moisés acaba tendo de proibir que se trouxesse mais ofertas naquele momento. Quando o povo ouve a voz do Senhor, o resultado é de suprimento para a obra da palavra de Deus. Mas também o contrário é real e triste. Na época do profeta Malaquias, o povo tinha se desviado dos estatutos do Senhor a ponto de deixar a obra do Senhor de lado. Ouça o texto de Malaquias capítulo 3, verso 8. Roubará o homem a Deus? Todavia, vós me roubais e dizeis: em que te roubamos? Nos dízimos e nas ofertas. Façamos como o povo na época de Moisés, e não como na época do profeta Malaquias. Eu sou Eduardo Staibel e encerro com uma palavra dos Salmos. O Senhor é bom e a sua misericórdia dura para sempre. Medite nisto.
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1: Querido amigo, hoje o nosso alvo é estudarmos mais dois versículos do primeiro capítulo de Apocalipse. Nós vamos estudar os versículos 5 e 6, um texto em que encontramos vislumbres da pessoa do nosso Senhor Jesus Cristo, exaltado e glorificado. Como vimos no último programa, Jesus nos foi apresentado como a fiel testemunha. João 1:1-5 é uma passagem paralela. Jesus foi nos apresentado como primogênito dentre os mortos, conforme uma outra passagem paralela de 1 Coríntios 15:20-23 e Colossenses 1:18-19. E também Jesus foi nos apresentado como soberano rei da terra, isso é, o soberano rei sobre todos os reis da terra, conforme nós vamos verificar ainda em Apocalipse 17:14 e também em 19:16. Mas além disso, lembramos que o seu desejo, juntamente com o Espírito Santo e com o Pai, é que todos nós, que somos seus servos fiéis, usufruíssemos da graça e da paz que só eles, porque são Deus, podem nos dar. Aquela, na verdade, graça e paz foi uma saudação de encorajamento. Não era uma saudação para provocar medo ou terror, não. A palavra de Deus para nós é uma palavra sempre de carinho, de incentivo. Foi uma saudação nesse sentido também, de incentivo, de carinho, de ânimo para uma igreja que passava por duras provações, passava pelo martírio. Exatamente no primeiro século do cristianismo, muitos cristãos foram martirizados. E aquela expressão, graça e paz, era realmente necessária para aqueles momentos. Mas eu fico pensando, se não é essa uma expressão, um desejo, para a nossa época também. Nós temos passado, talvez, por provações diferentes, mas temos passado por provações e tribulações. E nós necessitamos, cada vez mais, da graça e da paz do nosso bom Deus. Graça e paz, então, foram enviados pelas três pessoas da Trindade. O Deus Pai, o Deus Filho e o Deus Espírito Santo nos dão essa saudação, pois eles estão no completo controle da história. Então, tanto naquele tempo, sob o duro Império Romano, como nos dias de hoje, sob a época da pós-modernidade, nós temos que saber que estamos debaixo da graça e da paz do nosso bom Deus. Isso é, do Deus Pai, do Deus Filho e do Espírito Santo. Sabendo do que precisamos, eles nos enviam a sua graça, que é o favor imerecido. Isso é, eu não mereço nada de bom da parte de Deus, mas Ele me dá por sua graça, por seu amor, por sua bondade, porque essa é a característica dele. O nosso Deus é um Deus generoso, é um Deus gracioso. O que eu merecia era estar afastado dele, era o inferno, mas ele deseja sobre mim e dá para mim e para você a sua graça. Mas ele também envia a sua paz. A paz que o Senhor Deus deu para aqueles primeiros cristãos foi aquela paz sólida, firme, que os levaram a enfrentar as dificuldades, os levaram a enfrentar as feras naquelas arenas tão maldosas. Quantos cristãos não deram suas vidas ali em favor do nome do Senhor Jesus? Por isso o Evangelho chegou até nós. Mas esses cristãos enfrentavam as fogueiras, as feras, com aquela paz que somente Deus pode nos dar. Essa é a paz que o Senhor nos dá, é a paz que excede a todo entendimento. E essa paz também, hoje, nos faz ter confiança e nos faz caminhar com segurança. Ah, querido amigo, nesse mundo conturbado que vivemos, nesse mundo violento que vivemos, nesse mundo que persegue-nos através de outros métodos, certamente precisamos estar alicerçados na paz que só o Senhor pode nos dar. O Senhor Jesus Cristo disse que Ele deixaria para nós a sua paz, uma paz diferente da do mundo. A paz que o mundo nos oferece é uma paz passageira, uma paz superficial. A paz que o Senhor nos dá e nos concede é uma paz duradoura, uma paz que nos leva com segurança à eternidade. Por isso, então, merece todo louvor, toda gratidão, toda a nossa adoração, esse Deus trino que nos dedica a sua graça e paz. Agora, diante de um quadro como esse, só podemos agradecer e render toda a glória, toda a honra, todo o louvor a esse Deus trino que tem planejado a nossa salvação desde antes da fundação do mundo. E o livro de Apocalipse, então, nos mostra como tudo isso um dia se concluirá, se concretizará, esse grande plano de salvação que Deus providenciou para nós, para nos ter junto dele para todo sempre. E uma vez que a salvação divina que nos alcançou, que alcançou a você que está me ouvindo e alcançou a mim, uma vez que essa salvação divina nos alcançou por intermédio do Senhor Jesus Cristo, e pelo fato do livro de Apocalipse nos mostrar que Ele com certeza voltará, que Ele voltará para buscar a sua igreja, que Ele voltará para exercer a sua justiça contra aqueles que o rejeitaram na sua primeira vinda, certamente, esse Senhor Jesus merece a nossa adoração, merece a nossa reverência, merece o nosso louvor. Por isso, o título para esses versos tem as seguintes palavras: louvor ao soberano Senhor. Louvor ao soberano Senhor. Esse Senhor Jesus Cristo é aquele que foi, então, identificado como soberano sobre os reis da terra. Esse título, louvor ao soberano Senhor, está, então, com base nos versículos 5 e 6 de Apocalipse, querido amigo. Apocalipse capítulo 1 é esse panorama introdutório, esse panorama que nos mostra quem é Jesus. E eu faço uma pergunta: você de fato conhece a Jesus? Você o conhece verdadeiramente? Você sabe o que ele fez? Você sabe quais são as consequências do que ele fez para você e para mim? Você sabe os resultados que ele espera daquilo que ele fez para a sua igreja? Diante de tudo que o Senhor tem feito por nós, qual deve ser a nossa atitude? Querido amigo, a história de Jesus é uma história muito bonita, uma história de amor, uma história de sacrifício. A história de Jesus é a história de um homem que, durante os poucos anos que viveu aqui, procurou ajudar as pessoas e conduzi-las pelo único caminho que levava a Deus. Na verdade, o próprio caminho era e é Ele. Essa é a história de um homem que, na verdade, não era um homem comum, era e é o Deus-homem que nos mostrou a única maneira pela qual pudimos chegar novamente a ter comunhão com Deus. Essa é uma história bonita. uma história que nos mostra que ele veio por amor, veio para dar a sua vida espontaneamente para nós. Procurando então entender essas perguntas e essas afirmações, será que realmente conhecemos a Jesus? Será que realmente sabemos a respeito do que ele fez e continua fazendo? E o que ele fará por nós? Uma outra pergunta que devemos fazer é: o que tudo isso tem a ver comigo? Será que as atitudes de um homem que viveu há mais de 2000 anos podem fazer alguma diferença hoje na minha vida? Aí, aonde você está me ouvindo? Será que pode fazer diferença? Ah, querido amigo, com certeza, sim, se nós permitirmos que ele ministre ao nosso coração, que ele fale ao nosso coração. O texto de Apocalipse, versículos 5 e 6, que estamos estudando hoje, apresenta as respostas para essas perguntas. Sabe por quê? Porque a partir desse texto nós podemos fazer a seguinte afirmação: somente os que foram salvos por Jesus, o soberano Senhor, podem expressar-lhe o verdadeiro louvor. A diferença que vai fazer para a sua vida, a pessoa e as ações do Senhor Jesus, a diferença é que você vai louvá-lo. E quando nós louvamos a Deus, as nossas circunstâncias são afetadas. As nossas circunstâncias são encaradas de uma outra maneira. Querido amigo, talvez você esteja doente, talvez você esteja desempregado, talvez você esteja com dificuldades financeiras, talvez você esteja com problemas de relacionamento dentro da sua família. Essas circunstâncias podem até não mudar, mas certamente, se você louvar o nosso Senhor Jesus Cristo, o soberano Senhor, com certeza você vai encarar essas circunstâncias de uma outra maneira. Você vai estar renovado diante do Senhor, porque o louvor do Senhor realmente honra a Ele, mas abençoa a quem louva. Por isso, novamente, eu repito para você o princípio que extraímos desses versos, Apocalipse capítulo 1, versículos 5 e 6. É exatamente essa frase: somente os que foram salvos por Jesus Cristo, o soberano Senhor, podem expressar-lhe o verdadeiro louvor. E nesses versos, nesses dois versos, na verdade, a segunda parte do versículo 5 e o versículo 6, nos mostram três afirmações sobre o verdadeiro louvor a ser dado a Jesus, o soberano Senhor. Nós temos aqui, então, três afirmações sobre o verdadeiro louvor a ser dado a Jesus, o verdadeiro Senhor, o soberano Senhor. O texto que temos em nossas mãos, o texto que você tem aí na sua Bíblia, é a segunda parte do versículo 5 e o versículo 6. E eu leio para você, para que possamos então perceber essas três afirmações que o texto nos dá. Aquele que nos ama e pelo seu sangue nos libertou dos nossos pecados e nos constituiu reino, sacerdotes para Deus e Pai, a Ele a glória e o domínio pelos séculos dos séculos. Amém. Eu repito, esse é um texto em que nós podemos louvar e bendizer o nosso querido Senhor Jesus Cristo. Aquele que nos ama e pelo seu sangue nos libertou dos nossos pecados e nos constituiu reino, sacerdotes para o seu Deus e Pai, a Ele a glória e o domínio pelos séculos dos séculos. Amém. Querido amigo, a primeira afirmação, então, sobre o verdadeiro louvor que devemos expressar ao soberano Senhor, ao Senhor Jesus, refere-se ao que Ele fez e faz por nós. E sobre isso, precisamos fazer três observações. A primeira observação é que o texto diz que Ele nos ama. Isso é, não é uma verdade apenas do passado, querido amigo. não é apenas um amor que foi demonstrado na cruz do Calvário. O Senhor Jesus continua nos amando ainda hoje. Romanos 8, 35, 37 nos mostra exatamente isso. Jesus domina os reis, mas ele ama os seus servos fiéis. O amor divino é um tema constante nos escritos do apóstolo João. João 3,16, 1 João 4, 7 a 21 e tantos outros textos. Próprio 1 João 3,16 também nos diz a maneira prática pela qual devemos amar. Esse fato em si mostra o poder do Evangelho de efetuar uma transformação total no coração de um homem. O fato de João nos ensinar, nos incentivar a amar, mostra que ele também foi afetado por esse grande e precioso amor. Esse homem era filho do trovão, um apelido que o Senhor Jesus tinha dado a ele e a Tiago, seu irmão. Era um homem violento, mas ele se tornou o quê? O apóstolo do amor. O Evangelho de João interpreta o amor de Jesus aos seus discípulos a partir daquela quinta-feira. Em João 13:1, nós lemos: tendo amado os seus que estavam no mundo, amou-os até o fim. Querido amigo, Deus nos ama, Jesus nos ama, o Espírito Santo nos ama. Por isso, todo louvor a Ele, a Jesus, que ainda nos ama. Mas Ele também derramou seu sangue por nós. Esse sangue precioso nos libertou dos nossos pecados. Jesus morreu na cruz para nos salvar, se apresentando como o único sacrifício eficaz para purificar os pecadores. E Ele nos libertou. Nas palavras do próprio Senhor Jesus, conheceríamos a verdade e a verdade nos libertará. Essa verdade já libertou a mim e certamente já libertou a você, porque você conhece essa verdade e essa verdade é Jesus. Eu sou o caminho, a verdade e a vida. Ninguém vem ao Pai senão por mim, disse o Senhor Jesus. Na remissão dos pecados achamos a única e verdadeira libertação. O Senhor Jesus nos libertou, nos dando uma vida completamente liberta da lei, do pecado, da morte, liberta do poder do pecado, liberta de Satanás. Use essa liberdade para glorificar o nome do Senhor Jesus Cristo. A segunda afirmação sobre o verdadeiro louvor que devemos oferecer ao soberano Senhor, ao Senhor Jesus, refere-se ao seu plano para nós. E aqui nós temos três verdades preciosas. Sabe o que o Senhor Jesus tem planejado para você? Ele te constituiu reino. Ele nos constituiu reino, sacerdotes para o seu Deus e Pai. Querido amigo, os impérios humanos reduziam os homens livres à escravidão, como servos de senhores tiranos. Jesus faz exatamente o contrário. Ele liberta escravos e nos constitui reino. Reino de sacerdotes para servirmos a Deus. Ele te constituiu um sacerdote, um intermediário que pode levar pessoas até a presença de Deus. E ele nos faz servir, então, ao seu Deus e Pai. Eu sou um sacerdote de Deus. Você é um sacerdote de Deus, um sacerdócio real, conforme diz 1 Pedro capítulo 2, versículo 9. E em terceiro lugar, a última afirmação sobre o verdadeiro louvor que devemos dar ao soberano Senhor refere-se ao conteúdo do nosso louvor. O que deveremos e o que devemos fazer? Devemos louvá-lo. Mas três considerações. Ele merece toda a glória. Isso é, Jesus é tudo. E por isso, ele merece ser glorificado, digno de glória para todo sempre, na minha vida, na sua vida. Ele merece também o domínio, isso é, ele precisa ter liberdade para dominar, para dirigir a minha e a sua vida. E ele merece esse domínio porque o nosso louvor a ele deve ser dado por toda a eternidade. Isso significa que, uma vez que eu me rendi ao Senhor Jesus como meu soberano Senhor, Salvador e Senhor, todo domínio deve ser dado a ele. E esse domínio vai me levar até a eternidade. Querido amigo, o nosso louvor a ele deve expressar a nossa condição de submissos a ele, para que ele tenha toda a glória que é devida ao seu nome. O que o Senhor Jesus fez por nós, nos deu essa nova posição. E o que o Senhor Jesus faz por nós é que ele nos ama completa e continuamente. Que o Senhor lhe encha o coração de grande esperança, de motivação, e que você possa louvar sempre o nome do nosso Senhor. Um grande abraço e até o próximo programa.
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1: Sinais de uma sincera devoção a Cristo. Verdadeiramente não há na terra dos homens privilégio maior do que servir a Jesus Cristo, aquele a quem Deus Pai delegou plena autoridade tanto nesta terra como nos santos céus. A devoção dos salvos por seu Salvador não é gerada pelo medo demonstrado por um escravo, ou pela cobiça que caracteriza um mercenário, mas pelo singelo amor, única reação possível diante daquele que os amou até o fim. Pensemos a respeito da forma como os redimidos pelo sangue do Cordeiro devem manifestar sua sincera devoção a seu tão grande Salvador. Primeiramente, reconheçamos que aquele que pelos pecadores morreu deve ocupar de forma indiscutível a primazia em nossa afeição, como bem o próprio Senhor nos exortou. Se alguém vier a mim e não aborrecer a seu pai, mãe, mulher e filhos, e irmãos e irmãs, e ainda também a sua própria vida, não pode ser meu discípulo. Da mesma forma, aquele que não teve por usurpação o ser igual a Deus, não deve ser servido como algo menos que a completa abnegação de seus servos em prol de seu Senhor. Como Paulo testemunhou aos anciãos efésios: mas de nada faço questão, nem tenho a minha vida por preciosa, contanto que cumpra com alegria a minha carreira e o ministério que recebi do Senhor Jesus para dar testemunho do Evangelho da graça de Deus. Seguir os passos de seu irmão primogênito é uma honra a qual os salvos são convocados a compartilhar. Então disse Jesus aos seus discípulos: se alguém quiser vir após mim, renuncie-se a si mesmo, tome sobre si a sua cruz e siga-me. Por isso, a escolha deliberada pela cruz é uma marca indelével daqueles que trilham o caminho celestial. Igualmente, a perseverança em seguir os santos mandamentos de seu Senhor, sem desviarem-se dele em momento algum, deve ser característica reconhecível em todos aqueles que professam seu nome, como bem o Mestre nos exortou: se me amais, guardai os meus mandamentos. Ainda há algo em comum a todos os servos do Cordeiro. Jamais um redimido veio arrepender-se de sua união com o bom Salvador. Fato que encontra eco na resposta do apóstolo Pedro à indagação do Mestre. Então disse Jesus aos 12: quereis vós também retirar-vos? Respondeu-lhe, pois, Simão Pedro: Senhor, para quem iremos nós? Tu tens as palavras da vida eterna, e nós temos crido e conhecido que tu és o Cristo, o Filho do Deus vivente. Finalmente, a sincera devoção a Cristo é marcada pela firme convicção que nem prata nem ouro, nem qualquer reconhecimento mundano será valoroso o suficiente para equiparar-se ao valor do sumo pastor de nossa alma. Como bem testemunhou Paulo: mas o que para mim era ganho, reputei perda por Cristo. E na verdade tenho também por perda todas as coisas, pela excelência do conhecimento de Cristo Jesus meu Senhor, pelo qual sofri a perda de todas estas coisas e as considero como escória para que possa ganhar a Cristo. Que reflitamos seriamente a respeito de nossa devoção ao Senhor Jesus e que nenhum de nós inadvertidamente venha a ser envergonhado pelos lábios do Senhor, ouvindo dele a reprovação. E por que me chamais Senhor, Senhor, e não fazeis o que vos digo? Estás tu em teu viver diário demonstrando sincera devoção àquele que não se negou a morrer em teu lugar? O verdadeiro cristianismo é um compromisso total com Cristo, que nem mesmo a morte é capaz de apagar.

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2: Quais são os três temas mais importantes da Bíblia? Nós já vimos no nosso último encontro, Jesus Cristo. Ele é o tema mais importante da palavra de Deus, ele é o centro da Bíblia. Durante a Guerra Civil Americana, um homem do Norte foi convocado para lutar, mas devido a uma enfermidade, ele pediu para ser dispensado. O governo disse que ele só poderia ser dispensado, excusado, se ele conseguisse alguém, um substituto, para lutar em seu lugar. Um substituto se alistou e foi para a guerra, no lugar daquele homem. Durante uma das batalhas, o substituto veio a morrer. Alguns meses mais tarde, o mesmo homem foi convocado mais uma vez para a guerra. Porém, ainda enfermo, ele disse para as autoridades americanas que ele, no caso do Norte, que ele já havia morrido na guerra, na pessoa de seu substituto, e que por essa razão ele não podia ser convocado pela segunda vez. As autoridades confirmaram que realmente alguém já havia lutado e morrido no lugar daquele homem e que, portanto, ele não podia ser chamado novamente. Assim também, quem recebe Jesus Cristo recebe um substituto que já morreu por ele, que já lutou por ele, que já venceu por ele na cruz do Calvário. Este é o plano de Deus para a nossa salvação. Precisamos falar muito sobre o que Deus fala muito. Jesus é o Cristo. E o Cristo morreu na cruz do Calvário para pagar pelos nossos pecados. E agora o terceiro tema mais importante é a nova criatura em Cristo. Então disse Jesus aos seus discípulos, se alguém quiser vir após mim, renuncie-se a si mesmo, tome sobre si a sua cruz e siga-me. Em outras palavras, se Jesus é o Cristo e se Jesus Cristo morreu em nosso lugar, agora precisamos segui-lo através de uma vida transformada e abdicada a Ele. Muitos conseguem acreditar que Jesus é o Cristo e que Ele morreu por nós na cruz do Calvário, mas poucos conseguem segui-lo de coração. Segundo aos Coríntios 5,17 diz, assim que se alguém está em Cristo, nova criatura é. As coisas velhas já passaram, eis que tudo se fez novo. Por que devemos viver uma vida transformada? Uma vida diferente deste mundo? Por quê? É a única maneira de salvar a nossa vida terrena. Veja, Jesus disse, porque aquele que quiser salvar a sua vida, perdê-la-á, e quem perder a sua vida por amor de mim, achá-la-á. Ao contrário do que muitas pessoas pensam, viver para Jesus Cristo é a vida mais completa que existe. É vida, e viver para si mesmo é morte. Pense nisso. Eu cresci no meio de homens incrédulos, que sempre me diziam que eu estava desperdiçando a vida na igreja. Algumas décadas mais tarde, a maioria desses homens já morreu vítima do álcool, das drogas, das doenças venéreas. Famílias foram dilaceradas pela imoralidade e divórcio. Eles desperdiçaram a vida, e não o crente que ficou vivendo para Jesus. Além de salvar a vida terrena, viver para Cristo uma vida transformada é a única maneira de aproveitar esta vida. Veja o verso 26. Pois que aproveita o homem ganhar o mundo inteiro, se perder a sua alma, o que dará o homem em recompensa da sua alma? Jesus deixa bem claro que não vale a pena trocar os valores eternos pelos valores temporários. Mesmo que alguém viva 100 anos, com saúde, dinheiro, terá que morrer um dia e prestar contas a Deus. Você se lembra de Larry King, saudoso apresentador da CNN Internacional? Nos últimos anos de sua carreira, entrevistou vários líderes religiosos em seu programa. Dentre eles, o presidente da universidade onde eu estudei. Fora do ar, o Dr. Bob Jones III perguntou ao Larry King a razão que ele estava entrevistando um grande número de líderes religiosos em seu programa. O Larry olhou para ele e disse com voz profunda: "Os anos se passaram e eu me dei por conta da minha mortalidade." Em outras palavras, o Larry ganhou o mundo inteiro como jornalista internacional, mas ele sabia que em breve iria morrer e estava em busca de uma esperança. Será que ele a encontrou? Salvar a vida, aproveitar a vida e ser uma nova criatura é a única maneira de se aprontar para o julgamento de Deus. Porque o Filho do Homem virá na glória de seu Pai, com seus anjos, e então dará a cada um segundo as suas obras. Haverá um julgamento. A Bíblia ensina que nós seremos julgados, não só pelas obras que realizamos, mas também pelas obras que deixamos de realizar. Ou seja, omissão e comissão. Onde estava você no dia 11 de setembro de 2001? Eu estava em meu escritório, estudando a palavra de Deus, quando um irmão da igreja apertou a campainha para me dizer que os Estados Unidos estavam sendo atacados. Eu liguei a televisão a tempo de ver o segundo avião se jogando contra uma das torres. O mundo jamais esquecerá o 11 de setembro. Onde estava você quando o mundo entrou em lockdown no dia 18 de março de 2020? Eu estava voltando de São Paulo com a minha filha, que tinha acabado de retornar dos Estados Unidos. Naquela mesma noite eu preguei Mateus 24 para as nossas igrejas online, pensando que seria só por 2 semanas, mas acabou sendo por quase 1 ano. Mas haverá um acontecimento no mundo muito maior que o 11 de setembro, muito maior que a pandemia da Covid-19, o arrebatamento da igreja. Onde você estará naquele dia, meu amado? Alguns de nós já estarão mortos no céu ou no inferno. Outros estarão firmes na igreja ou fora da igreja, vivendo por Cristo ou vivendo por este mundo e para os prazeres da carne. O importante é reconhecer que o dia do julgamento está se aproximando para todos os homens. Hebreus 9:27. E como aos homens está ordenado morrerem uma vez, vindo depois disso o juízo. E Jesus termina o seu discurso no verso 28. Em verdade vos digo que alguns há dos que aqui estão, que não provarão a morte, até que vejam vir o Filho do Homem no seu reino. Até que vejam vir o Filho do Homem no seu reino. E esses alguns foram Pedro, Tiago e João. 6 dias depois, eles realmente entraram no reino de Cristo, através de uma visão. E eles viram Jesus Cristo transfigurado, conversando, sabe com quem? Moisés e Elias. Se você é uma nova criatura, pode ter certeza que um dia também você verá com os próprios olhos Jesus Cristo glorificado, Abraão, Isaac e Jacó, num lugar chamado céu. Política, esporte, saúde e cozinha são assuntos que sempre abordamos, mas nenhum desses temas é importante quando comparados com Jesus Cristo, a cruz do Calvário e uma vida transformada que Deus nos oferece. Vamos falar muito sobre o que Deus fala muito, porque é da boca de Deus que procede a verdadeira vida e a verdadeira salvação. Os 3 temas mais importantes da Bíblia, então, são estes. Jesus Cristo, Filho de Deus. Na verdade, a Bíblia é cristocêntrica. O segundo tema mais importante é a cruz de Cristo, onde ele morreu pelos nossos pecados. E o terceiro tema mais importante é a nossa transformação de vida. Deus nos chamou para que fôssemos novas criaturas. Assim que se alguém está em Cristo, nova criatura é, as coisas velhas já passaram, eis que tudo se fez novo. Se você deseja conhecer a palavra de Deus e deseja ouvir mais mensagens como esta, pode acessar a nossa página no YouTube, TBM Ribeirão. 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E eu sou o pastor Rômulo Éden Ribeiro, do Templo Batista Maranata. Ora vem, Senhor Jesus. Maranata, ora vem, Senhor Jesus.
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3: Muito obrigado pela sua sintonia no programa Conferência Bíblica aqui na BBN. Continuaremos ouvindo o pastor Marcos Antônio da Silva ministrando uma série de meditações na Palavra de Deus que explicam por que há um projeto de Deus para você. Ouviremos agora a mensagem com o título Pastoreando o Coração dos Filhos, nos mostrando a forma cristã de guiar nossos filhos espiritualmente.
4: Muito bem, meus queridos irmãos, então estamos aqui de volta, né, ao nosso assunto, né, falando sobre que há um projeto de Deus para você, a família. Temos falado que a família é um projeto de Deus e os filhos, as heranças do Senhor, bênção nas nossas vidas. Mas filhos podem se tornar a alegria do pai, mas podem se tornar também a grande tristeza. Mas Deus nos mostrou o caminho para que a alegria venha se manifestar e não a tristeza. Então, falamos no nosso encontro passado sobre o dever que nós, como pais, temos em relação aos nossos filhos.